0: Boa noite. As notícias apresentadas por Jacinta Nyamitambo. O presidente da República reitera o apelo aos moçambicanos para não se deixarem levar pela onda de desinformação e boatos relacionados com alegados casos de atrofiamento dos órgãos genitais por um simples toque. Falando num comício em Pende, sede do distrito de Magwe, Daniel Chapo considerou preocupante a propagação de informações falsas que acabam por alimentar o medo, a intolerância e atos de violência contra cidadãos inocentes. O chefe de Estado advertiu que atos de ódio, violência e justiça pelas próprias mãos em nada contribuem para a construção de um Moçambique unido e harmonioso.
1: Viemos à província de Tete para partir daqui de Tete, a partir de Magwe. Dizermos a toda a população da província de Tete e a população de Moçambique que este boato e esta desinformação, o boato de que existem pessoas que quando toca outra pessoa o sexo desaparece ou se atrofia, é uma mentira. Se aparecer alguém a dizer que alguém lhe tocou, lhe cumprimentou e o sexo dele desapareceu, se atrofiou, vamos levar esta pessoa para a polícia, para ele poder explicar, para ele poder mostrar lá na polícia este desaparecimento que ele está a dizer.
0: Presidente da República reitera o apelo aos moçambicanos para não se deixarem levar pela onda de desinformação e boatos relacionados com alegados casos de atrofiamento de órgãos genitais por um simples toque. A ministra dos Negócios Estrangeiros e Cooperação anunciou esta quinta-feira a criação de uma zona econômica especial entre Moçambique, África do Sul e o Reino de Eswatini. Maria Manuela Lucas referiu que este mecanismo visa reduzir o desemprego e ajudar a controlar a migração com destino à África do Sul. A governante disse que uma das primeiras áreas de interesse mútuo é a agricultura.
2: Vai ser uma zona económica especial tripartida, não é? Porque temos a certeza absoluta que muitos dos nossos moçambicanos, quando vão para a África do Sul, é para ir trabalhar. Do lado deles, eles estão muito avançados e agora concordaram que vão estender também para o lado moçambicano e o lado de Eswatini.
0: A ministra dos Negócios Estrangeiros e Cooperação falava à margem do encontro que manteve com o representante da Agência das Nações Unidas para os Refugiados para a região Este e África Austral, Mamadou Diane Balde. Produtores do setor comercial no distrito de Guijá, em Gaza, garantem colocar a sua produção no mercado dentro dos próximos 2 meses, depois do relançamento das suas atividades no pós-cheia de inundações. Neste momento, está em curso a lavoura dos campos agrícolas e sementeira de diversas culturas, com destaque para o milho, feijão e hortícolas. Ismael Cid e Rafael Macema afirmam que o apoio prestado pelo governo e parceiros é determinante para impulsionar a retoma das suas atividades, apesar dos prejuízos provocados pelas enxurradas.
3: Com esta semente que pude apanhar agora, irei atrás do prejuízo quanto àquilo que foi com as cheias. Estou a trabalhar em 25 hectares. Recebi agora milho, feijão, visadores, enxadas. Faz parte daquilo que é as minhas necessidades.
4: Tinha pimento toda essa área, então foi levado com cheia. Voltei a colocar, levei de novo, conforme velho, lá atrás. Lá. Daí a terceira sementeira. A primeira é aquilo que eu levei. Então estamos sendo resilientes. Perdi da primeira, perdi pimento de 3 hectares, voltei a colocar 4 hectares de repouso, perdi 2, mas voltei a erguer, conforme vê o campo já está posicionado.
0: Ismael Cid e Rafael Macema, produtores do setor comercial no distrito de Guijá, firmes na recuperação dos seus trabalhos, apesar dos danos provocados pelas cheias de janeiro e março últimos nos campos agrícolas. O reitor da Universidade Pedagógica de Maputo destaca a importância da formação de professores com qualidade para garantir profissionais que respondam aos atuais desafios da educação. Jorge

0: Perrão defende, por isso, a aposta numa formação de professores mais inclusiva, prática e assente na inovação.
1: Não existe uma transformação sustentável da educação sem professores bem formados. Também não existe uma formação de professores relevante se não estiver ligada à prática, à inclusão e à inovação.
0: O reitor da Universidade Pedagógica falava esta quinta-feira em Maputo na conferência de encerramento do projeto TIPOT, centrado no reforço da qualidade da formação de professores em Moçambique. Na atualidade internacional, o Estado-Maior das Forças Armadas Sul-Africanas confirma o roubo de armas na base militar de Tek, localizada na cidade de Pretória. Um comunicado das Forças Armadas da África do Sul indica que o roubo de 3 espingardas de assalto e 1 lança-granadas ocorreu no passado dia 27 de abril por meio de arrombamento. Esta não é a primeira vez que são roubadas armas de fogo na base militar de Teca. Em dezembro de 2019, foram furtadas e posteriormente recuperadas 18 espingardas de assalto e 3 pistolas. A base de Tek é uma importante instalação das Forças de Defesa da África do Sul, que serve para a formação do Exército Sul-Africano em Engenharia Militar. Para fechar o tempo, a cidade de Tete poderá registrar esta sexta-feira 37 graus centígrados de temperatura máxima, seguida por Beira e Quelimane com 33 graus. Nampula, 32, Inhambane, 31, Pemba e Vilanculo, 30, Chimoio, 27, Lixinga, 26, Xai-Xai, 25 e, por fim, Maputo, com 24 graus centígrados de temperatura máxima. Apresentamos as notícias das duas. Escuta as próximas quando for 3 horas.
2: Síndrome de couro. É chamada assim por causa do couro, que é a tartaruga, daquele movimento que ela faz quando recua na carcaça. Então é um síndrome na qual a pessoa tem uma crença, acredita, que os seus órgãos estão a desaparecer ou estão a diminuir por influência de outra pessoa, mas na realidade não está. O que acontece muitas vezes é que o medo de que isso esteja a acontecer provoca reações no nosso corpo que temporariamente e fisiologicamente dão a impressão que está a desaparecer. Porque se formos a ver, a pessoa entra em pânico, fica assustada e nesse momento desencadeia-se uma série de reações no nosso corpo, porque o nosso corpo está preparado para combater ameaças. E quando a pessoa ouve que isso está a acontecer e acredita que isso está a acontecer, ou seja, concebe, fica ameaçada e o corpo responde. E quando ele responde, desencadeia respostas no nosso corpo de libertar substâncias, ativar sistemas que fazem com que todos nós contraiamos o nosso corpo. Os músculos todos ficam tensos, ficam contraídos, incluindo a musculatura da região genital. Mas é uma reação fisiológica temporária.
3: Doutora Wilza Fumo, chefe do Departamento de Saúde Mental no Ministério da Saúde, e a explicação sobre o fenómeno onde o estado psicológico de pânico gera uma percepção física de retração dos órgãos genitais.
4: Vamos, nesta segunda hora do nosso encontro, ouvir o espetáculo do cantor angolano Yuri da Cunha. Em 2004, Yuri da Cunha, com a música Macumba, venceu o Top de Rádio Luanda e foi também vencedor do Prémio Rádio Luanda em 2008, na categoria Kianda de Sucesso, pela quantidade de shows e reconhecimentos da cultura do seu país. Em 2010, Yuri da Cunha foi homenageado com uma estrela de Nivaranda. Em 2010, Yuri da Cunha foi homenageado com uma estrela do Nivaranda Studios, um centro cultural português. Na sua discografia, conta com o álbum É Tudo Amor, em 1999, em 2005, o álbum Eu, e em 2015, o álbum O Intérprete. Vamos ouvir já a seguir

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0: Ali Batiu. Regressa vocês.
1: Chama também.

0: Deus, meta a mão no ar. Quem é de Deus tem que manchar o Satanás. O Satanás tem que ficar aqui em terra. O Satanás não pode. Aquele que mexer o Satanás e ficar aqui, a vida dele será abençoada. Terá 7 anos bons, mas muito bons. E os outros a seguir têm que renovar o contrato com Deus. Certo? Então vamos tirar o Satanás, não é verdade?
1: É verdade.
0: Então quem é de Deus vai e faça comigo assim. Essa

Nesse momento eu quero fazer uma grande homenagem para um grande artista de Angola, meu amigo, que hoje já não está entre nós, mas que a música dele está conosco no coração e o espírito dele, com certeza, quando essa música cantada por todos nós soar, ecoar por essa marginal, estará aqui conosco. Portanto, essa música é para todos nós.

Ai, Montchuma, Kuduro, não tocaram ainda aqui no não Kuduro. Não fez de velho mesmo, não sai Kuduro. Dá uma batida de Kuduro, vai! Oh yeah!

0: muita paz, que bem haja. Felicidades a todas as mulheres angolanas, ok? Que vos dê muito buquê, muito jardim e muita pancada. Não, pancada de... Não é pancada de soco, não, não confio. Outras pancadas, tá?
1: Calado, você está aí. Você só surgiu nas suas fotografias?
0: Não, o meu problema...
1: Máquina já saí.
0: O meu problema é ser bonito, tá vendo? Eu já me confundiram com Brett. Eu estava nos Estados Unidos. Hello, Disney. Eu disse, oh, no, no, I'm not Disney. I am a star. É, é complicado.
1: Aqui cada um está com um amigo dele. Não é verdade? Yeah.
0: Então... E eu, graças a Deus, tenho meu amigo. Yeah. Que eu amo. Yeah. E hoje, sempre, nos amaremos. É bom e importante quando você diz ao teu amigo, gosto de ti, te amo. Ok? Não quero te perder, meu amigo. Amar não é só namorada, nem mulher, mãe, irmão, amigo. E eu amo esse meu amigo. Dadão!
1: Maculo!
0: Ô, Dadão!
1: Olha só, quem tem um amigo aí? Quem tem um amigo aí? Quem tem um amigo? Amigo de verdade. Não é amigo de comprar. Tá onde teu amigo? Tá onde teu amigo? Texas, dá-me só aqui uma cena. Cada um abraça o amigo dele.
0: Cuidado com a catinga.
1: Eu quero ver quem tem amigo faz barulho, quem tem amigo. Assim, assim, assim, assim.

0: Aí eu nessa parte já mandaste para porque eu
1: stop. Agora eu quero ver todo mundo com chapéu no ar. Homem que não tirar o chapéu não gosta de mulher.
0: Tem problema de calvície.
1: Homem que não vai tirar chapéu não gosta de mulher. O homem que não tiver um chapéu, levanta a mão.
2: Quando o tiro não vos mata.
1: Todo mundo com chapéu lá em cima. Até que sabe daqui eu tô. Ali. Assim.

0: todo mundo tem uma amiga que tem tesagem. Mentira! Mentira! Quem tem aí?
1: Fala. Aquela tua amiga que tem tesagem, nem precisa me falar tesagem. Ele fala sua amiga, desculpa, não, mas gede. Eu vou falar, gede quê?
0: Gede mais. Quem tem amiga que tem tesagem? Então, quem tem amiga que tem tesagem, aponta assim na cabeça dele. Aponta na cabeça. Aponta.

0: Todo mundo tem um amigo ou amiga corno. Ou que já foi.
1: Ok.
0: É mentira.
1: Em barrigudo.
0: É mentira. Mas você não pode abandonar o teu amigo só porque é corno, não é verdade?
1: É, continua sendo eu mesmo com chifre dele.
0: Não é dele. Então, quem tem um amigo aí corno, ou que já foi, né? Se você gosta do teu amigo, então...

0: Atenção, atenção. Eu quero ver todo mundo virado para esse lado. Todos nós assim para esse lado. Assim. Yeah.
1: Ele tá me impedindo de dançar.
0: Os dois braços para frente. Vira, quem virar para o outro lado assim, tá? Espera que ele faça uma. Todo mundo assim. Mas a moto não tá. Mas a moto não tá.
2: Pega.
0: Mas a moto não tá. Pegou sim.
2: Pegou sim.
0: Agora viramos desse lado. Tem que andar, porque qual já essa moto tá parada então, é de quem? Vamos lá, mas a moto não tá. Mas a moto não tá. Mas a moto não tá. Pegou sim.
1: Não, tá cuidado.
0: Olha só, eu pra mim o show tem que ser assim, a história. Todos nós participamos, né?
3: Não é verdade.
0: Eu mesmo me pagar, tudo bem, tá bonito. Mas o melhor, o maior pagamento do artista é, sem sombra de dúvida, esse carinho, as vossas
1: não, almas. Cuia.
0: Tudo isso aqui. Chama, vem só. Chega aqui, Chema.
1: Cuia,
0: chega aqui.
1: Cuia.
0: Ok. Chega aqui, Chema. Quem conhece o Chema? Eu tenho certeza que aqueles que não conhecem, quando sentiu que o Chema fazer, vão bater palma. Chema, aquela música que você tocou, do meu irmão, meu amigo, ela começa mais ou menos assim. Texas, vai!

dos festivais que eu adoro. Imagina nós nas Antilhas, Texas, nós nas Antilhas, sim.

Quem é da bola, mete a mão no ar assim, as duas. Quem é da bola? Quem é ciente? Eu quero ver quem sabe assim. Se eu...

0: Obrigado, Luana!
1: Estamos a fechar a segunda hora aqui na Antena Nacional da Rádio Moçambique. Ouvimos o espetáculo de Yuri da Cunha.
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Ouvimos a música de Hildo Ferreira, intitulada Amigos, uma homenagem a bons amigos. Gito Balói nasceu a 30 de setembro de 1964 e perdeu a vida em 2004 em Joanesburgo, na África do Sul. Com a sua voz, fala-nos da liberdade.

A Pelos a Paz de Gito Balói, ele é recordado por ser um artista inovador. Progresso é o título da música dos Guruane. E a sequência

Músicas do nosso país, ouvimos Estácio Fernandes com a música Amar Sem Ser Amado e a banda Gruane, que trouxe-nos o tema Progresso, esta banda que foi fundada em 1893. Espero que a nossa companhia esteja a trazer uma ótima disposição.

0: São 3 horas em Moçambique.
1: Boa noite. As notícias apresentadas por Jacinta Yamitambo. O presidente da República reitera o apelo aos moçambicanos para não se deixarem levar pela onda de desinformação e boatos relacionados com alegados casos de atrofiamento dos órgãos genitais por um simples toque. Falando num comício em Pende, sede do distrito de Magwe, Daniel Chapo considerou preocupante a propagação de informações falsas que acabam por alimentar o medo, a intolerância e atos de violência contra cidadãos inocentes. O chefe de Estado advertiu que atos de ódio, violência,

0: transparência e justiça pelas próprias mãos, em nada contribuem para a construção de um Moçambique unido e harmonioso.
1: Viemos à província de Tete para, a partir daqui de Tete, a partir de Mágoa, dizermos a toda a população da província de Tete e a população de Moçambique que este boato e esta desinformação, o boato de que existem pessoas que, quando toca outra pessoa, o sexo desaparece ou se atrofia, é uma mentira. Se aparecer alguém a dizer que alguém lhe tocou, lhe cumprimentou, e o sexo dele desapareceu, se atrofiou, vamos levar esta pessoa para a polícia, para ele poder explicar, para ele poder mostrar lá na polícia este desaparecimento que ele está a dizer.
0: Presidente da República reitera o apelo aos moçambicanos para não se deixarem levar pela onda de desinformação e boatos relacionados com alegados casos de atrofiamento de órgãos genitais por um simples toque. A ministra dos Negócios Estrangeiros e Cooperação anunciou esta quinta-feira a criação de uma zona econômica especial entre Moçambique, África do Sul e o Reino de Eswatini. Maria Manuela Lucas referiu que este mecanismo visa reduzir o desemprego e ajudar a controlar a migração com destino à África do Sul. A governante disse que uma das primeiras áreas de interesse mútuo é a agricultura.
2: Vai ser uma zona económica especial tripartida, não é? Porque temos a certeza absoluta que muitos dos nossos moçambicanos, quando vão para a África do Sul, é para ir trabalhar. Do lado deles, eles estão muito avançados e agora concordaram que vão estender também para o lado moçambicano e o lado de Eswatini.
0: A ministra dos Negócios Estrangeiros e Cooperação falava à margem do encontro que manteve com o representante da Agência das Nações Unidas para os Refugiados para a região Este e África Austral, Mamadou Diagne Balde. Produtores do setor comercial no distrito de Guijá, em Gaza, garantem colocar a sua produção no mercado dentro dos próximos 2 meses, depois do relançamento das suas atividades no pós-cheia de inundações. Neste momento, está em curso a lavoura dos campos agrícolas e sementeira de diversas culturas, com destaque para o milho, feijão e hortícolas. Ismael Cid e Rafael Macema afirmam que o apoio prestado pelo governo e parceiros é determinante para impulsionar a retoma das suas atividades, apesar dos prejuízos provocados pelas enxurradas.
3: Com esta semente que pude apanhar agora, irei atrás do prejuízo quanto àquilo que foi com as cheias. Estou a trabalhar em 25 hectares. Recebi agora milho, feijão, visadores, enxadas. Faz parte daquilo que é as minhas necessidades.
4: Tinha pimento toda essa área, então fui levado com as cheias. Voltei a colocar levedo, conforme ver lá atrás. Lá. Aí a terceira semente, a primeira é aquilo que eu levei. Então estamos sendo resilientes. Perdi da primeira, perdi por pimento de 3 hectares, voltei a colocar 4 hectares de repouso, perdi 2, mas voltei a erguer, conforme vê o campo já está posicionado.
0: Ismael Cid e Rafael Macema, produtores do setor comercial no distrito de Guijá, firmes na recuperação dos seus trabalhos, apesar dos danos provocados pelas cheias de janeiro e março últimos nos campos agrícolas. Em Inhambane, mais de 4.300 raparigas de 9 anos de idade foram vacinadas este ano contra o cancro do colo de útero. O número representa uma cobertura de 97% das 4.500 raparigas

este ano contra o cancro do colo do útero. Em Sofala, estima-se que 60 mil crianças sejam vítimas de exploração de mão de obra infantil. A maioria tem menos de 15 anos de idade e não tem pai nem mãe, segundo a Organização dos Trabalhadores de Moçambique, OTM Central Sindical, em Sofala. O secretário-executivo da OTM Central Sindical, em Sofala, Bento Gotini, classifica a situação como deplorável e defende medidas. No estrangeiro, a fundação com o nome da iraniana Narges Mohammad, Nobel da Paz 2023, manifestou esta quinta-feira preocupação crescente pelo estado de saúde da ativista internada há 7 dias por complicações cardíacas. O estado de saúde de Narges Mohammad permanece instável 2 dias depois do advogado ter afirmado que a ativista estava entre a vida e a morte. Mohammad tem tido episódios recorrentes de dores torácicas intensas, palpitações e fortes flutuações de pressão arterial desde 24 de abril, relatou a organização. O tempo. A cidade de Tete poderá registrar esta sexta-feira 37 graus centígrados de temperatura máxima, seguida por Beira e Quelimane com 33 graus. Nampula, 32, Inhambane, 31, Pemba e Vilanculo, 30, Chimoio, 27, Lixinga, 26, Xai-Xai, 25 e, por fim, Maputo, com 24 graus centígrados de temperatura máxima. Foram as notícias das 3, escuta as próximas quando for 4 horas.

0: Se nós queremos construir o desenvolvimento, temos que construir com paz e segurança. E a violência não se responde com violência. O ódio não se responde com ódio. Responde-se com paz, com segurança, com amor ao próximo e, sobretudo, com o diálogo. Daí que achamos que era extremamente importante vir à África do Sul, sentar junto ao governo irmão da África do Sul, ao povo irmão da África do Sul, ao país irmão da África do Sul, para que estes atos de violência aos estrangeiros, principalmente africanos, incluindo moçambicanos, possa cessar o mais rápido possível, porque o nosso objetivo, como dois governos, como dois povos, é desenvolver Moçambique, desenvolver a África do Sul, desenvolver os dois países, desenvolver a nossa região, para que a prosperidade possa criar melhores condições de vida para os dois povos.
1: Presidente da República, Daniel Chapo.

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3: Atualizamos já as notícias a esta hora e seguimos com a música de Adérito Luiz, intitulada Amor e Brigas. É importante refletir sobre esses momentos e optar pelo amor, uma ótima sintonia.

deixa que o telemóvel seja o motivo das vossas brigas, do vosso relacionamento. 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

0: Amor e Brigas, de Adérito Luiz. O ideal é evitar as brigas e privilegiar a harmonia e trazer o sucesso para o seu coração.
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0: Vamos continuar a levar até si a nossa música até sensivelmente 4 horas, a altura em que vamos atualizar para si o essencial da informação. Alex Júnior, com a música Coragem, e Alfa Tulana, com a música Cantar de Amor. Para ouvir.

Ouvimos a música de Alex Júnior com o título Coragem. Teve espaço ainda Alfa Tulana, com Cantar de Amor, e André Cabasso com a música intitulada Livros. É o autor de vários trabalhos musicais, nascido em Maputo e radicado em Portugal. Por ora, o convite vai para Alexandre Langa, com a música intitulada Beleza da Rapariga. Enaltecendo a beleza da mulher moçambicana, vai ainda ouvir o extinto projeto Chin Chin, com a música de Nuno Abdul e Yolanda, Coração de Aço.

Ouvimos do distrito de Chibuto, província de Gaza, Alexandre Langa, com a música A Beleza da Rapariga. Alexandre Langa cresceu num ambiente rural e o seu pai tocava timbila. Ficamos ainda com a cumplicidade do jovem músico Nuno Abdul, ao lado de Yolanda, em Coração de Aço. Votos de uma ótima escuta à nossa emissão. 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Seguimos com a música de Ana Juliana, com o título Poema para a Paz. Ancha com a música da Dani e a Niano Tamel com a música Ntumbi. Para ouvir.

0: Dentro de instantes poderá acompanhar o programa Letras e Sons, o hino nacional quando forem 4 horas e 57 minutos, o programa Campo e Desenvolvimento às 5 horas e 10 minutos, às 5 horas e 30 minutos o programa Educação Financeira. A voz que segue é de Anita Makwakwa com o som Destino.
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0: Bom dia, as notícias apresentadas por Jacinta Nhamitambo. O presidente da República reitera o apelo aos moçambicanos para não se deixarem levar pela onda de desinformação e boatos relacionados com alegados casos de atrofiamento dos órgãos genitais por um simples toque. Falando num comício em Pende, sede do distrito de Magwe, Daniel Chapo considerou preocupante a propagação de informações falsas que acabam por alimentar o medo, a intolerância e atos de violência contra cidadãos inocentes. O chefe de Estado advertiu que atos de ódio, violência e justiça pelas próprias mãos em nada contribuem para a construção de um Moçambique unido e harmonioso.
1: Viemos à província de Tete para, a partir daqui, de Tete, a partir de Magwe, dizermos a toda a população da província de Tete e a população de Moçambique que este boato e esta desinformação, o boato de que existem pessoas que, quando toca outra pessoa, o sexo desaparece ou se atrofia, é uma mentira. Se aparecer alguém a dizer que alguém lhe tocou, lhe cumprimentou, e o sexo dele desapareceu, se atrofiou, vamos levar esta pessoa para a polícia, para ele poder explicar, para ele poder mostrar lá na polícia este desaparecimento que ele está a dizer.
0: Presidente da República reitera o apelo aos moçambicanos para

0: não se deixarem levar pela onda de desinformação e boatos relacionados com alegados casos de atrofiamento de órgãos genitais por um simples toque. A ministra dos Negócios Estrangeiros e Cooperação anunciou esta quinta-feira a criação de uma zona econômica especial entre Moçambique, África do Sul e o Reino de Eswatini. Maria Manuela Lucas referiu que este mecanismo visa reduzir o desemprego e ajudar a controlar a migração com destino à África do Sul. A governante disse que uma das primeiras áreas de interesse mútuo é a agricultura.
1: Vai ser uma zona econômica especial tripartida, não é? Porque temos a certeza absoluta que muitos dos nossos moçambicanos, quando vão para a África do Sul, é para ir trabalhar. Do lado deles, já estão muito avançados e agora concordaram que vão estender também para o lado moçambicano e o lado de Eswatini.
0: A ministra dos Negócios Estrangeiros e Cooperação falava à margem do encontro que manteve com o representante da Agência das Nações Unidas para os Refugiados para a região Este e África Austral, Mamadou Diagne Balde. Produtores do setor comercial no distrito de Guijá, em Gaza, garantem colocar a sua produção no mercado dentro dos próximos 2 meses, depois do relançamento das suas atividades no pós-cheia de inundações. Neste momento, está em curso a lavoura dos campos agrícolas e sementeira de diversas culturas, com destaque para o milho, feijão e hortícolas. Ismael Cid e Rafael Macema afirmam que o apoio prestado pelo governo e parceiros é determinante para impulsionar a retoma das suas atividades, apesar dos prejuízos provocados pelas enxurradas.
2: Com esta semente que pude apanhar agora, irei atrás do prejuízo quanto àquilo que foi com as cheias. Estou a trabalhar em 25 hectares. Recebi agora milho, feijão, vazaduras, enxadas. Faz parte daquilo que é as minhas necessidades.
3: Tinha pimento toda essa área, então foi levado com as cheias. Voltei a colocar levedo, conforme ver lá atrás. Lá é a terceira semente. A primeira é aquilo que eu levei. Então estamos sendo resilientes. Perdi por pimento de 3 hectares, voltei a colocar 4 hectares de repolho, perdi 2, mas voltei a erguer, conforme o campo já está posicionado.
0: Ismael Cid e Rafael Macema, produtores do setor comercial no distrito de Guijá, firmes na recuperação dos seus trabalhos, apesar dos danos provocados pelas cheias de janeiro e março últimos nos campos agrícolas. Em Inhambane, mais de 4.300 raparigas de 9 anos de idade foram vacinadas este ano contra o cancro do colo de útero. O número representa uma cobertura de 97% das 4.500 raparigas previstas no plano de vacinação. Apesar de a vacina fazer parte do calendário regular de imunização, as autoridades de saúde mostram-se preocupadas com os casos de raparigas que ultrapassam a idade recomendada sem receber a vacina. O responsável pelo programa alargado de vacinação no Serviço Provincial de Saúde em Inhambane, Nordino Nuva, disse que além das unidades sanitárias, brigadas móveis recorrem também às escolas para assegurar maior abrangência do grupo alvo.
4: A cada dia nós temos ido atrás dessas raparigas nas escolas, nas comunidades, que é para encontrá-las e garantirmos que elas se beneficiem dessa vacinação.
0: Em Inhambane, mais de 4.300 raparigas de 9 anos de idade foram vacinadas este ano contra o cancro do colo do útero. Em Sofala, estima-se que 60 mil crianças sejam vítimas de exploração de mão de obra infantil. A maioria tem menos de 15 anos de idade e não tem pai nem mãe, segundo a Organização dos Trabalhadores de Moçambique, OTM Central Sindical, em Sofala. O secretário-executivo da OTM Central Sindical, em Sofala, Bento Gutini, classifica a situação como deplorável e defende medidas. No estrangeiro, a fundação com o nome da iraniana Narjis Muhammad, Nobel da Paz 2023, manifestou esta quinta-feira preocupação crescente pelo estado de saúde da ativista internada há 7 dias por complicações cardíacas. O estado de saúde de Narjis Muhammad permanece instável 2 dias depois do advogado ter afirmado que a ativista estava em

entre a vida e a morte. Muhammad tem tido episódios recorrentes de dores torácicas intensas, palpitações e fortes flutuações de pressão arterial desde 24 de abril, relatou a organização. O tempo. A cidade de Tete poderá registrar esta sexta-feira 37 graus centígrados de temperatura máxima, seguida por Beira e Quelimane com 33 graus. Nampula, 32. Inhambane, 31. Pemba e Vilanculo, 30. Chimoio, 27. Lixinga, 26. Xai-Xai, 25. E por fim, Maputo, com 24 graus centígrados de temperatura máxima. Apresentamos as notícias das quatro escutas próximas, quando for 5 horas.

0: Se nós queremos construir o desenvolvimento, temos que construir com paz e segurança. E a violência não se responde com violência. O ódio não se responde com ódio. Responde-se com paz, com segurança, com amor ao próximo e, sobretudo, com o diálogo. Daí que achamos que era extremamente importante vir à África do Sul, sentar junto ao governo irmão da África do Sul, ao povo irmão da África do Sul, ao país irmão da África do Sul, para que estes atos de violência aos estrangeiros, principalmente africanos, incluindo moçambicanos, possa cessar o mais rápido possível, porque o nosso objetivo, como dois governos, como dois povos, é desenvolver Moçambique, desenvolver a África do Sul, desenvolver os dois países, desenvolver a nossa região, para que a prosperidade possa criar melhores condições de vida para os dois povos.
1: Presidente da República, Daniel Chapo.
2: Atualizamos para si uma vez mais as notícias. Desejo uma ótima sexta-feira. Vamos já a seguir acompanhar o programa Letras e Sons. Boa audição.
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4: Estimado ouvinte, seja bem-vindo ao Letras e Sons, uma companhia de Conceição Siueia e Pedro Navungo. O nosso convidado de hoje, Miguel Luís, foi vencedor do concurso literário Maria Odete de Jesus, edição 2020. Miguel Luís, muito gosto em recebê-lo no programa. Sinta-se bem. Bem-vindo ao Letras e Sons.
5: Muito obrigado pelo convite, poder participar deste programa. Gosto muito, tenho ouvido do outro lado.
4: Do Atlântico.
5: e é um privilégio estar aqui.
4: A sua narrativa infanto-juvenil explora o drama do sequestro e o tráfico de menores em Moçambique. Miguel, o que é que lhe motivou a escrever este tema?
5: Ora bem, quando comecei a escrever o livro, não sabia de todo que ia explorar este drama dos sequestros e tráfico de menores. Antes de mais, era uma redação sobre a minha infância, algumas memórias da infância, e quando vi, já estava aqui a narrar alguns aspectos também ligados à minha infância, porque quando eu ia à escola com o meu primo, ele mudava de caminho, ele dizia-me: vai à escola que eu vou para o outro lado, vou visitar a mamã ao hospital. Pronto, o Miguel ia à escola visitar a mamã ao hospital e o primo ia ao outro lado. Então o exercício que tentei fazer agora ao escrever esta prosa foi fazer uma hipótese. E se tivesse acontecido alguma coisa com o meu primo nesta caminhada? Aí já entra a ficção.
4: Pois.
5: O Miguel ia à escola, o primo ia para o outro lado e o primo também acabou seguindo

0: um outro caminho, embora tenha sido mais tarde. Pronto, e assim foi, acabei explorando esta
1: Exatamente.
0: temática sem saber que ia explorar. Pronto, deixei-me conduzir
1: Pois.
0: pela caneta e quando vi estava a explorar a temática dos sequestros.
1: Portanto, viajou um pouco pela sua vida real.
0: Exato, exato.
1: Por uma parte
0: Por
1: da
0: uma
1: sua.
0: parte, da minha vida
1: Onde é que
0: real.
1: foi a sua infância?
0: A minha infância foi na cidade da Matola. Entre os bairros La Vela, Zona Verde e T3. Frequentei o ensino primário na escola primária completa de La Vela.
1: Ótimo.
0: Então saía da Zona Verde para La Vela, era uma distância um pouco longa, mas que fazia ali com o meu primo e pronto,
1: Pois.
0: ia-se fazendo.
1: Muito certo. Vamos ouvir um extrato dessa história, que consta do seu livro. Dessa história, não. Que o inspirou, se calhar, a escrever, estou aqui a deduzir como leitora. Então vamos ouvir e depois os seus comentários.
2: Em frente à pequena cozinha de madeira e zinco, com manchas de ferrugem, uma panela preta sentada sobre meia dúzia de paus de lenha que ardiam sem chorar e equilibravam o chapéu da sua tampa. O fogo, que consumia vorazmente a lenha, tinha a mesma cor do sol e fazia nascer um manto de fumaça que perfumava a água, borbulhando dentro da panela. Para nós, a música do borbulhar da água na panela assemelhava-se ao tic-tac que os ponteiros do empoeirado e velho relógio de cuco pendurado na parede da nossa sala de jantar faziam quando, naquele passe de mágica, se movimentavam para nos dizer as horas. Já não era necessário a tia Rita gritar conosco. Mas, como em todos os rituais, ninguém questionava nada. Todos cumpríamos o nosso papel. E os acontecimentos antes de irmos para a escola desenrolavam-se sempre do mesmo jeito. Nem uma vírgula a mais, nem um ponto a menos e nem uma simples gota de voz. Era como se assistíssemos um filme gravado há muito tempo e que, embora fôssemos participantes, não tínhamos o poder de alterar a sequência dos acontecimentos. Alguns minutos depois de sairmos do banho, a voz doce e nervosa da tia Rita enrolou-nos. São quase 9 horas, meninos! Saiam para tomar chá! O Carlitos e eu nunca saíamos imediatamente do quarto de banho quando, depois do banho, ela nos chamava. Continuávamos por alguns minutos a pular na cama e a nos bombardearmos com almofadas. A voz da tia Rita voltava a ecoar, porém mais nervosa e mais próxima do quarto do que na primeira vez. Parecia que derrubava as paredes e arrancava o teto. Meninos, eu disse, saiam para tomar chá! Muito antes de o corpo rechonchudo da tia Rita aparecer no quarto, eu era capaz de sentir a sua voz atravessando o quarto e vasculhando com impaciência o caminho até os nossos ouvidos. Sentíamos uma euforia enorme em fazer aquilo. Ela também parecia já estar habituada a este ritual. Não obedecíamos nem ao primeiro, nem ao segundo chamado. Apenas quando ela entrava no quarto e nos surpreendia aos pulos na cama, é que pegávamos as toalhas para nos secarmos antes de pentearmos os cabelos e vestirmos os nossos uniformes. Minutos depois, estávamos sentados à mesa para o mata-bicho e a voz da tia Rita, de novo, rolava sobre nós como um carrinho de corda. Nada de sujarem os uniformes, meninos! Comam devagar e com cuidado! O Carlitos e eu trocávamos um olhar cúmplice e ríamo-nos antes de começarmos a comer. Os dentes de fora falavam por nós. Passava-se sempre o mesmo filme na mesa grande que ocupava a metade da sala. Duas chávenas brancas cheias de chá e dois pedaços de pão cortados ao meio e untados de manteiga.

o cheiro à lenha, enrodilhava-se no chá como se um não existisse sem o outro. Naquela altura, para nós, era impossível pensar na existência de um chá com um sabor e cheiro diferente daquele. Aquele cheiro já era como o uniforme do nosso chá, tal como nós tínhamos o uniforme escolar. Quando a tia Rita se afastava de nós, olhávamos para o lado para confirmarmos que não nos via e, de seguida, mergulhávamos o pão no chá. Não me lembro exatamente como começou, mas para nós aquilo era uma descoberta de ouro. Para além de gostarmos do sabor do pão com manteiga adocicado e molhado pelo chá, fascinava-nos também ver o óleo da manteiga estendido no chá, que a pouco e pouco ia minguando no interior da chávena, como a água de um rio que, segundo a segundo, ia sendo sugada pelo sol. Enquanto matabixávamos, o tic-tac que nascia do relógio de cuco pendurado na parede da sala não nos abandonava. O meu irmão e eu brincávamos e o tempo não parava. À medida que a hora de ir à escola se aproximava, a tia Rita ia à sala fazer o seu papel de polícia má e dizia-nos, com os nervos a espalharem-se pelo seu lindo rosto negro e a fazerem-lhe estremecer-lhe a voz: "São quase 9 horas, meninos! Despachem-se então!" Não foi a tia Rita que disse que devemos comer devagar e com cuidado? Provoca ao Carlitos, enquanto os seus olhos brilhantes se perdiam na densa esteira de óleo estendida no chá que ainda sobrava na chávena. Sempre admirei o meu irmão. Sempre quis ser esperto e corajoso como ele. Nunca o escondi. O meu irmão sempre foi o meu protetor. Uma vez, ele lutou com os meninos que trouxeram de mim por causa deste par de óculos que desde muito cedo anda colado à minha cara. A nossa mãe zangou-se conosco por ele ter lutado com aqueles meninos. Mas o Carlitos disse-lhe: "Mãe, eu não podia deixar eles chamarem aquilo ao Pedrito." "O que é que lhe chamaram?" "Chamaram-lhe 4 olhos, mãe." "Onde já se viu isso, mãe? 4 olhos. "Olha, Carlitos, eu não estou zangada contigo por teres defendido o teu irmão, mas por teres usado a violência para defendê-lo. Tu deves aprender enquanto é tempo que a violência não é solução para nenhum problema nesta vida. Nenhum problema. A violência só alimenta os problemas, engorda-os sempre." Para além disso, ele sempre inventava brincadeiras novas que nos divertiam imenso. Não me lembro de como tínhamos começado a mergulhar o pão no chá, mas entre nós os dois, assumíamos que aquilo tinha sido mais uma descoberta extraordinária do meu irmão. Naquele ano, perguntei-lhe várias vezes qual era o segredo para ser como ele, mas dele apenas ouvia a mesma resposta vaga: "Espera só teres a minha idade e serás como eu." Ele tinha 7 anos naquela altura e o Carlitos tinha 10. Eu frequentava a 2ª classe e o Carlitos frequentava a 5ª classe. 3 anos de idade nos separavam. 3 anos separavam-me da coragem, da esperteza do meu irmão e de ser um inventor de brincadeiras mirabolantes. Teria de esperar mais 3 anos para ser como o meu mano. Esperar mais 3 anos para defender-me e de mim nascer um novo Carlitos. Os ponteiros de relógio de cuco a dispararem o mesmo tic-tac de sempre, e para além de disparar, os ponteiros saltitavam como se o relógio fosse uma cama. O Carlitos e eu, fascinados pela esteira de óleo estendida no chá, e de repente a voz da tia Rita, com um tom muito sério e ameaçador: "Quando os vossos pais voltarem do serviço, vou queixar-me que os meninos não me obedecem." A palavra queixar era a chave que abria a porta da caixa onde se escondia o segredo que nos fazia obedecer às ordens da tia Rita. E para falar a verdade, ela não merecia a forma

a tratávamos. Nenhum adulto merece o nosso desrespeito. Com as nossas caras a suarem de vergonha, despachávamos-nos. A seguir, levantávamos-nos, pendurávamos as nossas pastas nas costas e, antes de sairmos de casa, beijávamos as bochechas oleosas da tia Rita e dizíamos em uníssono: casa, beijávamos as bochechas.

0: como se fosse verdadeiramente a nossa mãe. Gostávamos tanto de a provocar, mas para nós era como se fosse verdadeiramente a nossa mãe. Ela sempre ajudou os nossos pais a cuidarem de nós. Ela tinha mais tempo e era bom crescer debaixo da sua voz. Ao longo do caminho que usávamos para chegar à escola, víamos outros meninos e meninas da nossa idade. Os meninos vestiam calças azuis escuras e camisas brancas. As meninas usavam saias azuis escuras e camisas brancas. Frequentávamos todos a mesma escola. Naquele dia, eu estava entusiasmado com o trabalho de casa que a professora nos tinha dado na disciplina de língua portuguesa. Devíamos todos trazer uma lista de ditongos terminados em UI. Uma vez que não tinha visto o Carlitos no dia anterior a fazer o trabalho de casa, perguntei-lhe: o teu professor não vos deu trabalho de casa? Agora queres controlar os meus trabalhos de casa? Não te esqueças que sou mais velho que tu e que sou mais esperto, respondeu-me ele a rir. Sim, és 3 anos mais velho que eu, Carlitos. Como vinha sendo habitual há algumas semanas, faltando algumas ruas para chegarmos à escola, o Carlito disse para mim: Pedrito, continua a andar até a escola. Eu vou visitar a mamã no serviço dela. E as aulas, Carlitos? Depois vou. Mas todos os dias vais sozinho. Eu também quero ir visitar a mamã. Não te esqueças que sou mais velho que tu. Desde quando não me obedeces? É que todos os dias vais sozinho, Carlitos. Eu também quero ir. Não me disseste ontem todo feliz que a tua professora tinha dado um trabalho de casa sobre os ditongos? Sim, disse eu, sem perceber onde queria chegar com aquela pergunta. E por que que agora dizes com essa voz chorosa que queres vir comigo? Vai à escola. Acredita, vais divertir-te muito mais na escola a apresentar o trabalho sobre os ditongos. Prometo que amanhã vamos juntos, sentenciou o Carlitos, enquanto suas mãos fortes empurravam o meu corpo magro para a direção da escola. Eu queria questionar o meu irmão, mas na minha cabeça apenas ecoava a música dos ditongos, como a melhor música de todos os tempos. Na minha cabeça, apenas a aula do dia anterior, que tinha sido maravilhosa, e a música dos ditongos, que se repetia sem parar, parecia que era interpretada por uma orquestra incansável. E claro, o Carlitos era meu irmão mais velho. Era o mais corajoso e mais esperto que eu. Eu sempre o admirei e não tinha nada que o questionar. Se ele dizia que eu me divertiria mais apresentando o trabalho sobre os ditongos do que ao ir visitar a nossa mãe ao serviço dela, era claro que não mentia. Enquanto era torturado pela ideia de ser abandonado pelo Carlitos, olhei para trás pela última vez e vi a mão direita dele abalançar um tchau no ar, e logo a seguir, à distância, comer a sua mão, ouvi o Carlitos dizer: não te esqueças, no fim das aulas, encontramo-nos debaixo do cajueiro que está junto do portão da escola. Digo à mãe que mandaste beijinhos.
1: Pois então, Miguel Luís, este texto lido aqui pelo Gércio Alexandre retrata uma parte da sua infância, a imaginação, não é? A inspiração para o desamparo das flores.
2: Sim, sim, sim. Estas primeiras páginas, se calhar, foram a luz, né? Foram a luz, foram a faísca que se acendeu e que depois, pronto, acabou incendiando todo o caderno.
1: Pois.
2: Desde criança, sempre gostei das aulas de língua portuguesa e das redações. Era um menino que chegava à escola e a professora dizia: meninos, hoje vamos fazer uma redação, vamos escrever uma redação sobre as férias ou sobre o fim de semana. E o Miguel se punha ali a arabiscar a redação, cheio de energia. Então foi o mesmo que aconteceu quando comecei a escrever O Desamparo das Flores. Começou com... De manhã acordei, já sabia que queria escrever alguma coisa, mas não sabia o que era. Era... Pronto, um revisitar as memórias da infância.
1: Pois.
2: Escrever uma redação. Uma redação.

0: sobre aqui a infância, vou tentar ver o que sai. E quando vi, já tinha o desamparo das flores a encher o
1: A
0: caderno,
1: encher
0: e
1: o
0: tudo começa
1: caderno.
0: com as lembranças, com as memórias da infância.
1: Aqui no livro são figuras fictícias, não é?
0: Exato, exato. No livro são figuras fictícias. Quem me conhece, pronto,
1: Pois.
0: consegue distinguir em alguns momentos o que é realidade
1: E o
0: e o
1: que
0: que
1: é
0: é ficção.
1: ficção?
0: Exato.
1: Muito certo. O Desamparo das Flores é um livro que vai para além da sua infância. Não aborda apenas as memórias que aqui ouvimos de alguns episódios da sua infância. Percorre de forma muito fluida os dias de hoje. Como disse no início, o livro trata, portanto, de uma história de sequestro. O que é que quis expor ao contar a sua história?
0: Para além dos momentos felizes da minha infância, esta foi também assombrada pelos famosos tatá-papá, tatá-mamã, que colocavam medo que era a mim, assim como os meninos que cresceram na mesma altura que eu, entre os anos 2003, 2005, 2006,
1: E cinco.
0: quando frequentavam o ensino primário. O livro foi escrito há 3 anos. Nessa altura, quase que não se ouvia falar dos sequestros aos meninos, né? Às
1: Exato.
0: crianças. Infelizmente, voltamos a falar deste assunto 3 anos depois de ter escrito o livro, e uma coisa igual a 10 anos depois da infância, né?
1: Pois.
0: Sempre foi algo que preocupou-me, sempre foi algo que atordoou-me, saber que havia crianças que eram afastadas das suas famílias.
1: Pois.
0: Embora já não ouvíssemos com muita frequência que havia crianças a serem sequestradas, que havia crianças a serem traficadas, continuávamos a ouvir. Escrevendo, quis chamar a atenção. Eu costumo dizer que, para além de uma redação, é uma oração. É uma oração por aquelas crianças que, da mesma altura que eu, que nasceram no mesmo ano que eu, que poderiam ter tido uma infância diferente entre aqueles anos 2003 e 2007, que não tiveram esta infância.
1: Pois.
0: Senti-me como se devesse alguma coisa àquelas crianças. Precisava de orar com elas, porque algumas não chegaram a voltar para as suas
1: Para
0: famílias,
1: as suas famílias.
0: algumas até voltaram,
1: Pois.
0: algumas não voltaram. Infelizmente, voltamos a ter este tema em dia em 2023, o que é muito triste. Portanto, este livro é um hino à memória, uma oração para que não nos esqueçamos disso. As crianças são, cantamos sempre que as crianças são as flores que nunca murcham, como dizia o presidente Samora Machel,
1: Exato.
0: mas parece que depois nos esquecemos. Os mais velhos depois se esquecem de proteger as crianças, quer os pais, quer os familiares mais próximos, assim
1: Pois.
0: como as pessoas distantes que se aproveitam das crianças para poder conseguir
1: Os seus
0: os seus
1: intentos,
0: intentos, o que é muito
1: pois.
0: triste.
1: As personagens principais deste texto são o Carlitos e o Pedrito. Isto retrata a realidade de muitas famílias moçambicanas. Este texto traz, por sua vez, um cunho, como qualquer outro, educativo. Estamos a falar da literatura infanto-juvenil. Aliás, este livro foi motivado pelo desejo de participar neste concurso.
0: Exato, é engraçado como isto acontece. Entrego o primeiro manuscrito, pronto, para o concurso, no último dia de concurso. Já escrevia outras coisas, pronto, comecei com poesia, mas depois senti que não era na poesia que as coisas fluíam melhor, era com a prosa.
1: Pois.
0: E pronto, um dos meus amigos, com quem partilho o gosto pela leitura e os livros, e pronto, Ele disse, olha, aqui um concurso e é para participar. Eu não penso em publicar agora. Publico quando tiver 30 anos

0: ou se vencer um prémio. Ele, ah, pois, então, aqui tens o concurso. É, tenho certeza que vais vencer. Senta, concentra-te e escreve alguma coisa. Pronto, é um concurso de literatura infanto-juvenil que nos acrescenta muito também. É sempre um gosto escrever para os mais novos. E pronto, e comecei aqui a escrever.
1: Foi aí que a narrativa começou a tomar outro contorno, não é?
0: Exato.
1: Sair da infância para outras infâncias.
0: Para outras infâncias e também o desejo de querer partilhar alguma coisa. Não só a questão dos sequestros, se formos a ver no início das páginas também temos aqui a lição sobre os ditongos.
1: Exatamente.
0: Foi voltar à infância também e depois ir revisitar ali as lições da disciplina de língua portuguesa. E pronto, trazer também este cunho pedagógico e educativo.
1: Exatamente.
0: Para as crianças, sim.
1: Miguel Luís, o concurso literário Maria Odete Jesus tem como objetivo principal dar aos novos escritores a oportunidade de contribuir para estimular o gosto pela produção literária. Portanto, centrada na literatura infanto-juvenil, que escreveu o género prosa. Miguel Luís, estímulo à leitura, sobretudo nos jovens, é de grande importância, sem dúvida, pois a língua portuguesa constitui uma importante ferramenta, razão pela qual quem tem melhor capacidade de exprimir as suas ideias, como o fez e o seu amigo confiou em si, quer de maneira oral, quer de maneira escrita, tem vantagens sobre os outros. Isto aconteceu consigo. Como motivar os outros jovens? Como reforçar esta atividade?
0: O meu gosto pela leitura, vamos começar mesmo do início. As primeiras memórias que eu tenho do gosto pela leitura ou pela literatura passam mesmo pela infância, quando frequentava a creche.
1: Pois.
0: Tínhamos lá alguns momentos de declamação de poesia e tudo mais. Quando chegava o final do ano, pronto, preparávamos-nos para declamar, para apresentar algum número.
1: Ou seja, eu sou tão pequenino, do tamanho de um botão.
0: Sim.
1: Trago o papá no bolso.
0: Trago o papá. Exatamente. O Miguel dizia isso. E eu passei a infância toda a levar com isso. Exato. Passei a infância toda a levar com este certo mesmo. Trago o papá no bolso. E a mamãe no coração. E pronto, e tudo parte daí. Nasci numa casa sem livros. Os meus pais não tinham condições para comprar os livros. Entretanto, quando saio da casa dos meus pais, vou ver com a minha avó. A minha avó também não tinha livros. Entretanto, tinha uma certa preocupação de contar-nos alguma coisa. E como é que ela nos conta? Para além dos contos que ela própria criava, aos domingos à noite ouvíamos o programa Mabulo e Kuyakana.
1: Ok, passava
0: no emissor provincial de Maputo. E, de certa forma, aquilo foi criando alguma coisa ali no Miguel. A vontade de querer contar alguma coisa.
1: Ótimo.
0: E quando chego no ensino primário, também tenho uma professora muito atenciosa. Estimulava-nos a escrever alguma coisa, a contar alguma coisa. Eram as redações sobre as férias, como dizia, as redações sobre o fim de semana. Sempre que voltávamos.
1: A professora até vem retratada aqui no livro.
0: Bem retratada. Ela sempre convidava-nos a expressarmos por meio do texto
1: escrito.
0: E acho que, pronto, falta isso hoje em dia.
1: Sim.
0: Faltam professores. Quanto mais fui crescendo, fui percebendo que já não tinha aquele acompanhamento, já não tinha. Pronto, fui tendo um e outro professor que acompanhava, mas não tinha no mesmo número, com a mesma atenção que tive no ensino primário.
1: Pois.
0: Então eu acho que passa por aí, passa por termos professores desde a creche.
1: Sim.
0: Que incutam em nós este gosto pela leitura. É preciso contar alguma coisa. Quem conta, expressa-se.
1: Expressa-se.
0: Quem conta, cria.

0: alguma habilidade, sempre dizer alguma coisa. E depois, no ensino secundário também, passo por uma escola que tinha uma biblioteca. E era uma das, provavelmente uma das poucas escolas, na cidade da Matola que tinha uma biblioteca. Era a escola secundária da Zona Verde. E com base nos textos, nos excertos que tínhamos nos livros, o Miguel ia por iniciativa própria à
1: A
0: biblioteca.
1: biblioteca.
0: Chegava lá, tinha lá um bibliotecário também atencioso. Eu pedia emprestado um livro, lia e depois conversava com ele. E pronto, então eu acho que
1: Pois.
0: falta muito. É preciso estimular os mais novos, ainda desde pequeno, com
1: Pois.
0: pequenos gestos. Não precisa de ser um texto enorme de 30 páginas, 20 páginas. Um texto de 5 páginas é suficiente. A partir do momento que o papá vai lá ler ali à beira da cama, pronto, acho que
1: Pois.
0: já vai criando alguma coisa,
1: Alguma coisa, pois.
0: no mais novo.
1: Por
0: E
1: acaso,
0: pronto.
1: há semanas, conversava aqui no programa com uma bibliotecária
0: Sim.
1: e ela referia-se exatamente ao papel do
0: Do
1: bibliotecário.
0: bibliotecário, exato.
1: No fundo, o bibliotecário da escola da Zona Verde
0: Sim.
1: teve uma certa influência no seu gosto pela leitura.
0: Sim.
1: Estimulou-lhe este gosto, o que hoje não existe nas nossas bibliotecas. Eles próprios não se sentem confortáveis com as profissões que ocupam.
0: Sim.
1: Estamos num momento em que se comemora ainda o Dia Mundial, do Livro, e este estímulo passaria sem dúvida pelo esforço das bibliotecas em passarem, este conhecimento, não é?
0: Exato.
1: Houve este gosto.
0: Sim, isto passa pelos bibliotecários, passa pelos professores. Eu tenho conversado com alguns professores, tenho alguns amigos que são professores e tenho tentado perceber se eles fazem este trabalho. Alguns
1: Pois.
0: fazem e alguns não fazem. E provavelmente passa também pela formação dos próprios professores. Sabemos que há professores que chegam ao ensino superior,
1: Pois.
0: formam-se no ensino superior, concluem o ensino superior sem ter lido nem sequer um romance.
1: Pois.
0: Às vezes pegam o livro, pronto, para fazer uma resenha porque foi amando ou porque precisa de uma nota
1: Exatamente.
0: para poder passar aquela cadeira. E a partir do momento que as coisas são assim, dificilmente aquele professor irá transmitir aos seus alunos.
1: Exato.
0: E também costumo ver, pronto, do outro lado, em Portugal também, passa sempre por aí. Passa sempre
1: Pois.
0: pela família, passa pelo bibliotecário, passa pelos professores. Nós costumamos, aqui em Moçambique, em Maputo em específico, que foi onde cresci, costumamos dizer que não compramos o livro porque o livro está muito caro
1: Caro.
0: e tudo mais. Mas eu acho que não é exatamente assim, porque se formos a ver, se passearmos pelos bairros durante os fins de semana,
1: Exato.
0: vemos vários adolescentes e jovens em festas e tudo mais. Essas festas é preciso fazer-se alguma contribuição para poder. Então,
1: Exatamente.
0: eu acho que passa pelas prioridades, por incutir este
1: Por
0: gosto. A
1: incutir.
0: partir do momento que temos o gosto pela leitura, certamente que vamos arranjar alguma forma de adquirir o
1: De adquirir o
0: livro,
1: livro,
0: quer
1: sim.
0: seja
1: Os
0: emprestado.
1: megas que a
0: Os
1: gente
0: megas que a gente
1: alimenta, as redes
0: alimenta as redes sociais,
1: sociais.
0: exato. Os megas que a gente alimenta as redes sociais. Embora também nas redes sociais, agora com a internet, nem precisamos até ter o livro físico.
1: Pois.
0: Há vários jovens da minha geração que escrevem bons textos de excelentíssima qualidade
1: Qualidade.
0: literária, mas que passamos por eles. Nós
1: Sim,
0: estamos
1: sim.
0: ali a fazer o scroll e o que nos interessa são as imagens, são os vídeos e pronto. E acabamos não lendo por causa das prioridades. Acho
1: Das
0: que tudo passa
1: prioridades.
0: mesmo.
1: Mas essas redes sociais fazem com que muitos jovens também digam que a leitura seja, portanto, dispensável.
0: Exato.

0: Exato,
1: tem outros interesses.
0: Tem outros interesses, tem outros interesses, tem ali outras prioridades. Então acho que é mesmo de pequeno que se torce
1: o pino. Não é?
0: A partir do momento, eu lembro que comprei os meus primeiros livros com 18 anos.
1: Sim.
0: Já vinha lendo desde muito cedo.
1: Sim.
0: Não tinha livros em casa, arranjei uma forma ali de alimentar o gosto pela leitura. Mas só com 18 anos compro os meus primeiros livros. Não tinha dinheiro para comprar os livros.
1: Pois.
0: Mas com 18 anos já começo a frequentar a faculdade.
1: Pois.
0: E é engraçado que os meus pais davam-me ali algum dinheiro para comprar as fichas e pronto, e fazer o transporte durante a semana. E o Miguel foi guardando algumas moedas. Já vinha lendo Mia Couto desde muito cedo. E uma das coisas que queria era mesmo ter o livro físico. E também desde muito cedo tinha um amigo que dava-me livros em formato digital.
1: Certo.
0: E fui lendo alguns, uma parte dos livros que eu li foi mesmo em formato digital. Só depois é que parti para o papel. Então, quando chegou... Pronto, aos 18 anos e começo a ter um bocado de dinheiro ali que os papais davam, guardava aquele dinheiro, ao invés de usar aquele dinheiro com outras coisas,
1: comprava livros.
0: Então acho que parte mesmo das prioridades e do estímulo pela leitura aí.
1: Mas continuando nas redes sociais, Miguel, de facto há um grande movimento literário nas redes sociais.
0: Exato.
1: E a inspiração para a arte de escrever também se cria ali.
0: Sim.
1: Nas redes sociais. Qual tem sido a sua opinião à volta destes movimentos? Alguns não lançam livros, mas a leitura é feita ali. E são conhecidos. O que é que se pode fazer de modo a que venham obras por intermédio destes grupos que vão surgindo?
0: Eu também faço parte de um desses jovens que publicam nas redes sociais.
1: Pois.
0: É engraçado que, provavelmente há 2 semanas, um grande amigo que também admiro muito, é escritor e é conhecido na praça, o professor Álvaro Carmo Vaz, ele incentivou-me. Olha, Miguel, tu escreves aqui algumas crónicas e vais publicando pelo Facebook e tudo mais. Daqui a alguns anos isto se vai perder. Portanto, acho que isto tem alguma qualidade que merece sair do Facebook, merece ser publicado. Também passa por aí. Há pessoas que vêm estas publicações já.
1: Sim, sim.
0: Há professores, há editores, há escritores. Então acho que deveria haver aqui uma aproximação,
1: pois,
0: por parte destes escritores, autores, a estes jovens, né, que vão escrevendo alguma coisa.
1: E pronto,
0: dar aqui o apoio aos jovens, porque tem havido muita dificuldade também para publicar. A literatura costuma dizer-se que se quiser ganhar dinheiro, não vá para a literatura, não escreva, não seja escritor.
1: Verdade.
0: Então acho que deve haver aqui um certo investimento por parte dos editores, por parte até se calhar do Ministério da Cultura também.
1: Pois.
0: Poderia destinar aqui um determinado fundo,
1: pois,
0: para as novas publicações, para os novos autores, tal como faz a Politécnica e
1: Exatamente.
0: A Escola Portuguesa com este concurso, porque se formos a ver, boa parte desta nova geração de escritores que vem publicando, né?
1: Exato.
0: Só consegue publicar um livro por meio dos concursos. Se o jovem aproxima-se de uma editora e entrega lá o seu manuscrito,
1: pois,
0: poucas editoras investem.
1: Exatamente.
0: Então, não sei se seria massificação dos concursos literários, não sei se seria... Mas acho que passa por aí. As editoras deveriam prestar mais atenção a este movimento literário nas redes sociais e confiar, né? E confiar, porque depois, pelo que temos visto, têm saído obras de grande qualidade que são a continuidade da literatura moçambicana.
1: Muito bem. O Desamparo das Flores é uma prosa. Tal é a exigência do concurso.
0: Sim.
1: Não é? Estive ao longo da leitura a ver que

0: uma riqueza, o seu livro é recheado de figuras de estilo. Onde é que aprendeu a técnica?
1: Começo desde muito cedo lendo Miyakoto. Entretanto, depois de alguns anos, começo a ler o António Lobo Antunes.
0: Certo.
1: Um escritor português que tem umas belíssimas, tem uns belíssimos livros de crónicas, para além dos seus romances, que também são maravilhosos. Provavelmente através da leitura do António Lobo Antunes, que é uma leitura muito cheia de metáforas, de figuras de estilo. Provavelmente fui bebendo lá. Agora, quando olho para trás, acredito que tenha sido.
0: Vê as marcas.
1: Tenha sido, sim. Vejo as marcas e acho que foi mesmo através de lá. Mas também, no nosso dia a dia, como moçambicanos,
0: certo.
1: Usamos muitas figuras de estilo para nos expressarmos. Às vezes sem termos
0: a noção
1: de estarmos a usar figuras de estilo. Então, algumas figuras de estilo que até estão nos meus textos são da realidade como moçambicano.
0: Exatamente.
1: A nossa língua, a língua portuguesa, pronto, as várias variantes também é que feita de várias metáforas, de várias figuras de estilo. Pois.
0: É um ato involuntário algumas vezes.
1: Sim,
0: não
1: é um ato involuntário algumas vezes. Mas também, depois de escrever, tenho o hábito de voltar a ler. Então, quando volto a ler, eu acho que o mais difícil nem é escrever o primeiro texto, né?
0: Pois.
1: O mais difícil é pegar, ter coragem de dizer não. Aqui vamos limpar isto.
0: Exatamente.
1: Vamos cortar aqui uma figura de estilo aqui, uma figura de estilo aí, ali.
0: Ótimo.
1: Então acho que parte daí é da leitura de alguns escritores já consagrados, mas também da nossa realidade como moçambicanos, que usamos várias figuras de estilo ao longo do nosso dia a dia.
0: O título já é uma figura de estilo, Desamparo das Flores.
1: Sim, o título já é uma figura de estilo. Este título é engraçado porque primeiro escrevo o texto.
0: Sim.
1: E só provavelmente na 15ª página é que me aparece o título. E como aparece o título?
0: Pois.
1: Aparece através da leitura também. Encontrava-me a ler uma crónica do António Lobo Antunes com o título Cri Cri Foguete. E temos lá uma frase como: não existe maior desamparo que o das flores no escuro. E aí acende-se a luz na cabeça do Miguel. Ah, ok, não tínhamos um título.
0: Pois.
1: O que eu estou a escrever é mesmo sobre as flores.
0: As flores,
1: né? As flores que nunca murcham, como dizia o presidente Samora Machel. As flores que nunca murcham. E acho que não é por acaso que estou a encontrar aqui, não existe maior desamparo que o das flores. E eu acredito também que não existe maior desamparo que o das flores no escuro.
0: Exatamente.
1: As crianças tristes. Não existe maior tristeza.
0: Mas teve antes um título, O Sequestro do Fujão.
1: Sim. No concurso já trazia o título o Desamparo das Flores ou o Sequestro do Fujão. E depois, ao longo do trabalho de edição, pensei isto. Não, é melhor mesmo o Desamparo das Flores, que acho que diz muito e top.
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1: As pessoas morreram e outras 21 ficaram feridas, das quais 11 com gravidade, em consequência de um acidente de aviação ocorrido esta quinta-feira em Nyamakonza, ao longo da Estrada Nacional número 6, província de Manica. O acidente, do tipo choque e capotamento, envolveu uma viatura de transporte semicoletivo de passageiros e um caminhão de carga. O comandante da PRM no distrito de Manica, Leonardo Colher, disse que o excesso de velocidade, associado à ultrapassagem irregular, são apontados como as principais causas do acidente.
2: As causas que foram avançadas pela nossa equipa de peritos da Polícia de Trânsito que estiveram no local apontam para a velocidade excessiva, associada à mudança de direção irregular do veículo que seguia, tanto na frente que o alto pesado de mercadorias.
1: O diretor distrital de saúde em Manica, Bartolomeu António, referiu que algumas vítimas do sinistro serão transferidas para o Hospital Provincial de Chimoio devido à gravidade dos ferimentos. O presidente da República afirma que o governo está a trabalhar para encontrar alternativas que garantam reservas de combustíveis no país para assegurar o abastecimento regular no mercado nacional. Daniel Chapo falava esta quinta-feira em Tete, no âmbito da visita que efetua àquela província.
3: Por causa desta guerra, os preços estão a aumentar. Nós aqui em Moçambique temos a sorte de que temos tanques para guardar combustível no porto de Maputo, porto da Beira, porto de Nacala, e ainda estamos a trabalhar para aumentar a capacidade. Nestes nossos três portos, queremos também aumentar a quantidade no porto da Zambeze, em Quelimane, e outros portos.
1: O chefe de Estado lembra que a crise de combustíveis que afeta o país não é um fenómeno isolado de Moçambique, mas deriva da guerra no Médio Oriente e do bloqueio do Estreito.

0: O Parlamento aprovou esta quinta-feira, em definitivo e por consenso, as propostas de revisão das leis de minas e de petróleo. Os dois instrumentos foram submetidos ao Parlamento pelo Presidente da República com caráter de urgência. A iniciativa de leis enquadra-se no pacote de reformas estruturais que Daniel Chapo tem vindo a defender para o setor extrativo, com o objetivo de assegurar que os recursos minerais e hidrocarbonetos do país sejam convertidos em motores efetivos de desenvolvimento econômico e social. E o governo vai introduzir a obrigatoriedade de submissão de relatórios periódicos sobre a observância de direitos humanos nas áreas de exploração de petróleos no país. O ministro dos Recursos Minerais e Energia, Estevão Palle, explicou que a adoção desta lei visa reforçar a valorização dos recursos petrolíferos como ativo estratégico para a transformação econômica nacional.
1: A proposta contempla inovações como sejam o estabelecimento de pelo menos 15% do interesse participativo para o representante exclusivo do Estado, que resultará na obrigação de financiamento designado free carry até o início da produção comercial, o que reduz esforço e exposição de riscos financeiros ao Estado nas operações petrolíferas. A atribuição de áreas estratégicas para a realização de operações petrolíferas à empresa nacional. A promoção do empresariado nacional com vista ao acesso de parte das ações detidas pelas empresas do Estado na cadeia de valor via mercado bolsista e também a reserva de áreas exclusivamente dedicadas a operadores nacionais.
0: Estevão Palle disse ainda que a adoção da nova lei de petróleos não vai ter impacto orçamental negativo, antes, pelo contrário, vai garantir maior retorno econômico e controle da soberania. A governadora de Manica insta os gestores de empresas públicas, privadas e de projetos econômicos a aderirem à Bolsa de Valores de Moçambique para potenciar o seu capital, com vista a garantir a soberania econômica do país. Francisca Tomás afirmou que a adesão das empresas à Bolsa de Valores de Moçambique vai permitir uma exploração sustentável dos recursos e oportunidades que o país possui e que mais moçambicanos tenham acesso aos mesmos. A dirigente, que falava esta quinta-feira em Chimoio, na abertura do seminário de divulgação das obrigações legais das empresas sob tutela ou supervisão ministerial, disse que o mercado de capitais de participação em negócios bolsistas são oportunidades para que pessoas singulares obtenham suas participações em grandes empresas.
2: Como governo provincial, estamos convictos de que as empresas que operam sob tutela ou supervisão ministerial desempenham um papel estratégico na dinamização da economia, na criação de empregos e na prestação de serviços essenciais à população.
0: Governadora de Manica insta os gestores de empresas públicas, privadas e de projetos econômicos a aderirem à Bolsa de Valores de Moçambique para potenciar o seu capital com vista a garantir a soberania econômica do país. Na atualidade internacional, a Organização Mundial de Saúde registrou 5 casos confirmados de contágio por antivírus no surto registrado num navio de cruzeiro, admitindo que o número aumente. Falando na primeira conferência de imprensa desde a eclosão do antivírus, o diretor da OMS, Tedros Adhanom, referiu que, considerando o período de incubação do vírus, antes, que pode chegar a 6 semanas, é possível que sejam reportados mais casos. A presidente da Comissão Europeia, Ursula von der Leyen, acusou esta quinta-feira a Rússia de não falar a sério sobre o cessar-fogo ou paz na Ucrânia, apesar do recente anúncio de trégua de 2 dias. A Rússia anunciou uma trégua de 2 dias na guerra na Ucrânia a partir desta sexta-feira para as comemorações do Dia da Vitória, que assinala a derrota da Alemanha nazi. O tempo. A cidade de Tete poderá registrar esta sexta-feira 37 graus centígrados de temperatura máxima, seguida por Beira e Quelimane com 33 graus.

0: Nampula 32, Inhambane 31, Pembe Vilanculo 30, Chimoio 27, Lixinga 26, Xaxai 25 e por fim Maputo com 24 graus centígrados de temperatura máxima. Apresentamos as notícias desta hora, escuta as próximas, quando for 6 horas, no Jornal da Manhã.
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Bom dia, Moçambique, Jornal da Manhã, no seu setor. A Presidente da República, Daniel Chapo, destaca quatro culturas de rendimento de elevado valor comercial e com forte potencial de exportação para a Índia e China. União dos Transportadores na província de Maputo, TRABAP, garante que não haverá subida da tarifa de transporte nesta região do país, apesar do recente agravamento dos preços dos combustíveis. A Procuradoria-Geral da República, Nuniassa, instaurou 12 processos crimes relacionados aos boatos sobre atrofiamento dos órgãos genitais. E na página internacional, o presidente Samia Suluhu nomeou Evelyn Mosine, membro do Partido da Oposição na Tanzânia, para o cargo de vice-ministra do Trabalho, Emprego e Relações Industriais, uma decisão que está a gerar discussão nos círculos de debate. A parte dos assuntos que vão marcar esta edição do Jornal da Manhã, de sexta-feira,

0: 8 de maio de 2026, que conta com Francisco Jatt na sonorização, Vitor África está nas notícias, a edição e apresentação com Ernesto Chauk. Votos de uma excelente escuta. Acompanhe as notícias apresentadas por Vitor África. Bom dia.
1: Bom dia. 3 pessoas morreram e outras 21 ficaram feridas, das quais 11 com gravidade, em consequência de um acidente de viação ocorrido esta quinta-feira em Nyakonza, ao longo da Estrada Nacional número 6, província de Manica. O acidente do tipo choque e capotamento envolveu uma viatura de transporte semicoletivo de passageiros e um caminhão de carga. O comandante da PRM no distrito de Manica, Leonardo Colher, disse que o excesso de velocidade associado à ultrapassagem irregular são apontados como as principais causas do acidente.
2: As causas que foram avançadas pela nossa equipa de peritos da Polícia de Trânsito que estiveram no local apontam para a velocidade excessiva, associada à mudança de direção irregular do veículo que seguia, tanto na frente que o auto pesado de mercadorias.
1: Acidente de viação ocorrido esta quinta-feira em Nyakonza fez 3 mortos e 21 feridos. O presidente da República, Daniel Chapo, afirmou ontem que o governo está a trabalhar para encontrar alternativas que garantam reservas de combustíveis no país para assegurar o abastecimento regular do mercado nacional. O chefe de Estado falava esta quinta-feira em Tete, no âmbito da visita de trabalho que efetua à província.
3: Por causa desta guerra, os preços estão a aumentar. Nós aqui em Moçambique temos a sorte de que temos tanques para guardar combustível no porto de Maputo, porto da Beira, porto de Nacala, e ainda estamos a trabalhar para aumentar a capacidade. Nestes nossos 3 portos, queremos também aumentar a quantidade no porto da Zambeze, em Quelimane, e outros portos.
1: O chefe de Estado lembrou que a crise de combustíveis que afeta o país não é um fenómeno isolado de Moçambique, mas deriva da guerra no Médio Oriente e do bloqueio do Estreito de Hormuz. O governo já alcançou um acordo com a Federação Moçambicana das Associações dos Transportadores Rodoviários para a manutenção das tarifas de transporte face ao reajuste dos preços de combustíveis no país. A manutenção das tarifas de transporte resulta do subsídio do governo aos transportadores, cujos mecanismos serão anunciados hoje, de acordo com o comunicado do Ministério dos Transportes e Logística. No documento, o Pelouro apela aos transportadores para observância da manutenção das tarifas em vigor no país, dado que a diferença resultante do reajuste dos preços de combustíveis será compensada. O governo vai introduzir a obrigatoriedade de submissão de relatórios periódicos sobre a observância de direitos humanos nas áreas de exploração de petróleos no país. A medida consta da proposta de revisão da Lei de Petróleos, aprovada esta quinta-feira pelo Parlamento. O ministro dos Recursos Minerais e Energia, Estevão Palli, explicou que a adoção da lei visa reforçar a valorização dos recursos petrolíferos como ativo estratégico para a transformação económica nacional.
4: A proposta contempla inovações como sejam o estabelecimento de pelo menos 15% do interesse participativo para o representante exclusivo do Estado, que resultará na obrigação de financiamento designado free carry até o início da produção comercial, o que reduz esforço e exposição de riscos financeiros ao Estado nas operações petrolíferas. A atribuição de áreas estratégicas para a realização de operações petrolíferas à empresa nacional. A promoção do empresariado nacional com vista ao acesso de parte das ações detidas pelas empresas do Estado na cadeia de valor via mercado bolsista e também a reserva de áreas exclusivamente dedicadas a operadores nacionais.
1: Estevão Palli disse ainda que a adoção da nova lei de petróleos vai garantir maior retorno económico e controle da soberania. E no plano internacional, o presidente russo Vladimir Putin anunciou uma trégua unilateral de 48 horas, declarada para as comemorações do Dia da Vitória este sábado. O Ministério da Defesa russo confirmou que as suas tropas suspenderam todas as ações militares a partir da meia-noite de sexta-feira até o final de sábado das comemorações.

No âmbito das comemorações do 81º aniversário da vitória do Exército Vermelho sobre a Alemanha nazi, esta cessação de hostilidades, de acordo com o Ministério da Defesa russo, inclui a suspensão temporária de ataques com mísseis, ataques com armas de alta precisão e longo alcance, peças de artilharia, bem como ataques com drones contra infraestruturas ucranianas. Apresentamos as notícias no próximo bloco às 7 horas.

0: Meteorologista Anselmo Zandamela e a previsão do estado do tempo para hoje e também para o fim de semana. Bom dia.
1: Bom dia, estimado ouvinte da Rádio Moçambique. Previsão do estado do tempo para hoje, sexta-feira, dia 8 de maio de 2026. O Instituto Nacional de Meteorologia indica para as províncias da região norte e centro do país céu pouco nublado, localmente muito nublado, com possibilidade de ocorrência de neblinas ou nevoeiros matinais locais. A circulação do vento será de nordeste a leste fraco a moderado. E para as províncias da região sul do país, espera-se céu pouco nublado, localmente nublado, com possibilidade de ocorrência de chuviscos ou chuvas fracas locais, principalmente ao longo da faixa costeira. O vento será de sudoeste a sudoeste fraco a moderado. Temperaturas máximas previstas em graus Celsius. Espera-se 37 graus de máxima para Tete, segue Beira e Quelimane com 33, Nampula 32, Inhambane 31, Pemba e Vilanculos 30, Chimoio 27, Lixinga 26, Xaxai 25, por fim Maputo com 24 graus Celsius. Previsão para o final de semana. Em geral, para todo o país, espera-se céu pouco nublado, localmente muito nublado, com possibilidade de ocorrência de chuviscos ou chuvas fracas locais e trovoadas, principalmente nas províncias de Manica, Sofala e ao longo da faixa costeira. Possibilidade de ocorrência de neblinas ou nevoeiros locais. O vento será de nordeste a leste fraco a moderado, soprando por vezes com rajadas moderadas a forte, ao longo da faixa costeira e no canal de Moçambique, no extremo sul. Tendência da temperatura. Espera-se para Maputo, Xaxai e Beira uma ligeira subida de temperatura e as restantes províncias a temperatura mantém-se sem nenhuma alteração apreciável. É tudo quanto à previsão do estado de tempo para hoje. Obrigado pela atenção dispensada. Até uma próxima oportunidade.

0: 6 horas e 11 minutos, Jornal da Manhã da Rádio Moçambique, no seu receptor. A Presidente da República, Daniel Chapo, destaca em Tete 4 culturas de rendimento de elevado valor comercial com forte potencial de exportação para a Índia e China, tal como nos conta o jornalista Orlando Cananecas.
1: Trata-se da macadâmia, gergelim, feijão búero e castanha de caju, produtos que, segundo o chefe do Estado, dispõem de mercado garantido naqueles dois países do continente asiático. Daniel Chapo falava durante a sessão extraordinária do Conselho Executivo Provincial Alargada, realizada em Mpende, sede distrital de Magwe, no quadro da sua visita de trabalho à província de Tete. O presidente da República afirmou que a aposta nestas culturas representa uma oportunidade estratégica para impulsionar o desenvolvimento do setor agrícola e aumentar os níveis de exportação do país. Tchau.

0: grupo defendeu a necessidade de os produtores nacionais ampliarem as áreas de cultivo e apostarem na melhoria da qualidade da produção, de modo a responder à crescente procura internacional.
1: Porque a China não tem limites, é um mercado de 1.500.000.000 de pessoas, a tarifa para exportação para a China é zero, desde o dia 1 de maio, a Índia também tem mais de 1 bilhão de pessoas, só nestes dois países são cerca de 3 bilhões de pessoas. Então, quem deixar calça, casaco, gravata, ar-condicionado, e ir trabalhar a terra, apostar só nessas 4 ou 5 culturas, daqui a uns 2, 3, 4 anos, vai virar um milionário. O problema é que arranjamos a cultura de que todos nós somos chiques, ninguém quer pegar a terra e ninguém quer produzir. Mesmo quando compramos terreno em Matundo, a primeira coisa que nós fazemos é primeiro deixar cair todas as árvores, limpar terreno. Antes de construir casa, a primeira coisa é colocar pavé, depois do muro, porque queremos comprar tudo.
0: Presidente da República Daniel Chapo e a necessidade de aproveitar o potencial agrícola existente no país, de modo a transformar o campo num importante motor de desenvolvimento econômico e social. On verá, tipo Matenda, Pakutsata Malangizo Aza Umoyo. Da cidade de Tete, Orlando Cananecas, bom dia.
2: Bom dia, bom trabalho, Orlando Cananecas, dando conta que o Presidente da República destaca 4 culturas de rendimento de elevado valor comercial com forte potencial de exportação para a Índia e China. O estadista moçambicano continua a trabalhar na província de Tete. E os residentes do distrito de Chibuta estão expectantes que a visita do Presidente da República, Daniel Chapo, seja o renovar da esperança de maior abertura para oportunidades de emprego para jovens através da implantação de novos projetos de desenvolvimento. De Olinda Matavel.
3: Segundo os nossos interlocutores, a visita esta sexta-feira do Presidente da República, Chiuta, constitui uma grande alegria, pois terão a oportunidade de ouvir do chefe de Estado sobre os planos do governo em prol da melhoria das condições de vida das comunidades. Para os residentes de Mães, a sede distrital de Chiuta, a problemática do abastecimento de água potável, a construção de um hospital moderno e a implantação de indústrias e empresas que possam absorver a mão de obra local constituem algumas preocupações.
4: Achuel Pinto Alberto, do Presidente da República, ele como jovem, temos muitas expectativas. Atendendo e considerando o distrito de Chiuta é um distrito com um bocado de desenvolvimento, tem empresas mineradoras que estão ainda no papel, estamos a falar da mina de ferro, estamos a falar de Pandancua, que também já saiu do papel, já está já a acontecer. Então eu gostaria que o chefe do Estado falasse um bocado dessas duas minas ou duas empresas, já que tinha ido à China há pouco tempo, traga grandes empresários para abrir empregos para os jovens, a nível do distrito de Chiuta, porque há muitos jovens formados, mas não fazem nada.
5: Elisarda Pedro Simbano, eu quero pedir, nós queremos água, porque nós falta aqui água e escola. E hospital também. O hospital é pequeno.
6: MEC Alves Maciel Figo MEC. Nós gostaríamos de ouvir do chefe do Estado aquilo que é a agenda como desenvolvimento para o país, em particular para o distrito de Chiuta. Percebemos que o distrito tem como desafio as empresas que são prosperadas, como falamos da mina de ferro, da mina do grafite, tanto como a barragem do Pandancua.
3: Há alguns residentes do distrito de Chiuta em Tete e as expectativas com a visita do chefe de Estado em Chiuta, Daniel Chapo, dentre várias atividades, irá reunir-se com as mulheres da província.

0: presenciar com a população em um comício e participar de uma feira das potencialidades existentes na província. De Xiúta, de Olinda Matavel.
1: Residentes do distrito de Xiúta em teatro, expectantes que a visita do presidente da República, Daniel Chapo, seja o renovar da esperança de maior abertura para oportunidades de emprego para jovens. O governo já alcançou um acordo com a Federação Moçambicana das Associações dos Transportadores Rodoviários para manutenção das tarifas de transporte face ao reajuste dos preços de combustíveis no país. A manutenção das tarifas de transporte resulta do subsídio do governo aos transportadores, cujos mecanismos serão anunciados hoje, de acordo com um comunicado do Ministério dos Transportes e Logística. No documento, o PELUR apela aos transportadores para a observância da manutenção das tarifas em vigor no país, dado que a diferença resultante do reajuste dos preços de combustíveis será compensada. E a União dos Transportadores da província de Maputo, Tramá, garante que não haverá subida da tarifa de transporte nesta região do país, apesar do recente agravamento dos preços de combustíveis. Stélio Manhissa.
2: A agremiação diz ser ilegal qualquer cobrança de valores acima do que vem sendo praticado na praça atualmente. O vice-presidente da Ultramap, que partilhou o posicionamento dos transportadores, disse não haver motivos para a especulação da tarifa do Chapa, uma vez que decorrem negociações junto do governo visando subsidiar este ramo de atividade.
3: Não há agravamento de tarifa, porque há encontros que estão sendo realizados a nível do governo com o objetivo de garantir a manutenção da atual tarifa. E o governo encontrar um molde que possa subsidiar o transportador face a essa subida de combustíveis. Qualquer subida de tarifa é uma ilegalidade. O que nós temos vindo a conversar com o governo e com alguns transportadores também, comunicamos isso hoje, porque essas conversões já iniciaram há mais de 2 semanas. O governo esperava mesmo essa subida, já não tinha como. E ele sempre mostrou a abertura de pedir que não houvesse subida e encontrar alguns arranjos para não ficar prejudicado o transportador.
2: Neemias Matzinho exorta os transportadores da província de Maputo a manterem-se calmos e serenos, justificando que a situação que o país vive é global.
3: Se acalme, nada de se agitar. Porque está-se a trabalhar no sentido de realmente repor o que é o prejuízo que essa subida tenha causado ao transportador. Vamos com calma, porque, na verdade, estamos todos cientes que não é de hoje para amanhã que se resolve um problema, mas estamos nesse momento a dialogar com o governo para encontrar uma plataforma justa.
2: O vice-presidente da União dos Transportadores da província de Maputo pede vigilância dos passageiros, denunciando qualquer desmando protagonizado na via pública envolvendo os semicoletivos de passageiros. Mwingset, Achapar Kwelanga, Lukulunzi Wetimaltan, Canal Mangala. Eu sou Stélio Manhissa, a partir da Matola. Bom dia e bom final de semana.
1: Às 6 horas e 20 minutos, o Conselho Municipal de Beira em Sofala vai instalar uma unidade industrial de produção de asfalto e betão para reduzir os gastos na reabilitação de estradas. Leiton Sifa.
4: O equipamento necessário para a concretização do projeto já existe e custou cerca de 250 milhões de meticais. O anúncio foi feito pelo edil da Beira, Albano Caris, que, sem avançar detalhes, falou também da aquisição de caminhões cilindros e outro material usado em obras de construção ou reabilitação de estradas. Albano Caris fez saber que o Executivo Municipal se prepara para dar início a trabalhos de reabilitação de mais de 200 quilómetros de estradas danificadas. Acrescentou que está em curso o processo de aquisição de 300 toneladas de asfalto, enquanto a edilidade cria condições para produzir este material. Algumas estradas que se apresentam em estado considerado crítico já estão a ser intervencionadas.
5: Estamos neste momento com alguma aquisição de alcatrão, porque muitas vias vamos avançar com resselagem, porque quando a calça já deu o que deu,

0: Já não pode continuar a pôr chapa. Então vamos avançar com trabalho um pouco mais. É só ver, e agora o que estamos a fazer, precisamos adquirir cerca de 300 toneladas de alcatrão. Todas aquelas em que o município sente-se que parece estar a me esquecer. Todas aquelas.
1: Presidente do Conselho Municipal da Beira Albano Cariz, falando do plano de agilidade implantada.
0: Está a me esquecer. Todas aquelas.

0: um governo da unidade nacional. Entretanto, a presidente Samia Suluhu sublinhou na cerimônia de empossamento que a nomeação de Evelyn Mussin foi baseada nas competências, profissionalismo e compromisso com a construção de uma Tanzânia que supere as divisões ideológicas. Samia Suluhu explicou que Evelyn Mussin possui qualificações necessárias para contribuir efetivamente com o governo e a nação. A presidente Samia também mencionou a filosofia do antigo presidente do partido ANCC Ara Mageuzi, James Mbatia, que enfatizava a importância de servir a mãe Tanzânia e observou que esse princípio pode ter guiado o compromisso do partido com o serviço público. Somos todos tanzanianos e precisamos unir os nossos esforços para avançarmos coletivamente, sublinhou Samia Suluhu. A estadista tanzaniana instou a nova vice-ministra a cumprir e fazer cumprir as responsabilidades do Ministério do Trabalho, Emprego e Relações Industriais, que se resume na garantia de condições de trabalho decentes, na proteção dos direitos dos trabalhadores e na garantia dos benefícios justos em todos os setores. Samia Suluhu ressaltou a necessidade de fortalecer as relações tripartidas entre o governo, os empregadores e os trabalhadores nos setores público e privado para a harmonia industrial e o desenvolvimento nacional. Exortou a empossada a manter a integridade e o profissionalismo para garantir que os esforços do desenvolvimento nacional produzam os resultados esperados. De Dar Islam para a Rádio Moçambique, Monteiro Bonifácio.
1: Amigo ouvinte, fica com o noticiário econômico apresentado por Ignacio Gamay.

Bom dia. O governo garante estar a preparar um conjunto de medidas destinadas a estimular a produção nacional, reduzir a dependência de importações e assegurar maior disponibilidade de produtos alimentares nos mercados, face à recente subida dos preços dos combustíveis no país. As ações em curso visam fortalecer o setor agrário, incentivar o aumento da produção interna e melhorar os mecanismos de distribuição de bens essenciais. O presidente da República, Daniel Chapo, que partilhou a informação esta quinta-feira em TED, disse que o reforço da produção nacional poderá funcionar como uma das principais alternativas para minimizar os efeitos da inflação e estabilizar os mercados. O projeto Rovuma LNG, liderado pela ExxonMobil em Moçambique, na bacia do Rovuma, em Cabo Delgado, aproxima-se da decisão final de investimento prevista para o segundo semestre deste ano, com a expectativa de gerar cerca de 150 mil milhões de dólares norte-americanos em receitas para o Estado moçambicano ao longo dos 30 anos de exploração. O anúncio foi feito pelo diretor-geral da ExxonMobil Moçambique, Arne Gibbs, durante a 12ª Conferência e Exposição de Mineração e Energia de Moçambique. Na ocasião, Arne Gibbs revelou que a petrolífera norte-americana submeteu ao governo moçambicano, em abril deste ano, o novo plano de desenvolvimento do projeto, um passo considerado decisivo para o avanço do empreendimento energético. Fechamos a presente edição com a taxa de referência cambial. O rand está a ser comprado a 3 meticais e 89 centavos e vendido a 3 meticais e 97 centavos. O dólar registra uma taxa de compra de 63 meticais e 27 centavos e de venda de 64 meticais e 54 centavos. O euro apresenta uma taxa de compra fixada em 74 meticais e 48 centavos, podendo ser vendido a 75 meticais e 97 centavos. Bom dia.

0: Distritto de Boane, na província de Maputo, vai realizar este ano a primeira edição do Festival Umbeluz. Este é o cultural apresentado por Alfredo Mianca. Bom dia.
1: Muito bom dia. O festival a ter lugar em setembro próximo tem em vista a promoção da diversidade cultural do distrito, promovendo as tradições, a música, gastronomia e outras expressões artístico-culturais locais, Juvita Angovo.
2: O administrador do distrito de Boane, Lázaro Mbambamba, destacou que a primeira edição do festival Umbeluz pretende ainda

0: renda, impulsionar a economia local e promover o turismo no distrito, tornando-o um polo de referência cultural e um espaço de convívio e intercâmbio cultural e afirmação da identidade local.
1: O nosso festival, 60% a 70% conteúdo local, música daqui da terra. Nós temos bons músicos.
0: Este encontro da cultura moçambicana, na sua primeira edição, carrega o nome Umbeluze, do rio que é a espinha dorsal para o desenvolvimento agrícola, a atividade principal dos residentes locais de onde nasce o famoso chamado chabuane, que significa tomate de boane.
2: E o artista da cidade da Beira, em Sofala, Gabriel Júnior, mais conhecido por Fumo Negro, atualmente a viver na capital provincial de Manica, Chimoio, lança em julho próximo o seu primeiro disco de originais, intitulado O Místico Mensageiro, contendo 16 temas inéditos, Domingos Cadeado.
3: O novo álbum de Fumo Negro marca uma fase reflexiva e profunda, unindo as influências culturais da Beira e de Chimoio na sua identidade musical. A transição da cidade da Beira para Chimoio parece ter servido de catalisador criativo para o artista.
4: Há onde encontrar lá muita mensagem, trago uma mensagem de esperança, trago uma mensagem para poder romper-se com tudo aquilo, amarras do cotidiano, tudo aquilo que é negativo para a sociedade, que é para podermos puxar a sociedade como um só para o bem.
3: Místico Mensageiro é um dos lançamentos mais esperados do semestre, prometendo dar destaque cultural ao corredor da Beira.
2: Fecho cultural em Niassa, onde o Santuário de Massangu, distrito de Ngaúma, declarado pelo governo Património Nacional, ganha uma nova beleza com as obras de requalificação. Fernando Damas.
5: A restauração consiste no reforço da abertura de um novo roteiro para a peregrinação e na construção de um novo local para as celebrações eucarísticas no cimo do Monte Cruz, que fica próximo à Missão Católica de Massangulo. O padre João Nascimento disse que com esta intervenção pretende-se conferir novos atrativos naquele património nacional e aponta como desafios a reabilitação dos edifícios da igreja e da antiga Escola de Artes e Ofícios de Massangulo.
6: Reabilitar a própria igreja, o santuário, não é? Desde a sua construção, nunca mais depois foi reabilitado.
5: Padre João Nascimento, pároco do Santuário de Massangulo, distrito de Ngaúma, disse que a intervenção consiste igualmente no plantio de espécies de árvores nativas e exóticas, construção de novos locais para a recreação e lazer e na restauração da fonte natural que abastece água à missão de Massangulo e os bairros da vila.
2: Assim, ouvinte, termina o cultural aqui no Jornal da Manhã. Bom dia.
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0: Café de manhã e agora, tal como vínhamos anunciando, hoje queremos refletir sobre as dinâmicas dos preços dos combustíveis nos mercados internacional e nacional. E para tal, temos como convidado nos estúdios da Rádio Moçambique o presidente do Conselho de Administração da Autoridade Reguladora de Energia, ARENH, Paulo da Graça, e a quem agradecemos pela presença e bom dia e bem-vindo ao Café da Manhã.
1: Muito obrigado, bom dia, e gostaria de aproveitar esta oportunidade para saudar a todos os ouvintes da Rádio Moçambique que nos ouvem a partir do território nacional e aqueles que nos ouvem a partir do estrangeiro.
0: Muito bem. Sr. Presidente, nós gostaríamos de saber como é que as variações do preço do petróleo no mercado internacional influenciam os preços dos combustíveis no mercado nacional.
1: Certo, muito obrigado. Bom, antes de responder diretamente à sua pergunta, gostaríamos de trazer um contexto, ainda que breve, sobre aquilo que são as atribuições da ARENH. A ARENH é a Autoridade Reguladora de Energia, que foi criada para regular o mercado de energia. E com esta missão, a ARENH tem domínios de atuação que são o setor da eletricidade, o setor dos combustíveis líquidos e o setor de gás natural. Para esta sessão que estamos a ter, acho que o que importa é referir mais ao que está a acontecer no setor dos combustíveis líquidos. Com a missão que a ARENH tem e este domínio de atuação no setor do combustíveis líquidos para a regulação do mercado, uma das atribuições que a ARENH tem é a aprovação e fixação de preços que devem ser praticados a nível nacional. Para se praticar estes preços, como sabemos, o combustível líquido é um produto importado através de um mecanismo em que as empresas com licença de distribuição realizam a importação, e este produto é adquirido em países ou locais com refinarias e onde são praticados os preços do mercado. Chegados a Moçambique, este produto ou estes produtos, por importação, eles trazem consigo um preço, que é o preço da aquisição ou o custo da aquisição. E este custo deve ser internalizado para depois se apurar aquilo que deve ser o preço a ser praticado em território nacional, que é o preço que nós mais conhecemos, que é o preço de venda ao público. Certo?
0: Muito bem. E quais é que são os principais fatores que determinaram, neste caso, neste momento, o reajuste dos preços de combustíveis?
1: Certo. Para a determinação do reajuste de preços de combustíveis agora, no mês de maio, devemos ter em conta como é que este produto foi comportando ao longo dos primeiros meses deste ano. E isto leva-nos diretamente à eclosão do conflito que envolve os Estados Unidos da América, Israel e o Irão. Nós tínhamos uma situação a nível global, não digo disto, alguma estabilidade, pelo menos relativamente aos preços de combustíveis, que logo depois a eclosão começaram a conhecer uma volatilidade muito, muito, muito grande. Vimos os preços já variarem de cerca de $80 por barril para $100 por barril. Claramente que isto iria necessariamente causar esta influência, este choque em alguns mercados. E no caso do mercado moçambicano, tendo em conta a dinâmica que é usada e o mecanismo que é usado de importação, nós temos uma importação que é feita com alguma antecedência, e isto certamente a ter influenciado nos preços. Uma das razões pelas quais, logo depois da eclosão do conflito e que vimos os preços de barril aumentar, não impactou diretamente naquele período nos preços que são praticados em Moçambique, é que nós continuávamos a ter algum produto a ser trazido para o mercado nacional que tinha sido adquirido com os preços anteriores. Isto permitiu-nos ter algum período de para podermos aguentar com os preços e de seguida, quando começamos já a internalizar os novos preços, isto é, passarmos a ter no mercado nacional produtos adquiridos com os novos preços, que são os preços atuais e elevados, certamente nós tivemos que avançar pelo ajuste.
0: Uhum. E como é que avaliam os preços dos combustíveis ao nível da região, quando comparados com os que já são praticados no nosso país?
1: Muito obrigado. Bom, a nível da região, o que nós assistimos em finais de março foi todos os países da região determinaram o ajuste dos seus preços com o sentido de subida de preços. Há países como Malawi, que teve, desde a eclosão deste conflito, dois ajustes. A África do Sul, recentemente, ainda nesta semana, também efetuou o segundo ajuste, e temos indicação de que outros países provavelmente ainda venham fazer ajustes. Certo? E se compararmos o preço que foi praticado desde essa altura até a esta quarta-feira em que anunciamos a revisão dos preços, nós estávamos com os preços mais baixos da região. Com este ajuste, ainda que do ponto de vista interno tenha sido um ajuste significativo, mas não estamos nos níveis dos ajustes realizados pelos países vizinhos. Só para dar algum exemplo, o produto gasolina ou mesmo o gasóleo no Malawi está cerca de 240 meticais o litro. Temos outros países como o Zimbábue, que é verdade que é do Interland, até produtos acima de 135, 140 meticais por litro. Este ajuste que aconteceu recentemente na África do Sul coloca estes produtos com preços acima dos 130 meticais por litro.
0: Uhum. E como é que está o país em termos de reservas estratégicas? Deu para perceber que a nossa capacidade de reserva permitiu, em parte, garantir que a oscilação dos preços de combustível no mercado internacional não afetassem de imediato. Isso criou uma almofada para conseguirmos sobreviver por algum tempo. E neste momento houve reajuste. De certeza que há importações, mas como é que estão as nossas reservas? Por quanto tempo podem nos garantir a sobrevivência? Porque ninguém sabe, isto é uma incerteza, os preços a qualquer momento podem aumentar ou decrescer.
1: Certo. Pela informação que nós temos da empresa que está a fazer o fornecimento deste produto a Moçambique, existe a garantia de fornecimento para Moçambique para todo o ano. Uhum. O que nós temos sim estado a assistir, e isto também nos foi garantido, é que com a eclosão do conflito e a imposição de alguma restrição no trânsito no estreito do Hormuz, uhum, o que o fornecedor teve que fazer foi reorganizar-se e passar a adquirir este produto a partir de outras refinarias. Estamos a nos referir às refinarias que existem na Ásia, na Europa e até na América, para continuar a fornecer o produto para Moçambique. E isto está a acontecer. O que penso que podemos assumir como garantido é que, de acordo com o contrato de fornecimento, o fornecedor vai continuar a fornecer o produto ao país.
0: Uhum. E até que ponto com este reajuste vai garantir a disponibilidade do produto a nível nacional?
1: O primeiro passo há de ser este que acabei de me referir, em que o fornecedor garante que para Moçambique, até o final do ano, de acordo com o contrato, existe esta disponibilidade. Agora, temos que reconhecer, sim, a nível interno, já pelas distribuidoras, pode ser que estejam a enfrentar alguns desafios no sentido de garantir a retirada destes produtos para abastecer a sua rede de postos de abastecimento. O que temos vindo a assistir, e isto não, é algo que não podemos nos furtar, é alguma existência de bolsas que indiciavam haver alguma escassez, mas também temos estado a assistir uma tendência de reposição dos produtos em alguns postos. E nós achamos que com este ajustamento, porque na verdade estamos a praticar aqueles preços que o mercado está a exigir, pode ser que tenhamos uma mudança do cenário que vínhamos vendo nos últimos dias.
0: Uhum. E fora deste cenário de crise, quais são os outros desafios que existem neste processo de importação e distribuição de combustíveis no país?
1: O principal desafio que nos parece e que devemos nos ater a um só é garantir que este produto esteja disponível, porque nós reconhecemos a importância destes produtos, principalmente do gasóleo, para a economia. Então, o que é necessário que se garanta é que o país consiga ter este produto e que a economia possa funcionar.
0: Uhum. E falando do gasóleo, tanto é que registrou uma subida mais acentuada, aqui que se deve essa situação?
1: Tem uma razão única, que é o custo da aquisição do gasóleo na refinaria. Nós estamos a vir de uma situação em que, por tonelada métrica, o custo do gasóleo andava entre os 780 dólares por tonelada métrica, e de acordo com as faturas que nós começamos a receber no mês de abril, que é o último mês de referência, passamos a ter, para o mesmo produto, que é o gasóleo, faturas de 1.500 dólares por tonelada métrica. Isto significa o dobro. Então, relativamente a este produto, não existe uma outra razão que nós possamos apontar como sendo a causa para este aumento. Uma duplicação do valor da fatura, uhum, certamente iria implicar esta subida.
0: E como é que está a ser garantida a transparência no processo de definição dos preços dos combustíveis no país?
1: Nós temos um instrumento legal que regula todo este processo, que é o decreto 89/2019 de 18 de novembro, que é um decreto do Conselho de Ministros, está publicado no Boletim da República. Este decreto fixa nas suas disposições o próprio mecanismo de fixação de preços, e este mecanismo de fixação de preços contém uma fórmula. Uhum. Certamente que não vamos exigir que a fórmula que se aplica ou que consta do decreto seja de domínio geral, mas o que se segue é o que o decreto estipula e segue-se esta forma. Agora, é preciso também reconhecer que, em termos da estrutura de preços, existem, vamos considerar, três blocos principais que se devem ter em conta para se apurar o preço de venda ao público. O primeiro deles é aquele que se refere ao custo base, em que temos componentes como o preço da aquisição e todos os outros serviços que são inerentes à descarga do produto cá nos nossos portos, à medição da qualidade do produto e outros. Temos também outro bloco, que é composto pelas taxas e impostos. Estes são fixados por lei, em que temos as imposições aduaneiras, o imposto do consumo específico, a taxa regulatória e o IVA também, não podemos deixar de nos referir a ele, que faz parte deste grupo. E temos o terceiro bloco, que é constituído pelas margens, que é a parte da rentabilidade dos operadores. Então, é neste conjunto de três blocos combinados que perfazem o preço.
0: Uhum. Existe algum plano para se rever temporariamente impostos ou taxas aplicadas aos combustíveis durante esta crise internacional?
1: Nós temos a avaliação que foi internamente feita, mas existe também a experiência que já tivemos no passado, há cerca de 3 anos, quando tivemos uma situação similar, que foi de olhar para algumas componentes da estrutura do preço e considerá-las como essenciais para mitigar a elevação do preço. Isto está a ser equacionado em função do trabalho que estamos a fazer, se o cenário voltar ou nos indicar que teremos mais uma tendência, o governo vai ponderar e pode ser que ative estas medidas de mitigação.
0: Uhum. E que lições a ARENA pode transmitir, ou seja, é que Moçambique pode tirar desta crise para fortalecer a segurança energética nacional?
1: Do ponto de vista da regulação, nós temos que melhorar a nossa capacidade de previsão. e com base nisto produzir todas as prováveis soluções e recomendações necessárias e adotar as medidas necessárias antes de eventuais focos de instabilidade que possam perturbar o mercado a nível global, disto por causa da monitoria que é feita e com a sua influência a nível interno. Mas também como país temos que começar a pensar em soluções que nos permitam ter alguma autonomia no futuro e que não possamos estar exclusivamente dependentes.
0: Muito bem, vamos abrir as linhas para uma breve interação com os nossos ouvintes que queiram colocar questões ou sugestões aqui à volta deste tema, a reflexão hoje no Café da Manhã, a situação da crise energética global e as dinâmicas dos preços de combustíveis no mercado nacional e internacional. Vítor África.
2: As nossas terminais são 21-31-77-77 e pode contactar-nos também através do telemóvel 82-34-77. O ouvinte também pode escrever na nossa página do Facebook, Jornal da Manhã RM. Temos neste momento o primeiro ouvinte em linha. Estamos a falar com Júlio Samson, a partir de Congolote. Bom dia, caro ouvinte, está a participar.
3: Bom dia, África. Bom dia, Xauk. Bom dia, senhor diretor. Serei breve. Senhor diretor, mesmo com o reajuste de preço de combustível, continua ainda a haver problema de abastecimento. Eu gostava de saber se o problema está com as bombas ou com as gasolineiras. Outro assunto tem a ver, já ouvi até o nível do governo se dizer que o preço de combustível nos países vizinhos é mais alto que Moçambique. Mas esquece-se que qual é o salário mínimo desses países. Se um diretor chama a dar exemplo, por exemplo, da África do Sul, que é centitalo o litro de gasolina. Mas a moeda sul-africana é a nossa, o salário mínimo também. Eu penso que, ao falarmos dessas coisas, é preciso a gente refletir sobre o salário mínimo do moçambicano também. Muito obrigado. Júlio Samson, Congolote, no município da Matola. Bom dia.
2: Muito obrigado, ouvinte Júlio Samson, e apelamos à capacidade de síntese para os outros ouvintes. Lázaro Mazuz, a partir de Xaxé. Bom dia, caro ouvinte.
4: Obrigadíssimo, bom dia, nosso convidado. Eu só queria perceber, nosso convidado, se está a falar de subsidiar os transportadores, como é que será cautelado a questão dos transportadores que não estão mesmo cadastrados, porque consideram-se eles transportadores, entre aspas, piratas, mas que eles também fazem o mesmo trabalho e ajudam a população para poder ser fazer a mobilidade. Então, eu queria saber como é que estará acautelado a situação desses transportadores. E muito obrigado, bom dia.
2: Muito bom dia. Vamos agora ter Chinonanquila, ouvinte Nelson Vasco. Bom dia, está a participar no Café da Manhã.
5: É o próprio. Bom dia, o Xauk. Bom dia, o nosso doutor. A pergunta do Nelson Vasco é: será que vamos passar nessa crise ou o governo vai ter mais outras medidas perante os dias que nós estamos passando hoje em dia? Obrigado, Nelson Vasco, e cumprimento grande com o Constantino Manique, que está sempre no Café da Manhã. Obrigado.
2: Muito obrigado. Vamos despertar a nossa página do Facebook. Já temos já algumas mensagens. Começamos com a do ouvinte Nunes Tomás Mazevila, a partir da cidade de Inhambane, que escreve: sendo o ajuste dos preços dos combustíveis um procedimento normal em todas as nações, por que o anúncio é feito em menos de 24 horas da vigência da nova tabela de preços e que tratamento é dado aos transportadores dos produtos essenciais que compõem a cesta básica do cidadão desde armazéns até as portas de aquisição? Vamos agora ler a mensagem do ouvinte Domingos Bernardo, a partir de Nampula. Bom dia, ouvintes da Rádio Moçambique. A equipa da RM é o nosso convidado. Escrevo da cidade de Nampula. Nesta província há muito oportunismo na venda de combustíveis. Por exemplo, o custo da gasolina varia entre 250 a 350 meticais o litro, o que está a impactar negativamente na vida dos cidadãos. O governo deve criar equipas para fiscalizar as gasolineiras. Esta é a sugestão do ouvinte Domingos Bernardo, a partir de Nampula. Temos também Alberto Inhamo Tatira, que escreve na página do Facebook, Bom Dia Café da Manhã, e é o convidado. Apenas uma questão, tanto o gasóleo, assim como a gasolina, saem da mesma matéria bruta, o crude. Como se explica que os preços destes dois produtos tenham tido uma grande diferença percentual? Passamos agora para a mensagem do ouvinte Lencastre Pacua, que escreve: saudações, gostaria de saber junto do convidado como estão acautelados aspectos de fiscalização do combate aos contrabandistas e oportunistas. Temos mais um ouvinte em linha, Dixon Gulamandi, bom dia.
6: Muito bom dia o nosso jornalista, bom dia o nosso doutor. Indo para o meu nome completo, é Dixon Gulamandi Kubula Der, província da Zambeza. Por favor, meu doutor, eu quero saber em si, continente africano, quantos países que produzem gasolina e diesel? Bom trabalho para si e boa continuidade. Obrigado.
2: Muito obrigado, ouvinte Dixon Gulamanda. Vamos agora ler a última mensagem, por uma questão de gestão de tempo, da nossa página do Facebook. Escreve o nosso ouvinte Félix Penga. Bom dia, café da manhã. Respondo a partir de Vilanculo. Os preços sobem por causa dos ataques no Médio Oriente. Eu gostaria de saber se os navios terem liberdade de passar tranquilamente no oceano, os preços vão baixar. Esta é a questão do ouvinte Félix Penga, que escreve na página do nosso Facebook, Ernesto Chauk.
0: Muito bem, devolvemos a palavra agora para o nosso convidado, para que possa tecer as últimas considerações, dando resposta aos nossos ouvintes.
1: Muito, muito obrigado, Chauk, e muito obrigado a todos os ouvintes que puderam interagir conosco, seja pela via telefónica, mesmo aos internautas que conseguiram colocar as suas questões e intervir através da página do Facebook da Rádio Moçambique. E não é de seguir uma ordem, mas gostaria de começar com esta questão colocada pelo ouvinte Dixon relativamente aos países africanos que são produtores. Os mais conhecidos que nós temos conhecimento, desculpem a repetição, é a Nigéria, e temos também a Angola, que é um país produtor. Mas se notarem, ou pelo conhecimento que nós temos, esta produção desses países não é suficiente para poder suprir as necessidades internas e, acredito, da África. Pode ser que, sim, os países africanos estejam, aqueles que têm o recurso, estejam a pensar em uma possibilidade de aumentar as suas capacidades de produção, mas necessariamente a ter que ser feito um grande investimento. O ouvinte Júlio Samson, que há de ter sido o primeiro a entrar em linha, colocou uma questão relativamente às dificuldades que existem em termos de abastecimento. Penso que a resposta a isto passaria por uma explicação de como é que o abastecimento ocorre. Uhum. Quem é que detém o produto à chegada junto dos terminais oceânicos é a distribuidora. E cada um dos titulares dos postos de abastecimento de combustível deve ter um contrato com uma distribuidora, que há de ser esta responsável pelo fornecimento do produto ao posto de abastecimento. Com a eclosão deste conflito e com estas dificuldades que começamos a ter aqui a nível interno, fomos assistindo perturbações na cadeia de abastecimento. E isto trouxe o impacto que nós fomos assistindo ao longo destes dias. Mas tem estado a ver, com uma regularidade quase que diária, interação entre a maior parte dos operadores, e nós também temos vindo a ter esta interação com eles para criar as condições que são necessárias para garantir o abastecimento e que o produto esteja disponível nos postos de abastecimento de combustível. Para a questão do ouvinte Lázaro Mazuz, relativamente ao subsídio aos transportadores, penso que esteve cá recentemente o diretor nacional desta área e ele deve ter apresentado uma explicação, mas me parece também, e isso não podemos deixar de lado, que estes transportadores devem estar filiados ou em associações ou em cooperativas. Provavelmente numa destas formas de agregação em que eles se organizam, há de existir uma forma de se encontrar a solução para permitir que eles, ainda neste contexto em que temos o preço do gasóleo alto, continuem a operar. Relativamente à questão do ouvinte Nelson Vasco, sim, o governo está a avaliar constantemente quais são as medidas que podem ser postas em causa. O governo tem estado a monitorar a situação com uma regularidade diária para evitar que isto, pelo menos a nível do nosso país, tenha um impacto maior do que se está a assistir. Por isso, a garantia que podemos dar é que o governo tem estado constantemente a fazer esta avaliação e a estudar as medidas que possam ser postas em causa e, certamente, na devida altura, quando se justificar, estas medidas serão anunciadas. Há uma questão que está relacionada com o horário do anúncio do ajustamento dos preços. Bom, de acordo com o decreto, existe uma regra que é de o anúncio ter que ser feito na noite do dia anterior ao dia em que deve entrar em vigor. E o que temos estado a fazer é procurar seguir as disposições legais relativamente a anúncio. Este anúncio não só é feito publicamente, é também de imediato comunicado àqueles operadores, porque no dia em que o preço tem que estar a vigorar, quando o cidadão for ao posto, tem que ter a informação do preço que deve ser praticado naquele dia. Sim, existem situações de oportunismo e nós também, ao longo destes dias, fomos constatando quando os nossos colegas estiveram a fazer o trabalho de fiscalização. O que está claro é que temos que reforçar a fiscalização. E quanto a isto, não há dúvidas, porque fomos sendo reportados, recebemos algumas denúncias de atos que estavam a ocorrer nos vários locais e que claramente ficava-se com a percepção de que trata-se de oportunismo que está a ser aproveitado pelo
0: Em jeito de considerações finais, existem planos para reforçar a infraestrutura de armazenamento e logística dos combustíveis no país nos próximos tempos?
1: Nós temos atualmente 4 terminais oceânicos que contêm as infraestruturas. Temos indicação da existência de investidores interessados em investir nas infraestruturas de armazenamento. Esta situação pela qual nós temos estado a passar também traz ao de cima esta necessidade de melhorarmos a nossa capacidade. Então, temos também conhecimento que da parte do governo há um plano e acreditamos que sim.
0: Uhum. Muito obrigado, Sr. Presidente da ARENH, que é a Autoridade Reguladora de Energia, Paulo da Graça, que nos ajudou a analisar a crise energética global e as dinâmicas dos preços dos combustíveis no mercado internacional e nacional. E assim foi o Café da Manhã.
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0: São, neste momento, 8 horas no país. De volta a Vitor África para a apresentação das notícias.
2: O presidente da República, Daniel Chapo, trabalha hoje no distrito de Xiúta, no prosseguimento da visita que efetua à província de Tete. Em Xiúta, o chefe de Estado vai realizar um comício, participar de uma feira das potencialidades existentes na província, entre outras atividades. Os residentes do distrito de Xiúta disseram à Rádio Moçambique que aguardam a chegada do presidente da República com muita expectativa, dado que terão a oportunidade de ouvir sobre os planos do governo em prol da melhoria das condições de vida das comunidades.
10: Acho eu, Pinto Alberto, temos muitas expectativas.
9: Atendendo e considerando o distrito de Xuta, é um distrito com um bocado de desenvolvimento. Tem empresas mineradoras que estão ainda no papel. Estamos a falar da mina de ferro. Estamos a falar de Pandancua, que também já saiu do papel, já está já a acontecer. Então, eu gostaria que o chefe do Estado falasse um bocado dessas duas minas, ou duas empresas, já que tinha ido à China há pouco tempo.
10: Elisardo Pedro Simbano. Eu quero pedir, nós queremos água, porque nós falta aqui água e escola. E hospital também. O hospital é pequeno.
11: Meque Alves Maciel Figo Meque. Nós gostaríamos de ouvir do chefe do Estado aquilo que é a agenda como desenvolvimento para o país, em particular para o distrito de Xuta.
2: Alguns residentes de Xuta em Tete e as expectativas em torno da visita do Presidente da República ao distrito. O governo já alcançou um acordo com a Federação Moçambicana das Associações dos Transportadores Rodoviários para manutenção das tarifas de transporte e face o reajuste dos preços de combustíveis no país. A manutenção das tarifas de transporte resulta do subsídio do governo aos transportadores, de acordo com o comunicado do Ministério dos Transportes e Logística. No documento, o Pelouro apela aos transportadores para uma observância da manutenção das tarifas em vigor no país, dado que a diferença resultante do reajuste dos preços de combustíveis será compensada. E o Diretor Nacional dos Transportes e Segurança no Ministério dos Transportes e Logística, Alberto Matus, esclareceu esta manhã à Rádio Moçambique alguns aspectos sobre o subsídio aos transportadores.
12: A nossa intenção é que tenha-se o preço de referência, o anterior preço que se praticava, e a diferença que resultou deste aumento possa ser devolvida, portanto, ao transportador. Nesta perspectiva, o transportador não entrará em prejuízo. Contudo, um aspecto importante aqui é que é preciso pagar efetivamente aquele transportador que vai transportar.
0: Uhum. O que isso significa?
12: Exatamente. Por virtude desse motivo, de termos a certeza, estamos a trabalhar, portanto, com a Federação Moçambicana dos Transportadores Rodoviários para atualizarmos a base de dados dos transportadores. Visa este exercício essencialmente a termos uma indicação muito clara de quem são os operadores, onde é que operam, em que rotas, quais são, em geral, as voltas que dão. Quer dizer, é preciso compreender por cada dia que distância é que o transportador percorre, portanto, fazendo o transporte público de passageiro. Uhum. E nessa distância vai gastar uma quantidade de combustível que, no final, vai se somar, no final de 26 dias, vai se somar que quantidade de combustível é que gastou, o que é que era do preço anterior e o que é do reajustamento do preço vai ser devolvido em forma, portanto, de valores que vão ser aplicados para continuar a abastecer sem prejudicar aquilo que era a margem de lucro dele, portanto, no período antes da entrada em vigor dos novos preços do custo de combustível.
2: Diretor Nacional dos Transportes e Segurança no Ministério dos Transportes e Logística, Alberto Matusse. A União dos Transportadores da Província de Maputo diz que vai observar a manutenção das atuais tarifas de transporte como resultado do subsídio do setor ao setor a ser feito pelo governo. Segundo o vice-presidente da Ultramap, Memias Matsinhi, qualquer aumento das tarifas é ilegal, dado que o governo vai compensar a diferença resultante do reajuste dos preços de combustíveis.
13: Não há agravamento de tarifa, porque há encontros que estão sendo realizados a nível do governo com o objetivo de garantir a manutenção da atual tarifa. Qualquer subida de tarifa é uma ilegalidade. O governo esperava mesmo essa subida, já não tinha como. E ele sempre mostrou a abertura de pedir que não houvesse subida e encontrar alguns arranjos para não ficar prejudicado o transportador.
2: União dos Transportadores da Província de Maputo garante manutenção das tarifas de transporte como resultado do subsídio ao setor a ser feito pelo governo. A alta comissária de Moçambique na África do Sul, Maria Gustava, visita hoje os postos fronteiriços de Ressano Garcia e Lebombo. Maria Gustava vai se inteirar do funcionamento das duas instituições. Ainda hoje, a alta comissária de Moçambique vai manter um encontro de cortesia com o governador de Mpumalanga, Mangangovo. Estas atividades estão inseridas na visita de trabalho que Maria Gustava efetua à vizinha província de Mpumalanga. O Conselho Municipal da Beira, em Sofala, vai instalar uma unidade industrial de produção de asfalto e betão para reduzir os gastos na reabilitação de estradas. O projeto está em curso e é orçado em 250 milhões de meticais. Jornalista Leiton Sifa.
14: O anúncio foi feito pelo edil da Beira, Albano Caris, que, sem avançar detalhes, falou também da aquisição de caminhões cilindros e outro material usado em obras de construção ou reabilitação de estradas. Albano Caris fez saber que o Executivo Municipal se prepara para dar início a trabalhos de reabilitação de mais de 200 quilômetros de estradas danificadas. Acrescentou que está em curso o processo de aquisição de 300 toneladas de asfalto, enquanto a edilidade cria condições para produzir este material. Algumas estradas que se apresentam em estado considerado crítico já estão a ser intervencionadas. Laidon Sifa, na Beira.
2: E no plano internacional, o Tribunal Constitucional da África do Sul vai proferir hoje a sentença do caso Palapala, referente ao roubo de avultadas somas de dinheiro numa fazenda do presidente da África do Sul, Cyril Ramaphosa, em 2020. O caso foi apresentado pelos partidos dos combatentes da liberdade económica e movimento de transformação africana, que contestam a decisão do Parlamento de rejeitar o relatório de um painel independente de investigação. O painel concluiu que o presidente Ramaphosa pode ter violado gravemente as disposições da Constituição, bem como a Lei de Prevenção e Combate a Atividades Corruptas. Na altura, o ANC, com maioria parlamentar, chumbou o relatório do painel independente, que tinha sido criado justamente pelo próprio Parlamento. Apresentamos as notícias, o próximo bloco às 9 horas.

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1: Ouvintes, a sua atenção às notícias a esta hora, apresentadas por Gerson Jamis. Muito bom dia.
2: Ivan Obdias e caro ouvinte, muito bom dia. O Presidente da República orienta dentro de instantes um comício no distrito de Xiúda no prosseguimento da visita de trabalho à província de Tete. O detalhe é em direto com a jornalista Diolinda Matavel. Uma vez mais, muito bom dia.
3: O primeiro momento...
2: Dizemos que o Presidente da República orienta dentro de instantes um comício no distrito de Xiúda no prosseguimento da visita de trabalho à província de Tete. Voltaremos a esta informação. Para já, o Parlamento aprecia hoje, na generalidade e especialidade, as propostas de lei de conteúdo local e de criação do Banco de Desenvolvimento de Moçambique. Em direto da Assembleia da República, o jornalista Cláudio Doan. Muito bom dia.
4: Muito bom dia. Dentro de instantes iniciam os trabalhos da plenária desta sexta-feira. O Executivo já ocupou o seu lugar aqui na plenária da Assembleia da República. As bancadas também já ocuparam os seus lugares. Hoje, tal como fizeste referência, são duas propostas de lei. A proposta de lei do conteúdo local, na generalidade e especialidade, este instrumento pretende dar mais atuação das comunidades em relação aos benefícios daquilo que tenha a ver com investimentos numa determinada localidade, numa determinada comunidade. É também ponto de agenda a proposta de lei de criação do Banco de Desenvolvimento de Moçambique, um instrumento que também será apreciado na generalidade e especialidade. É uma certeza que logo a seguir ao noticiário das 10 horas vamos transmitir o essencial dos trabalhos da plenária desta sexta-feira. Até já.
2: Até já, Cláudio Doan. A Autoridade Reguladora de Energia, a ARENE, garante que Moçambique vai continuar a receber combustíveis com regularidade, apesar das limitações do trânsito no Estreito de Hormuz na sequência de conflito no Médio Oriente. Segundo o presidente da ARENE, Paulo da Graça, o fornecedor de combustíveis de Moçambique vai priorizar a aquisição de produto em refinarias que usam outras rotas.
5: Com a eclosão do conflito e a imposição de alguma restrição no trânsito no estreito do Hormuz, o que o fornecedor teve que fazer foi reorganizar-se e passar a adquirir este produto a partir de outras refinarias. Estamos a nos referir às refinarias que existem na Ásia, na Europa e até na América, para continuar a fornecer o produto para Moçambique. E isto está a acontecer. O que penso podemos assumir como garantido é que, de acordo com o contrato de fornecimento, o fornecedor vai continuar a fornecer o produto ao país.
2: Paulo da Graça falava hoje no Espaço Café da Manhã da Rádio Moçambique, onde afirmou que o país está a praticar os preços em conformidade com as exigências do mercado de combustíveis. E o Governo já alcançou um acordo com a Federação Moçambicana das Associações dos Transportadores Rodoviários para manter as tarifas de transporte em vigor, apesar do reajuste dos preços dos combustíveis no país. Um comunicado do Ministério dos Transportes e Logística refere que a medida resulta do subsídio que o Governo vai prover aos transportadores. No documento, o Ministério dos Transportes e Logística apela aos transportadores a observarem e respeitarem as tarifas em vigor no país, dado que a diferença resultante do reajuste dos preços de combustíveis será compensada. E o Diretor Nacional de Transportes e Segurança no Ministério dos Transportes e Logística, Alberto Matus, esclareceu esta manhã à Rádio Moçambique alguns aspectos sobre o subsídio aos transportadores.
6: Estamos a trabalhar, portanto, com a Federação Moçambicana dos Transportadores Rodoviários para atualizarmos a base de dados dos transportadores. Visa este exercício essencialmente a termos uma indicação muito clara de quem são os operadores, onde é que operam, em que rotas, quais são, em geral, as voltas que dão. Quer dizer, é preciso compreender por cada dia que distância é que o transportador percorre, portanto, fazendo o transporte público de passageiro. E nessa distância vai gastar uma quantidade de combustível que, no final, vai se somar, no final de 26 dias, vai se somar que quantidade de combustível é que gastou, o que era do preço anterior e o que é do reajustamento do preço vai ser devolvido em forma, portanto, de valores que vão ser aplicados para continuar continuar a abastecer sem prejudicar aquilo que era a margem de lucro dele, portanto, no período antes da entrada em vigor dos novos preços do custo de combustível.
2: Diretor Nacional dos Transportes e Segurança no Ministério dos Transportes e Logística, Alberto Matuse. Governador da província de Maputo promete medidas duras contra os responsáveis implicados no alegado desvio de kits destinados ao financiamento de projetos de empreendedorismo juvenil vulgo Nguela. O facto surge na sequência de denúncias feitas por um grupo de jovens beneficiários do programa que dizem não ter recebido kits contendo materiais correspondentes aos projetos submetidos. Fernando Sidum.
7: Neste sentido, o chefe executivo da província de Maputo garantiu que será criada uma equipe encarregue de investigar os fatos e que, se se concluir que, de facto, houve desvios destes materiais aos implicados, serão tomadas medidas exemplares para desencorajar estas práticas. As queixas foram apresentadas ao governador Manuel Tulo esta quarta-feira no distrito de Buane, durante um encontro que manteve com os jovens beneficiários dos fundos do programa Ndlela. Fernando Sidumo, Rádio Moçambique, Matola.
2: Fechamos com a atualidade internacional. O Tribunal Constitucional da África do Sul vai proferir hoje a sentença do caso Palapala, referente ao roubo de avultadas somas de dinheiro numa fazenda do presidente Cyril Ramaphosa em 2020. O caso foi apresentado pelos Partidos dos Combatentes da Liberdade Económica e Movimento de Transformação Africana, que contestam a decisão do Parlamento de rejeitar o relatório de um painel independente de investigação. O painel concluiu que o presidente Ramaphosa pode ter violado gravemente as disposições da Constituição, bem como a Lei de Prevenção e Combate a Atividades Corruptas. Ouvinte, foram as notícias das 10, as próximas às 11 horas.

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1: É por isso que, mesmo tendo problemas, temos tribunal aqui em Ciúta. Aqui em frente, onde estamos a fazer comício. É lá onde nós temos que levar as nossas preocupações e os nossos problemas. Mas antes de levarmos para lá, temos que sentar primeiro na família. Dialogar. Falar. Se não conseguimos, temos padrinhos na nossa família, vão nos ajudar a resolver. Se não conseguirmos, temos secretário do bairro, temos os nossos pais líderes comunitários que estão aqui, temos os nossos combatentes mais velhos que estão aí. Temos as nossas autoridades do Estado. Temos a nossa polícia. Temos procuradoria. Temos tribunal. Temos tantas instituições para nos ajudar a resolver as nossas preocupações ou os nossos problemas. A base para a resolução dos nossos problemas tem que ser o diálogo, falar entre irmãos, porque é só falando que a gente se entende, e não violência, e não o ódio, e não a inveja, porque o ódio não constrói. Só destrói. A violência não constrói. Só destrói. A inveja não constrói. Só destrói. Se seu irmão está a desenvolver,

está a fazer um projeto, está a trabalhar honestamente, está a gerar riqueza honestamente, está a ficar rico honestamente, não lhe odeia, não lhe inveja, aproxima. Moçambique, oiê! Chiuta, oiê! Aproxima o seu irmão. Senta com ele. Pergunta, meu irmão, qual é o segredo para você ter esta barraca? Conseguir vender como você está a vender? A casa que você está a construir, o seu irmão vai lhe explicar. Meu irmão, o segredo é este aqui. Minha irmã, para começar, comecei assim, assim, assim, assim, para estar onde estou hoje. E não lhe odiar. E não lhe invejar. Que depois esta inveja e ódio termina em violência, que acaba matando o seu irmão. A estes que hoje estão a matar os seus irmãos por causa de uma mentira, por causa de um boato, não se esqueçam que amanhã vão matar seu pai, vão matar seu irmão, vão matar seu primo, vão matar seu avô, vão acabando matando a si. É isso que as pessoas precisam de perceber. Porque quem com faca mata, com faca vai ser morto. Quem com arma mata, com arma será morto. Hoje, você acorda de manhã, vai violentar seu irmão com base em mentira, com base em boato. Amanhã alguém vai dizer que você é que fez e vão matar a si. Por isso, isso não é vida. Nós temos que viver em paz. Temos que viver em harmonia entre irmãos. Temos que viver em comunhão entre irmãos. Porque só a paz, só a reconciliação, só a segurança é que podem construir Moçambique. E não há violência, não há ódio, não há inveja. Por isso, minhas irmãs, meus irmãos, temos que estar atentos e vigilantes. Fungula maço. As obras e manobras do inimigo. O inimigo da paz e inimigo do desenvolvimento do povo moçambicano. Estes dias inventou este boato. É nosso trabalho, todos nós que estamos aqui, levar essa mensagem de que isto é boato, é mentira. Nunca aconteceu, não acontece e nunca vai acontecer. É manobra do inimigo da paz e do desenvolvimento para distrair o povo moçambicano. Por isso temos que estar atentos. Temos que estar unidos para mantermos a paz e a segurança. Temos que trabalhar

0: para podermos gerar riqueza. E precisamos de estar vigilantes e atento às manobras do inimigo da paz e do desenvolvimento do povo moçambicano. Esta é a primeira mensagem que estávamos a trazer. É uma mensagem para Xiuta, para a província de Tete, mas para todo o povo moçambicano. A segunda mensagem, também que precisamos de estar atentos às manobras do inimigo da paz e do desenvolvimento, as manobras do inimigo da segurança do povo moçambicano, é um assunto que tem a ver com combustíveis. E os preços dos combustíveis no mundo não é só Moçambique. Estamos aqui em Xiuta, em Tete, para explicar à população de Tete, mas todo o povo moçambicano, o assunto do preço dos combustíveis não é assunto só de Moçambique, é um assunto do mundo, tal como era a Covid. Covid não era só assunto de Moçambique. Era assunto do mundo todo. Hoje o assunto dos combustíveis é a mesma coisa. Por uma razão muito simples, que vou explicar aqui. Há cerca de 2 meses, começou uma guerra entre 2 ou 3 países. Estados Unidos, Irã e Israel. Esta guerra está a acontecer numa zona onde é produzida boa parte da quantidade de combustível que é consumida no mundo, incluindo em Moçambique. Moçambique, tal como muitos países no mundo, não fabrica petróleo, não fabrica diesel, não fabrica gasolina, tal como muitos países no mundo. Por isso, havendo guerra nesta zona e havendo destruição das refinarias e o acesso por onde tem que passar o combustível está fechado, o mundo já não tem a mesma quantidade de combustível que tinha 1 ou 2 meses atrás. Repito, o problema do combustível não é só de Moçambique. É como o problema de Covid. Não era só de
1: Moçambique.
0: Era um problema mundial. E nós temos que começar a tomar medidas para aguentar esta crise até que a guerra um dia termine. Enquanto não terminar, já vinhamos avisando há 2 meses atrás que nós, como Moçambique, temos sorte porque Deus colocou-nos num país que tem um mar. E temos 3 principais portos. Porto de Maputo, Porto da Beira, Porto de Nacala, que tem grandes depósitos de combustível. E tendo grandes depósitos de combustível,

0: Avisamos há 2 meses atrás que nós íamos aguentar, porque o combustível que estava lá foi comprado com um preço anterior, antes da guerra, e que havia já outros navios a caminho. Também que tinha um partido lá antes da guerra. E dissemos, há 2 meses atrás, que nós, a quantidade de combustível que nós tínhamos, e aquele que estava a caminho, íamos aguentar pelo menos até finais de abril e princípios de maio. E avisamos na altura que se a guerra terminar, não teríamos problemas. Mas se a guerra continuasse, não íamos aguentar. Um dia haveria aumento de combustível. Quando nós dissemos isso, os outros países no mundo, incluindo os nossos irmãos aqui na região, Zimbábue, Zâmbia, Malawi, África do Sul e outros países, já tinham aumentado 3 vezes. Porque eles não têm portos. Não tinham depósitos que nós tínhamos. E que temos até hoje. Por isso, não pode aparecer ninguém a distrair o povo moçambicano, a dizer que o problema do combustível é só de
1: Moçambique.
0: É um problema mundial, tal como o Covid. E nós como governo, nós também como povo, temos que perceber isso e tomar medidas. E nós já temos vindo a tomar medidas. Uma das primeiras medidas, nós estivemos em Nampula e entregamos lá mais de 100 machimbombos para os municípios da zona centro e norte do país. Já sabíamos que se a guerra não terminar, teríamos esta crise, tal como os outros países no mundo que já foram afetados há muito tempo. E sabíamos que tínhamos que tomar medidas. Uma das medidas que nós tomamos foi a aquisição desses machimbombos, que é para podermos subsidiar o combustível e manter o preço dos transportes para não afetar o bolso do povo. Porque nós somos governo do povo. Fomos eleitos pelo povo. A nossa tarefa é servir o povo. É por isso que segunda-feira vamos estar em Maputo e vamos fazer o mesmo exercício que fizemos em Nampula. Vamos fazer a entrega de 200 machimbombos para o povo, que é para servir o povo, para facilitar o transporte, subsidiarmos o combustível, manter o preço e servir o povo moçambicano, para que o aumento dos combustíveis não afete o bolso do povo. E temos outros projetos. Estamos a trabalhar em Nhambane. Este ano vamos estar lá
1: para
0: começar a

0: ter viaturas que funcionam a gás. Porque nós temos gás. Estamos a exportar gás para a África do Sul em Inhambane há mais de 20 anos. Chegou a hora deste gás servir o povo moçambicano. É por isso que estivemos lá a inaugurar a primeira fábrica de gás de cozinha em Moçambique. Para que o gás que chega na casa do povo seja gás de Moçambique. Este ano, vamos estar lá para fazer o lançamento do primeiro projeto de gás veicular para o país. Mais uma medida para reduzir o impacto do aumento do preço dos combustíveis no mundo, que não tem nada a ver conosco. Estamos a trabalhar para colocar refinarias em Maputo, na Beira. Estamos a trabalhar para colocar mais um depósito de combustível no porto da Zambésia, em Quelimane. E aumentar a capacidade do porto de Nacala, que é para, no futuro, caso haja uma guerra igual, como está a acontecer agora, numa zona onde boa parte do combustível sai para o mundo, não possa nos afetar. Porque vamos ter mais viaturas que circulam a gás, mais machimbombos como esses 200 machimbombos que vamos fazer entrega na segunda-feira em Maputo. Vamos ter refinarias de petróleo aqui em Moçambique. Vamos aumentar mais viaturas que andam a eletricidade. São várias medidas que estamos a tomar para minimizar o impacto do aumento do preço dos combustíveis na vida do nosso povo. E aqui em Xiúta, quero deixar uma explicação clara. Neste momento podemos não sentir muito. Sente-se muito nas cidades capitais. Mas se esta guerra continuar, vai afetar a todos nós. E há outra medida muito importante, que se nós todos trabalharmos nesta medida, vamos ter um impacto menor do que se não fazermos esta medida. Esta medida é trabalharmos a terra, produzirmos mais milho, produzirmos mais arroz, produzirmos mais feijões, produzirmos mais cebola, mais tomate, mais couve, mais cenoura, mais hortaliças, que é para permitir mais peixe, mais cabrito,
1: mbuzi,
0: mais gado bovino.
1: Comanso ngombe.
0: Se nós aumentarmos a produção e a produtividade no país e deixarmos de importar produtos de consumo, e não só,
1: comanso abobokai,
0: e produzirmos aqui em Moçambique, caso haja uma guerra como igual,

0: não vai nos afetar. Por uma razão muito simples. O arroz que nós consumimos, que é importado, ele é transportado da Machamba para o armazém. Do meio que usa combustível. Do armazém para o porto. Também vai no meio que usa combustível. O navio que anda no mar a trazer o arroz também usa combustível. Quando chega no porto, o carro que transporta do porto para o armazém, o caminhão usa combustível. Do armazém para a loja, o caminhão usa combustível. Da loja para minha casa, o carro usa combustível. Daí que quando este combustível sobe o preço, quem paga o aumento do preço é a última pessoa que vai consumir o saco de arroz. A mecânica é só essa. Mas se eu produzir o arroz na minha machamba, se eu produzir milho na minha machamba, se eu produzir couve na minha machamba, até no meu quintal, colocar tomate, cebola, repolho, couve, cenoura, não vou comprar esses produtos. Para tirar couve no meu quintal, não preciso combustível. Daí que quando aumenta o preço do combustível, e eu já produzi o que é meu, para minha família comer, para os meus vizinhos comprarem, até para o país exportar, este aumento não nos afeta. Daí que a grande mensagem que quero deixar em Xiúta, em Tete,
1: Kutete,
0: e para todo o povo moçambicano, vamos trabalhar a terra, vamos produzir para nós consumirmos. A partir da nossa casa, nós, na cidade, temos um mau hábito. Quando temos um terreno para construir casa, a primeira coisa que fazemos é limpar todo o terreno para fazer o muro e colocar pavês. Resultado. O quintal não tem nenhum canteiro sequer. Não tem couve. Não tem cebola. Não tem tomate. Não tem alho. Não tem cenoura. Não tem repolho. Compramos tudo e não produzimos nada. Mas Deus nos deu a terra. E toda a riqueza sai da terra. É só uma questão de trabalharmos a terra. A partir do nosso quintal. Há países no mundo que não têm terra. Como Israel, por exemplo.
1: 70%
0: é pedra e montanha, mas produzem flores.

0: Isso
1: é meia lá.
0: E come. E nós temos terra que não acaba. Mas até no nosso quintal. Se não tem pavé. Terra elva.
1: E gastamos
0: água todos os dias.
1: A
0: regar capim. Em vez de regar comida para comer. Moçambique, oi! Vamos mudar este hábito. Para que quando uma crise como esta de combustível que está a afetar o mundo todo, incluindo Moçambique, não possa ter o impacto que tem. É por isso que nós, como governo, estamos a trabalhar para levar o dinheiro através do FIDEL, Fundo de Desenvolvimento Econômico Local, para o distrito. Para aqui, para Ciúta. Porque sabemos que é aqui onde há terra. É aqui onde há água. É aqui onde se produz comida. A riqueza. Minhas irmãs e meus irmãos. Está no campo. Cidade. É só para gastar. É só para ir vender. É só para comprar. Mas para produzir riqueza, temos que trabalhar a terra. Temos que ir para o campo. Mesmo no meu quintal, eu posso produzir riqueza. Criar fango. Criar coelhos. Criar cabritos. E muitos outros animais. Criar patos. Criar galinhas. Para poder sustentar a minha família. E vender para ter dinheiro. Esta é a mensagem que estamos a trazer. Que a crise de combustível é mundial. E há países no mundo que estão já a tomar as mesmas medidas que foram tomadas quando havia Covid. Que atingiram já um nível mais grave do que este em que nós nos encontramos. Nós, apesar de ter havido aumento do preço, o nosso preço na região continua a ser o mais baixo. Quando se compara com os nossos vizinhos. Há países no mundo que já começaram a tomar as mesmas medidas como de Covid. As pessoas já começaram a trabalhar a partir de casa. Através do computador. Reunião através do Zoom. E já não saem de casa. Porque não há combustível para ir trabalhar. Há países no mundo que já começaram a alternar dias de trabalho. Trabalham, por exemplo, na segunda. Terça não trabalham. Aqueles que foram na segunda não vão na terça. Vão na quarta. Aquele que foi na terça não vai na quarta. Vai na quinta. Assim sucessivamente. Dias alternados. Para poder aguentar esta crise. Nós aqui em Moçambique.

0: por iniciativa familiar.
1: Também
0: precisamos de tomar medidas.
1: Como
0: tomamos no tempo de Covid.
1: Vou
0: dar um exemplo só para entender o que estou a dizer. Suponhamos que há uma família. Pai.
1: Bambo.
0: Mãe.
1: Amai.
0: Filho.
1: Ana.
0: E filha.
1: De uma nova casa,
0: quatro pessoas
1: ali, Antanai,
0: vivem na mesma casa.
1: Bozi,
0: cada um deles
1: ali, maioa,
0: tem o seu carro.
1: Ali, de
0: antes da crise de combustível,
1: isso era, fica, vrloso, uma fuda,
0: cada um saía com o carro dele de manhã
1: ali, ense,
0: para irem trabalhar no mesmo sítio. Na baixa da cidade de Maputo, por exemplo. Hoje, essa família tem que sentar e conversar. Dizer, meu marido, minha esposa, minha filha, meu filho, a partir de agora, os três carros ficam estacionados aqui em casa. Nós vamos sair de um carro só. Os quatro. Entramos no mesmo carro. Vamos trabalhar. Até a guerra passar. No dia em que a guerra passar. E o mundo tal como quando houve Covid, também Covid passou. A crise de combustível também um dia vai passar. Cada um volta a andar de carro dele. E tantas outras medidas que temos que tomar. E não querermos levar a mesma vida que levávamos antes da crise. Crise mundial. Neste momento em que nos encontramos em crise, querer continuar cada um sair de carro dele não funciona.
1: Esse
0: é um exemplo. E podia dar tantos outros. Por isso, minhas irmãs e meus irmãos, vamos ficar atentos às manobras do inimigo. Porque vai aparecer alguém a querer culpar, procurar culpados de uma crise mundial. Tal como apareciam pessoas no tempo de Covid,
1: COVID
0: e também procuravam culpados. Mas era uma crise mundial. Esta é a segunda mensagem que nós queremos deixar. E para terminar, queria dizer que não estamos a trazer Fidel no distrito. Porque sabemos que é aqui no distrito onde se gera riqueza. Nós, quando descentamos como governo e decidimos pelo Fundo de Desenvolvimento Econômico Local, já sabíamos que a procura vai ser maior. Mas não podíamos parar. Tínhamos que começar. E sabemos que aqui em Xiúta foram submetidos muitos projetos e o dinheiro não foi suficiente para todos. É por isso que decidimos que este ano vamos duplicar o dinheiro aqui em Xiúta. Xiúta, oiê! Tete, oiê! Moçambique, oiê! Vamos duplicar em Xiúta? Vamos duplicar em Tete? Vamos duplicar em Moçambique todo? Moçambique, oiê! Que é para permitir que aqueles irmãos e nossas irmãs que submeteram os seus projetos e não foram aprovados porque dinheiro não era suficiente.

0: puderem também receber.
1: Mas
0: este dinheiro
1: é
0: para fazer negócio.
1: Para
0: poder ter rendimento.
1: Uma
0: parte ir devolvendo.
1: Outra
0: parte continuar a fazer negócio.
1: Por isso que
0: também existem projetos
1: que
0: não foram aprovados. E não foram aprovados por uma razão muito simples.
1: Não é
0: só por falta de dinheiro. É porque o projeto não tem condições para ser aprovado. Existiram pessoas
1: que
0: submeteram um projeto
1: a dizer
0: que eu tenho uma esposa.
1: Quero
0: dinheiro para casar mais três, para serem
1: quatro.
0: Esse projeto
1: não
0: vai ser aprovado. Porque a ideia não é essa.
1: Não é
0: para ir levar dinheiro para gastar.
1: É
0: para levar dinheiro para fazer negócio.
1: E um
0: negócio que gera lucro.
1: Existiram
0: pessoas
1: que
0: foram submeter projeto
1: a dizer
0: que quero comprar Boeing para Ciuta.
1: Todo
0: dinheiro para Ciuta. Nem para pneu de Boeing não dá para comprar. Ciuta nem aeroporto
1: tem.
0: É para aprovar esse projeto. É para aprovar esse projeto.
1: Não é
0: para ser aprovado. Portanto, dos projetos que foram submetidos, existiram alguns que não têm requisito mesmo. Há outros que têm,
1: mas
0: o dinheiro não foi suficiente.
1: Então,
0: estes que têm requisitos
1: do
0: negócio
1: que
0: vai gerar renda, vai trazer lucro, vai ajudar o povo
1: e a
0: pessoa vai conseguir devolver
1: e
0: continuar a fazer negócio
1: e
0: o dinheiro não foi suficiente.
1: Este
0: dinheiro
1: deste
0: ano
1: é
0: mesmo para financiar esses projetos.
1: E
0: nós, como governo, vamos continuar com Fidel, porque sabemos
1: que
0: com Fidel no distrito
1: o
0: dinheiro vai circular, vai chegar no bolso de todos.
1: E amanhã
0: nós,
1: ife,
0: com aumento da produção e produtividade, vamos ter mais comida.
1: E
0: aí,
1: bamwepo,
0: matando a fome,
1: njala,
0: onde toda a gente vai encher a barriga e a boca, muitos problemas vão ficar resolvidos.
1: É ou não é?
0: Zona
1: Gabinai.
0: É ou não é?
1: Zona Gabinai.
0: Porque a maioria dos problemas que nós temos
1: é
0: fome.
1: Njala.
0: E onde há fome,
1: njala,
0: todo mundo fala,
1: mas
0: ninguém tem razão.
1: Mas,
0: matando a fome,
1: ninguém
0: vai nos distrair.
1: Mesmo
0: esses boatos,
1: ninguém
0: vai ficar vulnerável. Por isso, minhas irmãs e meus irmãos, essas são as grandes mensagens que eu trazia aqui em Ciuta. Vamos combater o boato. Combater a mentira.
1: Boza.
0: Combater a desinformação.
1: Boza.
0: Vamos combater a violência. Combater o ódio.
1: Combater
0: a inveja. Vamos promover a paz, promover a unidade nacional,

0: promover a reconciliação nacional,
1: promover
0: o diálogo nacional inclusivo,
1: promover
0: o amor ao próximo, promover a união entre moçambicanos. Porque só com isso é que vamos desenvolver Xiuta, desenvolver Tete, desenvolver
1: Moçambique.
0: Nós registramos aqui as preocupações. As preocupações que aqui trouxeram são muito importantes. Mas para resolvermos essas preocupações, tem que haver paz. Tem que haver segurança. Não há desenvolvimento sem paz e segurança. E não podemos permitir todos nós que o inimigo da paz e do desenvolvimento traga boato e distraia o povo moçambicano. Por isso, minhas irmãs e meus irmãos, eu quero terminar dizer, vamos todos nós explicar ao povo esta crise mundial de combustível, que é como Covid, afetou todo mundo. Temos que tomar medidas para aguentar a crise. Um dia a guerra vai terminar, os combustíveis vão ter voltar a ter o mesmo preço que tinham antes, ou melhores até. E vamos viver normalmente. Vamos continuar a trazer Fidel para o distrito. Nós registramos as preocupações. Mais água. Mais energia. Mais pontes.
1: Milato,
0: mais estrada.
1: Njira,
0: hospital distrital.
1: Escola
0: secundária de raiz.
1: Secundária de amazigo,
0: registramos todas as preocupações.
1: Zonsa,
0: é por isso que levamos a mensagem.
1: Mula, uja.
0: Essa mensagem para nós é muito importante.
1: Porque
0: as preocupações do povo são nosso instrumento de trabalho. A nossa tarefa como governo é servir o povo. E servir o povo é construir mais estradas, mais escolas, mais hospitais, mais livros mahala para nossas crianças, mais medicamento, mais água, mais energia. É ou não é? É ou não é? É servir o povo, o povo, o povo. Essa é que é a nossa tarefa. É por isso que estamos a levar aqui as preocupações. Mas aqui onde nós estamos, pode haver alguém que acha que a mensagem não diz tudo. Quero acrescentar mais alguma coisa. Desde que este acrescentar seja um problema do povo. Não é para vir aqui para vir dizer meu marido me bateu à noite. Esse não é o problema do povo. Esse é o problema, você e seu marido. Vão resolver lá em casa. Nós queremos ouvir preocupações do povo.
1: Então,
0: se existir alguém, mais duas, três pessoas, que quer acrescentar alguma coisa, agora vamos abrir o espaço para depois terminarmos o nosso comício. Xiuta, oiê! Tete, oiê! Moçambique, oiê! Unidade Nacional, oiê! Diálogo Nacional Inclusivo, oiê! A paz, oiê! Moçambique, oiê! Tete, oiê!

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1: Termina assim esta comunicação do chefe de Estado à população aqui do distrito de Xiúta. O presidente da República.

0: a facilitar o escoamento dos produtos agrícolas. O chefe de Estado convidou 3 residentes de Chuuta para poderem falar de outros aspectos que pretendem que o chefe de Estado realize ao nível do distrito. E encontra-se no pódio outra residente aqui do distrito de Chuuta.
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2: Ela desejou boas-vindas, excelência.
1: Rosa Giovanni.
2: Nome dela é Rosa Giovanni. Ela apresentou algumas preocupações, diz que aqui no distrito temos muitos jovens que já concluíram alguns níveis acadêmicos.
0: Estimado ouvinte, neste preciso momento, alguns residentes do distrito de Chuuta vão falando de outras preocupações relacionadas com a necessidade de mais postos de emprego em prol do bem-estar das comunidades. Na sua explanação para a população do distrito de Chuuta, o chefe de Estado, Daniel Chapo, enfatizou sobre a necessidade da população estar vigilante contra aqueles que não estão satisfeitos com as ações em curso em prol do desenvolvimento de Moçambique. O chefe de Estado anunciou que próxima segunda-feira irá efetuar a entrega de 200 novos autocarros para a região sul do país. Estes autocarros que vêm a crescer a mais 100 que já foram entregues

também é necessário que a população esteja atenta contra aqueles que, muitas das vezes, ao invés de preocuparem-se com o bem-estar de Moçambique, ficam apenas atentos para desinformar. Daniel Chapo explicou que a crise de combustível que o país está a atravessar é uma crise mundial, isto devido à guerra que está sendo... A guerra que está a afetar alguns países como os Estados Unidos da América, o Iraque e o Irão. O Presidente da República, Daniel Chapo, também na sua explanação falou sobre novos projetos a serem implementados no país, isto para reduzir o custo de combustível e também facilitar a mobilidade de pessoas e bens, pois com o aumento dos preços de combustível ao nível do país, o governo irá subsidiar os preços e também colocar refinarias...

0: E temos o rácio aluno por turma, ao nível da nossa província, está acima da média nacional. Este rácio, a média nacional são 40 e nós estamos com 69 alunos por turma. Ao nível da nossa província, temos 62.667 carteiras em bom estado. Estamos com 16.841 carteiras no estado regular e 17.398 carteiras em mau estado.
1: A entrada em funcionamento da empresa vai permitir a criação de postos de emprego.
0: Em relação aos recursos humanos, com a criação desta empresa, teremos aqui uma evolução, uma criação no primeiro ano de 46 postos de emprego, com uma folha salarial anual cerca

0: nós juntos.
1: A Assembleia, que é a população, e nós, que fomos escolhidos para responder ao que a população precisa.
2: Pio Matos, governador da Zambésia, falando no segundo dia da sessão ordinária da Assembleia Provincial, que termina esta sexta-feira.
3: No estrangeiro, o Tribunal Constitucional da África do Sul decide que o Parlamento agiu ilegalmente em 2022 ao votar contra o relatório de um painel independente que recomendava a abertura de um processo de destituição contra o presidente Cyril Ramaphosa. Na sentença lida pelo presidente do Tribunal Constitucional, Mandisa Maia, é referido que a votação é inconstitucional e, por isso mesmo, nula. Correspondente Eduardo Figurão.
4: Por outro lado, o Tribunal Constitucional Sul-Africano ordena que o relator do painel independente deve ser remetido à Comissão de Destituição estabelecida nos termos do Regulamento Interno do Parlamento Sul-Africano. Em junho de 2022, veio à ribalta a informação de que o presidente Ramaphosa encobertou o roubo de $580 mil, o equivalente a mais de 37 milhões de meticais, ocorrido na fazenda dele, localizada em Palapala, na província de Limpopo. O parlamento criou um painel independente que concluiu que o presidente Ramaphosa pode ter violado gravemente as disposições da Constituição, bem como da Lei de Prevenção e Combate a Atividades Corruptas. E para proteger Ramaphosa de um processo de destituição, em dezembro de 2022, o ANC usou a maioria parlamentar para votar contra a adoção das conclusões do painel independente. Inconformados, os partidos dos combatentes da liberdade económica e o movimento de transformação africana recorreram ao Tribunal Constitucional. Pelo meio, a Provedora de Justiça, a Autoridade Tributária e o Banco Central disseram, em momentos separados, que o presidente Ramaphosa não cometeu nenhum erro no negócio de venda de búfalos de que resultou o montante roubado. No entanto, esta sexta-feira, a decisão do Tribunal Constitucional reabre o caso e coloca de novo o presidente Ramaphosa na berlinda. Em 2022, após a divulgação das conclusões do painel independente, Cyril Ramaphosa quis se afastar do cargo de presidente, mas acabou sendo demovido pelo ANC, que recorreu ao voto para chumbar o relatório. E segundo a legislação sul-africana, a destituição de um presidente necessitaria de pelo menos 2/3 de votos do parlamento. Neste momento, nenhum partido, incluindo o ANC, detém a maioria parlamentar, sendo que se adivinham longas e difíceis equações nos próximos tempos. Rádio Moçambique, Eduardo Figurão, em Bombela.
3: Uma nota do desporto para fechar este Jornal da Tarde. Arranca hoje a segunda jornada do Moçambola 2026 com o confronto entre o Machakene e a ABB na Nalgia Arena em Tchumene, na Matola, às 15 horas. A ronda prossegue amanhã com os embates Costa de Sol Ferroviário de Maputo no Ninho do Canário e a Liga Desportiva de Sofala Xingal de Tete. No domingo, o Ferroviário de Nampula recebe o Bahia de Pemba e o Ferroviário da Beira. A União Desportiva do Songo é outra partida marcada para este dia. Já na segunda-feira, o Ferroviário de Nacala será o hospedeiro da Associação Desportiva de Pemba. É o fim do Jornal da Tarde. Despedem-se em nome de uma vasta equipa que o tornou possível. Francisco Jatt, que esteve na sonorização, e Simon Cabue, na edição e apresentação. Boa tarde.

0: Muito boa tarde. Estivemos a transmitir em cadeia nacional o Jornal da Tarde. São 13 horas e 30 minutos em todo o país.
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Ora viva, bem-vindo ao Jornal de Manica, referente a 8 de maio de 2026, sexta-feira, fim de semana. Mais de 3 mil famílias de três distritos da província de Manica beneficiam de apoio a insumos agrícolas para potenciar

0: beneficiar a produção da segunda época agrícola disponibilizados pela Cruz Vermelha de Moçambique. O chefe adjunto da Brigada Central da Frelimo de Assistência e Apoio Político à província de Manica, Pedro Guilixa, afirma que, apesar do agravamento, o país continua a praticar preços de combustíveis mais baixos da região. O Instituto Nacional de Segurança Social em Manica pretende recuperar uma dívida de mais de 200 milhões de meticais de diversas empresas que não canalizam a contribuição dos seus trabalhadores ao sistema. Amigo ouvinte, estes e outros assuntos fazem parte do perfil editorial deste Jornal de Manica. Disse que estamos em plena sexta-feira, 8 de maio de 2026. Carlos Barros, é o sonorizador. Domingos Cadeado, editor e apresentador. Obrigado, até já. Três pessoas morreram e outras 21 ficaram feridas, das quais 11 com gravidade, em consequência de um acidente de viação ocorrido na tarde desta quinta-feira em Nhakonza, posto administrativo de Messica, distrito de Manica, ao longo da Estrada Nacional número 6, na província de Manica. Edine Kassam.
1: O acidente do tipo choque e capotamento envolveu uma viatura de transporte semicoletivo de passageiros e um caminhão de carga. Segundo o diretor distrital de saúde em Manica, Bartolomeu António, algumas das vítimas serão transferidas para o Hospital Provincial de Chimoio devido à gravidade dos ferimentos.
2: Ainda estamos na fase de observação, aguardamos ainda para ver qual é o estado, porque neste momento ainda estamos em observação. Também vamos referir para o Hospital Provincial de Chimoio. Alguns vamos referir mesmo. Hoje mesmo, daqui a nada, vamos ter que referir. Ele já tem uma ambulância, vamos solicitar urgente para vir levar esses casos para Chimoio.
1: De acordo com o comandante distrital da Polícia da República de Moçambique em Manica, Leonardo Colher, o excesso de velocidade associado à ultrapassagem irregular é apontado como a principal causa do acidente.
3: As causas que foram avançadas pela nossa equipa de peritos da Polícia de Trânsito que estiveram no local apontam para a velocidade excessiva, associada à mudança de direção irregular do veículo que seguia, tanto na frente que o alto pesado de mercadorias.
1: Entre os feridos do acidente, há 4 crianças.
0: O chefe adjunto da Brigada Central da Frelimo de Assistência e Apoio Político à província de Manica, Pedro Guilixa, afirma que, apesar do agravamento, o país continua a praticar preços de combustíveis mais baixos da região. Nelson Mainato com os detalhes.
4: Pedro Guilixa disse que, devido ao prolongamento da crise global provocada pelo conflito no Médio Oriente, houve necessidade de aumento dos preços com vista a minimizar a escassez.
5: O nosso país conseguiu, durante todo o mês passado, durante todo este período em que este conflito ainda prevalece, o nosso país conseguiu controlar os preços de combustíveis. Por que é que era preciso fazer isso? Porque a preocupação central do presidente Chapo, a preocupação central da Frelimo é promover e zelar pelo bem-estar do seu povo. Isso foi possível até ao final do mês de abril e a primeira semana de maio. O nosso governo fez tudo o que estava ao seu alcance para poder controlar e conter os preços, mas o conflito continua e os preços tiveram que ser ajustados. Para ultrapassarmos esta crise, precisamos do envolvimento e engajamento de todos.
4: Para Guilixe, há um trabalho em curso para assegurar que não haja agravamento das tarifas dos transportes de passageiros em decorrência da revisão em alta do preço dos combustíveis. Pedro Guilixa fez o pronunciamento esta sexta-feira na cidade de Chimoio, quando se dirigia a membros e simpatizantes da Frelimo por ocasião da visita de trabalho na qualidade de chefe adjunto da Brigada Central da Frelimo de Apoio Político à província de Manica. O político defende que as crises constituem janela de oportunidade para a exploração das potencialidades existentes.
5: Olhando para o volume de divisas, de dinheiro, de dólar, que nós usamos para importar produtos essenciais, principais, como o arroz. Se nós diminuímos a importação do arroz, nós vamos ter mais divisas, vamos ter mais recursos aqui no nosso país para poder atender a importação daqueles produtos que não temos como produzir aqui dentro.
4: O chefe adjunto da Brigada Central da Frelimo de Assistência e Apoio Político à província de Manica, Pedro Guiliche, quer inteirar-se da situação política, económica e social do país.
0: É tempo de juntar em antena Marcos Nazário para dizer que mais de 3 mil famílias de três distritos da província de Manica beneficiam de apoio de insumos agrícolas para potenciar a produção da segunda época agrícola disponibilizados pela Cruz Vermelha de Moçambique.
6: Trata-se de famílias que perderam as suas culturas agrícolas em campo devido às cheias e inundações registradas nos distritos de Machás, Mussouris e Sussundenga. Paralelamente a este programa de assistência, outras 419 famílias receberam apoio em produtos alimentares. Os dados foram partilhados pelo presidente da Cruz Vermelha de Moçambique, em Manica, Ricardo Simão, no âmbito das celebrações esta sexta-feira do Dia Internacional da Cruz Vermelha. Ricardo Simão apela a todos os cidadãos a se solidarizarem com as vítimas das várias intempéries que assolaram o país.
7: Temos várias atividades que estão decorrendo, concretamente na zona sul da nossa província. Com essas enxurradas que houveram, nós ajudamos algumas pessoas em Dombe, recuperamos batalhão para as pessoas poderem travessar. Aquele batalhão tem capacidade para 30 pessoas. E demos parte de alimentação nos distritos de Machás, Mussouris e próprio Sussundenga, para além de darmos a parte de sementes para poderem lançar, porque perderam as culturas que tinham. Então esse trabalho que ainda estamos a fazer. Há muito trabalho por fazer.
6: Na província de Manica, as atividades agendadas no âmbito da celebração do Dia Internacional da Cruz Vermelha incluíram a entrega de enxoval ao primeiro bebê nascido esta sexta-feira no Hospital Provincial de Chimoio e 50 kits de frutas para igual número de crianças na enfermaria de pediatria daquela unidade sanitária.
0: O INSS, Instituto Nacional de Segurança Social, em Manica, pretende recuperar uma dívida de mais de 200 milhões de meticais de diversas empresas que não canalizam a sua contribuição dos trabalhadores ao sistema. A informação foi tornada pública esta sexta-feira pela delegada do INSS em Manica, que disse tratar-se de um desafio para a instituição. Floribela Chibica, que falava por ocasião do dia do INSS, que se assinala esta sexta-feira, disse que neste momento a instituição tem sob sua responsabilidade a cobrança da dívida para que futuramente não coloque em risco a vida dos trabalhadores. A dirigente fez saber que o montante referente a contribuições não canalizadas é crucial para garantir a sustentabilidade do sistema e dos direitos dos trabalhadores. Apesar da meta estabelecida para este ano, os resultados do primeiro trimestre revelam um ritmo de cobrança ainda aquém do esperado, onde dados recentes indicam que foram apenas recuperados mais de 6 milhões de meticais nos meses de janeiro, fevereiro e março. Floribela Chibica recordou que este valor representa uma fração mínima do total em dívida, colocando pressão adicional sobre as estratégias de cobrança para os restantes 9 meses deste ano.
8: Essa dívida é aquela que é incobrável, mas também temos dívida cobrável. É desta dívida que nós temos para o ano 2026, nós programamos cobrar cerca de 50 milhões de meticais, e deste valor para o trimestre que findou, já conseguimos arrecadar 6 milhões de meticais de cobrança da dívida. Temos também o que está em curso, o nosso decreto para perdão de multas e isenção de juros de mora, que está a ajudar sobremaneira os nossos contribuintes naquilo que é a cobrança da dívida. Mas é preocupação e desafio, porquê? Porque o INSS precisa de cobrar essa dívida, porque existem trabalhadores que estão nessas empresas devedoras que ficam vedados daquilo que são o pagamento das prestações. Então, é necessário que, de fato, essas entidades empregadoras que estão na situação devedora cumpram com sua obrigação, de modo a que sejam liberadas as prestações requeridas pelos trabalhadores que estão dentro dessas entidades empregadoras.
0: Por ocasião de 8 de maio, Dia Mundial do INSS, a delegação de Manica juntou-se à comemoração com alguns pensionistas que beneficiaram de cesta básica e que louvaram a iniciativa.
9: Sou Fernando Gordimpini, sou receber segurança social. Muito bem, porque ninguém esperava. Eu, desde que fiquei velhice, só me ajudaram. Até fiquei doente, só me ajudaram até aqui.
10: Eu chamo-me Leonard Mofati Jairos. A vantagem de contribuir para no Instituto de Segurança Social, quando alguém envelhece, precisa de uma certa assistência. Mas a outra vantagem é nas condições em que eu estou, por exemplo, já estou doente, não consigo fazer nada. Tudo de segurança social nos ajuda a manter a vida, não?
0: Na ocasião, a delegada do INSS em Manica apelou ao diálogo e aproximação das entidades para o estabelecimento de planos de pagamento. Na pasta desportiva, saiba que o Campo Municipal de Chimoio acolhe este domingo o jogo de cartaz da terceira jornada do Campeonato Nacional de Futebol da 2ª Divisão, fase provincial de Manica, que coloca frente a frente o Machadjo de Chimoio e o Grupo Desportivo e Recreativo Testa África. Daniel Oliveira.
11: Ao cabo de duas jornadas, o Machadjo lidera a prova com 6 pontos, resultado de 2 vitórias, enquanto o Testa África ocupa a terceira posição com 4 pontos, fruto de uma vitória e um empate. Os números anteveem um duelo equilibrado entre duas formações que entram em campo com ambições claras. O técnico adjunto do Machadjo, Lino Cozinha, reconhece as dificuldades que o adversário pode impor, mas acredita na continuidade da boa fase da equipa.
12: As melhores equipas jogam com os melhores. Então, nós estamos preparados, não é? A nossa rapaziada está motivada para o jogo do domingo. Não há nada que dizer a não sairmos no domingo vitorioso. Nós estamos aqui com uma rapaziada que não temos nenhum nome sonante. Então, toda a rapaziada aqui quer fazer história, quer deixar sua marca no futebol. Então, nós estamos a trabalhar em todos setor, quer tanto ofensivo assim como defensivo. Nós estamos a afinar nosso ponta de lanças para abanar as redes. Então estamos muito focados na finalização.
11: E sabendo que o Testa África vem com mesmas pretensões, como contrariar este adversário?
12: Digamos que será um jogo muito aderido, será um jogo muito disputado. Apenas dizer que a equipa quer ir mais e essa equipa que vai sair derrotada. Então nós estamos aqui a trabalhar com muita calma para no dia do jogo não cometermos muito zero. Então, que a equipa que cometer muito zero e essa equipa que vai sair infeliz. Então, nós estamos aqui com muita calma, trabalhando os jovens, aspecto físico também vai contar no jogo. A fadiga vai contar. Então, nós estamos a preparar a equipa em todos os aspectos, psicológico, físico, tático, técnico, estamos a trabalhar.
11: Do lado dos jogadores do Machadjo, Douglas e Daniel Amaral mostram-se confiantes e motivados para somar mais 3 pontos e manter a invencibilidade na competição.
13: Estamos preparados para o jogo de domingo, para acolhermos 3 pontos para a nossa casa. De verdade, as duas equipas são equipas que jogam bem e sabem se lidar quando estão dentro do campo, mas quem vai conseguir colher 3 pontos é aquele que falha menos. E que vai conseguir recolher os 3 pontos.
11: E acha que o Machadjo está preparado para conquistar os 3 pontos?
13: Estamos preparados a 95% para colher os 3 pontos.
11: Daniel Amaral, é já domingo diante do Testa África. Como que vai o trabalho e o que é que esperamos?
14: Bem, primeiramente tenho que agradecer a Deus por tudo que ele tem feito para nós. Dizer que o trabalho começou mesmo na segunda-feira. É um jogo grande, é um jogo que o objetivo fundamental é de pontuarmos. Então, o grupo está a trabalhar no sentido de conseguirmos somar mais 3 pontos.
11: Já no Testa África, o treinador adjunto Dino Daniel fala em respeito pelo adversário, mas garante que a equipa entra determinada a conquistar a vitória para manter viva a corrida pelo título.
15: Será um bom jogo, considerando que temos respeito com a equipa do Machadjo. Está a fazer uma boa temporada, uma boa época, mas nós vamos trabalhar para fazermos diferente do que aconteceu no jogo passado.
11: Sabendo que o Machadjo parte a este jogo com o objetivo de ganhar, como contrariar este adversário?
15: Com muito respeito, nós como Testa África também estamos a preparar, porque viemos de um resultado não tão bom, foi um empate, mas Testa África é uma equipa sempre que está a lutar para o lugar se merge do operamento para polo. Estamos a trabalhar no sentido que, para contrariarmos todas as investidas que o Machadjo fora trazer esse final de semana.
11: Os jogadores Rodrigues e Valdemiro, conhecido no meio desportivo por Tosh, alinham pelo mesmo discurso da equipa técnica, prometendo entrega total dentro das 4 linhas.
16: A moral está em cima, não é? Está em cima, tendo em conta que é um jogo de cartaz. O Machadjo, na final, venceu-nos. Vamos jogar esta semana com tudo e para vencer, porque Testa África é Testa África. Testa África sempre joga para ganhar. Está tudo a posto, a equipa está motivada, os jogadores estão motivados. Estamos bem treinados e vamos com tudo para ganhar o jogo, claramente.
11: O Testa África, nas últimas 2 jornadas, marcou poucos golos e este jogo será diferente?
16: Claramente, este jogo será diferente. Estamos a afinar bem as pontarias, os ponta de lança estão motivados, vamos jogar com tudo e vamos ver se marcamos muitos golos esta semana.
11: E vais deixar o seu?
16: Claramente, vou deixar o meu, sim.
17: Toshi, capitão, é já este domingo diante de Machete.
18: Dizer que espero um Chafka diferente daqueles que viram, sabendo que é um adversário que já enfrentamos no torneio. Esperar que a gente venha com tudo nesse jogo. Viemos para ganhar mesmo, porque a situação também já não está boa, mas estamos a trabalhar para colmatar alguns erros que cometemos no passado.
11: Machete e Testa África defrontam-se este domingo no Municipal de Chimoio, num encontro que pode mexer com a tabela classificativa da prova provincial.
0: É o fim do Jornal de Manica. 8 de maio de 2026. Despedem-se Domingos Cadeados, que esteve na edição e apresentação. Carlos Barros na sonorização. É a dupla que promete voltar numa próxima ocasião, se Deus quiser. Naturalmente, se os homens do mundo assim o permitirem. Até lá, fique bem.
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11: O campo municipal de Chimoio acolhe este domingo o jogo de cartaz da terceira jornada do Campeonato Nacional de Futebol da Divisão de Honra, fase provincial de Manica, que coloca frente a frente o Machete de Chimoio e o Grupo Desportivo e Recreativo desta África. A cidade de Chimoio, província de Manica, acolhe no próximo dia 30 de maio a segunda edição da Meia Maratona HSB, uma prova que vai juntar corredores federados, veteranos e populares da região centro do país. Estes os assuntos de destaque do presente programa Ritmo Desportivo da Rádio Moçambique, emissor provincial de Manica. A edição e a apresentação estão a cargo de Daniel Oliveira, com os préstimos de Carlos Barros na sonorização e montagem. Formulado o convite, fique desse lado e ótima escuta ao desenvolvimento destas e de outras notícias de atualidade desportiva na província de Manica. O campo municipal de Chimoio acolhe este domingo o jogo de cartaz da terceira jornada do Campeonato Nacional de Futebol da Divisão de Honra, fase provincial de Manica, que coloca frente a frente o Machete de Chimoio e o Grupo Desportivo e Recreativo desta África. Ao cabo de duas jornadas, o Machete lidera a prova com 6 pontos, resultado de 2 vitórias, enquanto o desta África ocupa a terceira posição com 4 pontos, fruto de 1 vitória e 1 empate. Os números ante vem um duelo equilibrado entre duas formações que entram em campo com ambições claras. O técnico adjunto do Machete, Lino Cozinha, reconhece as dificuldades que o adversário pode impor, mas acredita na continuidade da boa fase da equipa.
22: As melhores equipas jogam com os melhores. Então, nós estamos preparados, não é? A nossa rapaziada está motivada para o jogo do domingo. Não há nada que dizer a não sair, de sairmos no domingo vitorioso. Nós estamos aqui com uma rapaziada que não temos nenhum nome sonante. Então toda rapaziada aqui quer fazer história, quer deixar sua marca no futebol. Então nós estamos a trabalhar em todos os setores, quer tanto ofensivo, assim como defensivo. Nós estamos a afinar nosso ponta de lanças para banar as redes. Então estamos muito focados na finalização.
11: E sabendo que o Testa África vem com mesmas pretensões, como contrariar este adversário?
22: Digamos que será um jogo muito aderido, será um jogo muito disputado. Apenas dizer que a equipa querer mais e essa equipa que vai sair derrotada. Então nós estamos aqui a trabalhar com muita calma para no dia do jogo não cometermos muitos erros. Então que a equipa que cometer muitos erros e essa equipa que vai sair infeliz. Então nós estamos aqui com muita calma, trabalhando os jovens, aspecto físico também. Vai contar no jogo. A fadiga vai contar. Então nós estamos a preparar a equipa em todos os aspectos. Psicológico, físico, tático, técnico. Estamos a trabalhar.
11: E o Machete parte este jogo na qualidade do líder da prova com 6 pontos. É favorito.
22: Vamos levantar a cabeça para jogo por jogo sairmos vitoriosos e liderar o campeonato.
11: Do lado dos jogadores do Machete, Douglas e Daniel Amaral mostram-se confiantes e motivados para somar mais 3 pontos e manter a invencibilidade na competição.
13: Estamos preparados para os jogos de domingo para colhermos 3 pontos para a nossa casa. De verdade, as duas equipas são equipas que jogam bem e sabem se lidar quando estão dentro do campo, mas quem vai conseguir colher os 3 pontos é aquele que falha menos e que vai conseguir colher os 3 pontos.
17: E acha que o Machete está preparado para conquistar os 3 pontos?
13: Estamos preparados a 95% para colher os 3 pontos.
17: Daniela Amaral, é já domingo diante do Testa África. Como que veio o trabalho e o que é que esperamos?
14: Bem, primeiramente tenho que agradecer a Deus por tudo que ele tem feito para nós. Dizer que o trabalho começou mesmo na segunda-feira. É um jogo grande, é um jogo que o objetivo fundamental é de pontuarmos. Então, o grupo está a trabalhar no sentido de conseguirmos somar mais 3 pontos.
17: O adversário é Testa África, que também parte com os mesmos objetivos. Como travar os objetivos do Testa África?
14: Bem, eu acredito que, assim como o Testa África está a preparar no sentido de querer ganhar o jogo, a gente também está a fazer de tudo. E o resultado dará lá no dia do jogo, porque durante a semana a gente está a treinar no sentido de surpreendermos o adversário e também conseguirmos marcar. E a gente vai fazer isso porque queremos continuar a pontuar no sentido de que possamos alcançar nossos objetivos.
17: Já no Testa África, o treinador adjunto Dino Daniel fala em respeito pelo adversário, mas garante que a equipa entra determinada a conquistar a vitória para manter viva a corrida pelo título.
15: Será um bom jogo, considerando que temos respeito com a equipa do Machete. Está a fazer uma boa temporada, uma boa época, mas nós vamos trabalhar para fazermos diferente do que aconteceu no jogo passado.
17: Sabendo que o Machete parte a este jogo com o objetivo de ganhar, como contrariar este adversário?
15: Com muito respeito, nós como Testa África também estamos a preparar, porque viemos de um resultado não tão bom, foi um empate, mas Testa África é uma equipa sempre está a lutar para o lugar se merge do apuramento para polo. Estamos a trabalhar no sentido que para contrariarmos todas as investidas que o Machete for a trazer esse final de semana.
17: Mas há um trabalho específico?
15: Esta semana trabalhamos mais no aspecto de finalização e aspecto defensivo. A equipa está a marcar poucos golos e também todo jogo sofre golos. E esta semana trabalhamos diferente para ver que conseguimos marcar mais golos e não sofremos golos.
17: Os jogadores Rodrigues e Valdemiro, conhecido no meio desportivo por Tos, alinham pelo mesmo discurso da equipa técnica, prometendo entrega total dentro das 4 linhas.
16: A moral está em cima, não é? Está em cima, tendo em conta que é um jogo de cartaz. O Machete, na final, venceu-nos. Vamos jogar esta semana com tudo e para vencer, porque Testa África é Testa África. Testa África sempre joga para ganhar. Está tudo a posto, a equipa está motivada, os jogadores estão motivados. Estamos bem treinados e vamos com tudo para ganhar o jogo, claramente.
17: O Testa África, nas últimas 2 jornadas, marcou poucos golos e este jogo será diferente?
16: Claramente, este jogo será diferente. Estamos a afinar bem as pontarias, os ponta de lança estão motivados, vamos jogar com tudo e vamos ver se marcamos muitos golos esta semana.
17: E vais deixar o seu?
16: Claramente, vou deixar o meu, sim.
17: Toche, capitão, é já este domingo diante do Machete.
18: Dizer que espero um Testa África diferente daqueles que viram, sabendo que é um adversário que já enfrentamos no torneio. Esperar que a gente venha com tudo nesse jogo. Viemos para ganhar mesmo, porque a situação também já não está boa, mas estamos a trabalhar para colmatar alguns erros que cometemos no passado.
17: Mas o que é que está sendo feito na essência?
18: Porque estamos a trabalhar dia após dia, a motivação está lá em alta, porque sabemos que são com esses jogos que a gente pode alcançar nossos objetivos, que é que passa primeiro por conquistar o título nesse caso.
17: Machete e Testa África defrontam-se este domingo no Municipal de Chimoio, no encontro que pode mexer com a tabela classificativa da prova provincial. O embate coloca frente a frente 2 formações históricas da cidade de Chimoio, num duelo que promete casa cheia, tendo em conta a rivalidade entre as equipas, que também ambicionam a conquista do título provincial. Noutros desafios da jornada, Trans Kappa Company recebe os contribuintes do INSS de Manica, enquanto o Futebol Clube Pensão Delgado de Gondola mede forças com a Nova Jerusalém. A Associação Desportiva 3 de Março de Manica recebe a União Desportiva de Vanduze, ao passo que a Academia e Futebol de Chimoio defronta o Tsene Futebol Clube de Messica. A entrada desta jornada, o Machete de Chimoio e Trans Kappa Company partilham a liderança da prova com 6 pontos cada. O Testa África ocupa a 3ª posição com 4 pontos, os mesmos do Futebol Clube Pensão Delgado de Gondola, que surge na 4ª posição. A Academia e Futebol de de Chimoio ocupa o quinto lugar, igualmente com 4 pontos, seguida da Nova Jerusalém na sexta posição, com 3 pontos. O INSS soma apenas 1 ponto e ocupa o sétimo lugar. As formações da União Desportiva de Vanduz, Associação Desportiva 3 de Março de Manica e Tsene Futebol Clube de Messica ainda não pontuaram na competição. A Associação Provincial de Atletismo de Manica prevê arrancar no final do presente mês de maio com o torneio de abertura da época desportiva, envolvendo atletas de iniciados, juvenis e juniores em masculinos e femininos. As provas de atletismo de fundo e meio fundo, bem como nas especialidades de salto em comprimento e lançamento de peso, terão lugar na pista do campo municipal de Chimoio, envolvendo perto de 150 atletas provenientes de clubes e núcleos desportivos de vários distritos da província. Segundo o diretor do gabinete técnico da Associação Provincial de Atletismo de Manica, Fernando João, decorrem neste momento os processos de filiação dos clubes e inscrição dos atletas para uma participação organizada.
1: Estamos a preparar a época para iniciarmos daqui a 2 semanas as comissões de pista. É verdade que temos poucas crianças a correr. Vamos ter que arrancar com a nossa época. Como dependemos dos núcleos das escolas, professores que estão a preparar as suas crianças para vir e fazer inscrições. A partir do dia 15, iniciamos com o torneio de abertura da época. Estamos atrasados, mas não tem como começar uma competição sem iniciarmos com um torneio de abertura. E depois seguiremos com outras competições, outros campeonatos. Como não temos sêniores, vamos fazer juvenis júnior iniciados e infantis, que serão nossos campeonatos.
17: A Associação Provincial de Atletismo prevê envolver quantos atletas?
1: Nesse momento, o maior número que conseguirmos, não é? Porque estamos a terminar de núcleos. Estamos a contactar com as escolas agora para ver se organizem núcleos das escolas. Acho que as escolas estão organizadas, então vamos aproveitar aí para termos muitas crianças aqui. Prevemos mais ou menos 100, 150 crianças, não é? Porque, como se sabe, mesmo não temos muitos clubes, então dependemos desses núcleos, mas estamos a mobilizar as escolas para que organizem as suas crianças para virem participar nas competições.
17: Diretor do Gabinete Técnico da Associação Provincial de Atletismo de Manica, Fernando João, anunciando para a segunda quinzena do corrente mês de maio a realização do torneio de abertura da época desportiva da modalidade na província. Entretanto, a cidade de Chimoio acolhe no próximo dia 30 de maio a segunda edição da Meia Maratona HSB, uma prova que vai juntar corredores federados, veteranos e populares da região centro do país. A légua, alusiva aos 51 anos da HSB, será disputada num percurso de 10 quilómetros e enquadra-se nas celebrações dos 51 anos da HSB, efeméride que se assinala a 23 de junho próximo. O diretor do Gabinete Técnico da Associação Provincial de Atletismo de Manica, Fernando João, explicou que as inscrições para os interessados arrancam no próximo dia 15 de maio e prevê-se a participação de cerca de 500 atletas. Segundo Fernando João, a prova pretende incentivar a prática do atletismo, promover hábitos saudáveis e reforçar o convívio entre atletas federados e praticantes populares da modalidade.
1: Essa légua estamos numa fase muito adiantada de preparação. Já recebemos as fichas através da Fundação Lourdes Mutola, que é com a organização da corrida da HSB. Já temos as fichas aqui. Iniciamos as inscrições no dia 15, próxima semana. São 500 pessoas, então estão a pedir. As pessoas que queiram correr, venham aqui no campo municipal, na Associação Provincial de Atletismo de Manica, para fazer a sua inscrição, a partir do dia 15 de maio. Nesse momento, já a rota é a mesma do ano passado. Partimos na Praça da Independência, giramos o quartel, entramos na N6, até na antiga Chibuco. Descemos via Nhamaonha, Cabeça de Velho, na cadeia. Descemos Manuel Nunes e a meta sempre vai ser na Praça da Independência. Mas que posso informar aqui que todo corredor que se inscrever, no dia da prova vai ter uma camiseta para correr com a camiseta da HSB. Então, isso aí está garantido, as camisetas, que serão cá no dia, 2 dias antes. Então, as pessoas vão receber no dia da prova. Na inscrição, vai ter o seu dorsal para vir apresentar no dia da prova e receber.
20: 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Boa tarde, Rosa Freitas. Boa tarde, caro ouvinte. O Presidente da República anunciou hoje, no distrito de Chiúta, em Tete, um conjunto de medidas visando reduzir o impacto do custo de vida no país. Uma das medidas anunciadas por Daniel Chapo é a alocação de autocarros a partir da próxima segunda-feira para reforçar o transporte de passageiros no país.
2: É por isso que segunda-feira vamos estar em Maputo e vamos fazer o mesmo exercício que fizemos em Nampula. Vamos fazer a entrega de 200 machimbombos para o povo, que é para servir o povo, para facilitar o transporte, subsidiarmos o combustível, manter o preço e servir o povo moçambicano. Para que o aumento dos combustíveis não afete o bolso do povo. E temos outros projetos. Estamos a trabalhar em Iambane. Este ano vamos estar lá para começar a meter viaturas que funcionam a gás. Porque nós temos gás. Vamos a exportar gás para a África do Sul em Iambane há mais de 20 anos. Chegou a hora deste gás servir o povo moçambicano. Por isso que estivemos lá a inaugurar a primeira fábrica de gás de cozinha em Moçambique, para que o gás que chega na casa do povo seja gás de Moçambique.
3: O presidente da República falava em comício realizado em Manje, na sede distrital de Ciúta. O chefe de Estado reiterou que este ano será incrementado o valor do Fundo de Desenvolvimento Económico Local devido a um número elevado de projetos submetidos. A Frelimo, na cidade de Maputo, apela aos cidadãos a manterem a calma e a distanciarem-se de atos de desinformação face à subida dos preços de combustíveis no país. É um apelo feito hoje pelo primeiro secretário do partido na capital do país, António Niquice, durante a visita que efetuou ao Distrito Municipal de Camavota.
5: Constatamos que no período da manhã, hoje, embora tivesse circulado algum nível de desinformação e boato e a paralisação parcial da circulação dos semicoletivos, a população continua calma e serena, os serviços estão a funcionar normalmente, há sim dificuldades de mobilidade por conta desta paralisação parcial de alguns meios circulantes, mas acreditamos que com este nível de civismo que está-se a registrar, não ao vandalismo e o trabalho está sendo feito, vamos imediatamente retomar a normalidade.
3: A visita ao Distrito Municipal Camavota serviu para a divulgação das decisões tomadas na 5ª Sessão Ordinária do Comitê Central da Frelimo, realizada em abril, da Matola, província de Maputo, e avaliar a situação política, económica e social do distrito. O governo quer mais participação de empresas e cidadãos moçambicanos na indústria de petróleo e gás através da prestação de serviços e fornecimento de bens, incluindo a contratação de mão de obra moçambicana. O fato consta da proposta de lei de conteúdo local aprovada esta sexta-feira na Generalidade e por consenso pela Assembleia da República. O ministro dos Recursos Minerais e Energia, Estevão Pale, explica que o objetivo do Executivo com a presente proposta de lei é permitir que os megaprojetos gerem benefícios concretos para a economia nacional, tendo em conta as dinâmicas atuais na indústria do petróleo e gás.
23: Esta proposta de lei visa ainda materializar a Estratégia Nacional de Desenvolvimento ENDE 2025 e o Programa de Industrializar Moçambique PRONAI, criando oportunidades de dinamizar a economia nacional, desenvolvendo o setor empresarial moçambicano, oportunidade de emprego para os jovens e impulsionar a produção doméstica.
3: Para assegurar que as empresas e os cidadãos moçambicanos tenham uma maior participação na indústria de petróleo e gás, o governo prevê a criação, através desta proposta de lei, da Autoridade Reguladora do Conteúdo Local em Moçambique. Na atualidade internacional, o Tribunal Constitucional da África do Sul decidiu esta sexta-feira que o Parlamento agiu ilegalmente em 2022 ao votar contra o relatório de um painel independente que recomenda a abertura de um processo de destituição contra o presidente Cyril Ramaphosa. Correspondente Eduardo Figurão.
24: Na sentença, lida pela presidente do Tribunal Constitucional, Mandisa Maia, é referido que a votação é inconstitucional e, por isso, nula. Por outro lado, o Tribunal Constitucional Sul-Africano ordena que o relator do painel independente deve ser remetido à Comissão de Destituição estabelecida nos termos do Regulamento Interno do Parlamento Sul-Africano. Rádio Moçambique, Eduardo Figurão, em Bombela.
3: E estas foram as notícias das 14. As próximas, às 15 horas. 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

0: são as notícias já a seguir, apresentadas por Rosa Maciel. Boa tarde.
1: Mais uma vez, Rosa, boa tarde. Boa tarde, caro ouvinte. O Presidente da República anunciou hoje no distrito de Xiúta, em Tete, um conjunto de medidas visando reduzir o impacto do custo de vida no país. Uma das medidas anunciadas por Daniel Chapo é a alocação de autocarros, a partir da próxima segunda-feira, para reforçar o transporte de passageiros no país.
2: Quinta-feira vamos estar em Maputo e vamos fazer o mesmo exercício que fizemos em Nampula. Vamos fazer a entrega de 200 machimbombos para o povo, que é para servir o povo, para facilitar o transporte, subsidiarmos o combustível, manter o preço e servir o povo moçambicano. Para que o aumento dos combustíveis não afete o bolso do povo. E temos outros projetos. Estamos a trabalhar em Iambane. Este ano vamos estar lá para começar a meter viaturas que funcionam a gás. Porque nós temos gás. Vamos exportar gás para a África do Sul em Iambane há mais de 20 anos. Chegou a hora deste gás servir o povo moçambicano. Por isso que estivemos lá a inaugurar a primeira fábrica de gás de cozinha. Em Moçambique, para que o gás que chega na casa do povo seja gás de Moçambique.
1: O Presidente da República falava em comício realizado em Manje, sede distrital de Xiúta. O chefe de Estado reiterou que este ano será incrementado o valor do Fundo de Desenvolvimento Económico Local devido ao aumento elevado de projetos submetidos. O governo anuncia a compensação mensal de 35 mil meticais para cada operador de transporte semicoletivo na zona metropolitana de Maputo e nas capitais provinciais, para fazer face ao agravamento dos preços dos combustíveis. O secretário de Estado dos Transportes, Xinguan Mabote, disse que, por via disso, os proprietários das viaturas compensadas devem reduzir o valor da receita diária, com vista a garantir a sustentabilidade da atividade.
3: O mecanismo acordado entre as partes será o anteriormente usado, que consiste na lotação, distância e consumo de combustível. O valor da compensação será canalizado para cada proprietário da viatura que exerce atividade de transporte de passageiros e esteja na base de dados.
1: Secretário do Estado dos Transportes, Xinguan Mabote, em torno da compensação mensal de 35 mil meticais para cada operador de transporte semicoletivo na zona metropolitana de Maputo e nas capitais provinciais, para fazer face ao agravamento dos preços dos combustíveis. A Frelimo, na cidade de Maputo, apela aos cidadãos a manterem a calma e a distanciarem-se de atos de desinformação face à subida dos preços de combustíveis no país. Em um apelo feito hoje pelo primeiro secretário do partido na capital do país, António Niquice, durante a visita que efetuou ao distrito municipal Camabota.
4: Constatamos que no período da manhã, hoje, embora tivesse circulado algum nível de desinformação e a paralisação parcial da circulação dos semicoletivos, a população continua calma e serena, os serviços estão a funcionar normalmente, há sim dificuldades de mobilidade por conta desta paralisação parcial de alguns meios circulantes, mas acreditamos que com este nível de civismo que está-se a registrar, não ao vandalismo e o trabalho está sendo feito, vamos imediatamente retomar a normalidade.
1: A visita ao Distrito Municipal Camabota serviu para a divulgação das decisões tomadas na 5ª Sessão Ordinária do Comitê Central da Frelimo, realizada em abril na Matola, província de Maputo, e avaliar a situação política, económica e social do distrito. O governo quer mais participação de empresas e cidadãos moçambicanos na indústria de petróleo e gás através da prestação de serviços e fornecimento de bens, incluindo a contratação de mão de obra moçambicana. O fato consta da proposta de lei de conteúdo local, aprovada esta sexta-feira, na generalidade e por consenso, pela Assembleia da República. O ministro dos Recursos Minerais e Energia, Estevão Pala, explica que o objetivo do Executivo, com a presente proposta de lei, é permitir que os megaprojetos gerem benefícios concretos para a economia nacional, tendo em conta as dinâmicas atuais na indústria do petróleo e gás.
5: Esta proposta de lei visa ainda materializar a Estratégia Nacional de Desenvolvimento END 2025 e o Programa de Industrializar Moçambique PRONAI, criando oportunidades de dinamizar a economia nacional, desenvolvendo o setor empresarial moçambicano, oportunidade de emprego para os jovens e impulsionar a produção doméstica.
1: Para assegurar que as empresas e os cidadãos moçambicanos tenham uma maior participação na indústria de petróleo e gás, o governo prevê a criação, através desta proposta de lei, da Autoridade Reguladora de Comércio, do melhor, Autoridade Reguladora de Conteúdo Local em Moçambique. Na atualidade internacional, o Tribunal Constitucional da África do Sul decidiu esta sexta-feira que o Parlamento agiu ilegalmente em 2022 ao votar contra o relatório de um painel independente que recomendava a abertura de um processo de destituição contra o presidente Cyril Ramaphosa. Correspondente Eduardo Figurão.
6: Na sentença, lida pela Presidente do Tribunal Constitucional, Mandisa Maia, é referido que a votação é inconstitucional e, por isso, nula. Por outro lado, o Tribunal Constitucional Sul-Africano ordena que o relator do painel independente deve ser remetido à Comissão de Destituição estabelecida nos termos do Regulamento Interno do Parlamento Sul-Africano. Rádio Moçambique, Eduardo Figurão, em Bambela.
1: E foram as notícias das 15, as próximas às 16 horas.
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Copia da camiseta fim de semana.

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2: Doutor Rosa Freitas, o Presidente da República assegura que o Fundo de Empoderamento Económico da Mulher vai impulsionar a atividade comercial deste estrato social no país. Daniel Chapo falava num comício por ser orientado no distrito de Xiúta, no prosseguimento da sua visita à província de Tete. Detalhes por Diolinda Matavel.
3: Daniel Chapo falou esta sexta-feira em Mange, sede distrital de Xiúta, sobre a importância da alocação do Fundo de Empoderamento Económico da Mulher como forma de permitir que a mesma continue a cuidar da melhor forma das famílias moçambicanas.
4: No dia 7 de abril fizemos o lançamento do Fundo para o Empoderamento Económico da Mulher. Esse vai ser um dinheiro só para entregar às mulheres. E vou explicar porquê. Elas é que cuidam das famílias, elas é que são as melhores gestoras. Elas, quando fazem negócios, se nós formos aí ao mercado, vamos ver que 60, 70, 80% que estão aí são mulheres. Não precisam muito para fazer um grande negócio. Para vender pão e badia para as nossas crianças na escola, para vender marreu. Pequenos negócios, mas que sustentam famílias, são feitas por mulheres. E elas são grandes gestoras.
3: Presidente da República, Daniel Chapo, e a importância de potenciar as mulheres no processo de desenvolvimento. Esta tarde, o chefe de Estado, Daniel Chapo, irá reunir com as mulheres da província de Tete, em Mange, sede distrital de Xiúta. De onde vos falou? De Olinda Matavel.
2: O governo anuncia a compensação mensal de 35 mil meticais para cada operador de transporte semicoletivo de passageiros na zona metropolitana de Maputo e nas capitais provinciais para fazer face ao agravamento dos preços dos combustíveis. O secretário de Estado dos Transportes, Xinguane Mabote, disse que, por via disso, os proprietários das viaturas compensadas devem reduzir o valor da receita diária com vista a garantir a sustentabilidade da atividade.
5: O Ministério de Transportes e Logística exorta aos conselhos executivos para, em articulação com as respectivas associações, a proceder com a devida atualização das tarifas na observância às competências do decreto que aprova o Regulamento de Transporte Automóvel. Foram também orientados as direções provinciais de transportes e comunicação, as DPIs também, para que articulem a nível provincial e com o mais celere possível discutam e tragam as tarifas acordadas a esse nível.
2: Secretário de Estado dos Transportes, Xinguane Mabote, em torno da compensação mensal de 35 mil meticais para cada operador de transporte semicoletivo de passageiros na zona metropolitana de Maputo e nas capitais provinciais. A iniciativa visa fazer face ao agravamento dos preços dos combustíveis. O Governo compromete-se a garantir o acesso a tarifas subsidiadas de energia e combustíveis para impulsionar a produção no setor agrário. É uma garantia dada esta sexta-feira pelo Ministro da Agricultura, Ambiente e Pescas, Roberto Albino, no encontro com os membros da Confederação das Associações Económicas de Moçambique. O evento serviu para discutir o ambiente de negócios no setor, os desafios setoriais, reforçar o diálogo público-privado e apresentação de propostas de solução e identificação de oportunidades de investimento e de negócios.
6: De facto, o setor privado quer fazer mais do que está fazendo, mas sente que a banca comercial não está à altura de satisfazer as suas necessidades, então pretendem que haja um trabalho conjunto entre o setor privado e o governo para alavancar linhas de financiamento especiais, de forma que eles possam implementar os seus empreendimentos.
2: Ministro da Agricultura, Ambiente e Pescas, Roberto Albino. O Governo quer mais participação de empresas e cidadãos moçambicanos na indústria de petróleo e gás através da prestação de serviços e fornecimento de bens, incluindo a contratação de mão de obra moçambicana. O facto consta da proposta de lei do conteúdo local aprovada esta sexta-feira na Generalidade por consenso na Assembleia da República. O ministro dos Recursos Minerais e Energia, Estevão Paulo, explica que o objetivo do Executivo com a presente proposta de lei é permitir que os megaprojetos gerem benefícios concretos para a economia nacional, tendo em conta as dinâmicas atuais na indústria do petróleo e gás.
7: Esta proposta de lei visa ainda materializar a Estratégia Nacional de Desenvolvimento ENDE 2025 e o Programa de Industrializar Moçambique, PRONAI, criando oportunidades de dinamizar a economia nacional, desenvolvendo o setor empresarial moçambicano, oportunidade de emprego para os jovens e impulsionar a produção doméstica.
2: Para assegurar que as empresas e os cidadãos moçambicanos tenham uma maior participação na indústria de petróleo e gás, o Governo prevê a criação, através desta proposta de lei, da Autoridade Reguladora do Conteúdo Local em Moçambique. Foram as notícias a esta hora. 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
6: Atenção às notícias já a seguir, apresentadas por Cristina Xavier. Boa tarde.
7: Boa tarde, Rosa Freitas. Boa tarde, ouvinte. O Presidente da República, Daniel Chapo, assegura que o Fundo de Empoderamento Económico da Mulher vai impulsionar a atividade comercial praticada por este estrato social no país. Daniel Chapo falava num comício por si orientado no distrito de Xiúta, no prosseguimento da sua visita a trabalho à província de Tete. Detalhes por Diolinda Matavel.
8: Daniel Chapo falou esta sexta-feira em Manje, sede distrital de Xiúta, sobre a importância da alocação do Fundo de Empoderamento Económico da Mulher como forma de permitir que a mesma continue a cuidar da melhor forma das famílias moçambicanas.
9: No dia 7 de abril fizemos o lançamento do Fundo para o Empoderamento Económico da Mulher. Esse vai ser um dinheiro só para entregar às mulheres. E vou explicar porquê. Elas é que cuidam das famílias, elas é que são as melhores gestoras. Elas, quando fazem negócios, se nós formos aí ao mercado, vamos ver que 60%, 70%, 80% que estão aí são mulheres. Não precisam muito para fazer um grande negócio. Para vender pão e badia para as nossas crianças na escola, para vender marreu. Pequenos negócios, mas que sustentam famílias, são feitas por mulheres. E elas são grandes gestoras.
8: Presidente da República, Daniel Chapo, e a importância de potenciar as mulheres no processo de desenvolvimento.
7: O governo assegura a compensação mensal de 35 mil meticais para cada operador de transporte semicoletivo de passageiros na zona metropolitana de Maputo e nas capitais provinciais. A medida visa fazer face ao agravamento dos preços dos combustíveis. O secretário de Estado dos Transportes, Xinguana Mabota, disse que, por via disso, os proprietários das viaturas compensadas devem reduzir o valor da receita diária com vista a garantir a sustentabilidade da atividade.
10: O mecanismo acordado entre as partes será o anteriormente usado, que consiste na lotação, distância e consumo de combustível. O valor da compensação será canalizado para cada proprietário da viatura que exerce atividade de transporte de passageiros e esteja na base de dados.
7: Secretário de Estado dos Transportes, Xinguana Mabota. O governo compromete-se a garantir o acesso a tarifas subsidiadas de energia e combustíveis para impulsionar a produção no setor agrário. É uma garantia dada esta sexta-feira pelo Ministro da Agricultura, Ambiente e Pescas, Roberto Albino, no encontro com os membros da Confederação das Associações Económicas de Moçambique. O evento serviu para discutir o ambiente de negócios no setor.
11: De facto, o setor privado quer fazer mais do que está fazendo, mas sente que o setor, a banca comercial não está à altura de satisfazer as suas necessidades, então pretendem que haja um trabalho conjunto entre o setor privado e o governo para alavancar linhas de financiamento especiais de forma que eles possam implementar os seus empreendimentos.
7: Ministro da Agricultura, Ambiente e Pescas, Roberto Albino. Governo quer mais participação de empresas e cidadãos moçambicanos na indústria de petróleo e gás através da prestação de serviços e fornecimento de bens, incluindo a contratação da mão de obra moçambicana. O facto consta da proposta de lei de conteúdo local aprovada esta sexta-feira na Generalidade por consenso pela Assembleia da República. O ministro dos Recursos Minerais e Energia, Estevão Paulo, explica que o objetivo do Executivo com a presente proposta de lei é permitir que os megaprojetos gerem benefícios concretos para a economia nacional, tendo em conta as dinâmicas atuais na indústria do petróleo e gás.
12: Esta proposta de lei visa ainda materializar a Estratégia Nacional de Desenvolvimento ENDE 2025 e o Programa de Industrializar Moçambique PRONAI, criando oportunidades de dinamizar a economia nacional, desenvolvendo o setor empresarial moçambicano, oportunidade de emprego para os jovens e impulsionar a produção doméstica.
7: Para assegurar que as empresas e os cidadãos moçambicanos tenham uma maior participação na indústria de petróleo e gás, o governo prevê a criação, através desta proposta de lei, da Autoridade Reguladora do Conteúdo Local em Moçambique. A Rádio Moçambique vai continuar a apostar em iniciativas de modernização para capitalizar a audiência. É uma garantia dada hoje em Maputo pelo presidente do Conselho de Administração da IRM no final de uma reunião com os delegados dos emissores provinciais desta estação emissora. Mário Albino quer mais presença dos canais da Rádio Moçambique nas plataformas digitais.
13: O uso das plataformas digitais é uma das formas de colocarmos a rádio próximo do nosso serviço público, sobretudo na camada jovem. Por isso que nós já temos programas que são de rádio, mas que vão passar também na televisão. Programas de rádio que também passam em streaming nas redes sociais, YouTube, Facebook, etc. Esta é uma forma também de divulgar mais o que se faz e produz na rádio. E nós estamos bem posicionados para recuperar a nossa posição no mercado.
7: Sim. Presidente do Conselho de Administração da Rádio Moçambique, Mário Albino, falando hoje em Maputo, no final do encontro com os delegados dos emissores provinciais desta estação emissora. No estrangeiro, a China confirmou hoje o ataque a um petroleiro com tripulação chinesa nas proximidades do Estreito de Hormuz, sem registro de vítimas. O porta-voz da diplomacia chinesa disse em conferência de imprensa que a embarcação atacada era de bandeira das Ilhas Marshall e expressou preocupação com o impacto do conflito no Médio Oriente sobre os navios e tripulações. Foram as notícias a esta hora. As próximas às 18 horas. 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
2: Boa noite, Albertina Pascoal. O presidente da República de visita à província de Tete reuniu-se hoje com mulheres e garantiu que o Fundo de Empoderamento Económico da Mulher vai abranger todos os distritos do país. Jornalista Diolinda Matavel.
3: Segundo Daniel Chapo, a mulher moçambicana já provou ser responsável na gestão e com este fundo espera-se que a mesma continue a participar ativamente no desenvolvimento de Moçambique.
4: A mulher é que assegura a sociedade moçambicana. Por isso, nós, ao organizarmos este fundo de empoderamento econômico da mulher, é exatamente para estas mulheres que estão no mercado, que às vezes precisam de 1.000 meticais só para começar um negócio. Às vezes precisam de 2.000 meticais para começar um grande negócio. Às vezes precisam só de 5.000 meticais para começar um grande negócio. É ou não é?
5: É.
4: É exatamente para estas mulheres. Porque elas é que asseguram a família, é que asseguram a sociedade, é que fazem a economia moçambicana girar. É que fazem a economia moçambicana ser uma economia que gera renda, gera salário, gera emprego e fazem circular dinheiro. Então, queríamos dizer à mulher de Tete que vamos nos organizar a todos os níveis, principalmente aquelas mulheres que já fazem negócio.
3: O presidente da República, Daniel Chapo, vincou na ocasião sobre a importância da mulher rural aumentar as áreas de cultivo para garantir o sustento das famílias. De Xiúta, Diolinda Matavel.
2: O governo esclarece que o Banco de Desenvolvimento de Moçambique não vai substituir os bancos comerciais no processo de financiamento. A ministra das Finanças, Carla Louveira, disse hoje no Parlamento que o Banco de Desenvolvimento de Moçambique tem como missão viabilizar investimentos com impacto real na economia, sobretudo nos setores onde o financiamento da banca comercial é restritivo.
6: O Banco de Desenvolvimento de Moçambique não visa concorrer e nem substituir a banca comercial tradicional. Pelo contrário, visa complementar e fazer uso da capilaridade da banca comercial para assegurar o financiamento ao desenvolvimento e promover maior inclusão financeira. A visão do Banco de Desenvolvimento de Moçambique é clara: tornar-se uma instituição de referência nacional no reforço aos instrumentos de financiamento orientados ao desenvolvimento.
2: A proposta de lei que cria o Banco de Desenvolvimento de Moçambique foi aprovada hoje na Generalidade por consenso pelo Parlamento. Ainda hoje, o Parlamento aprovou na Generalidade por consenso a proposta de lei do conteúdo local. A ministra da Educação e Cultura enaltece o contributo da professora universitária, jornalista e ativista sul-africana Ruth Fest na luta pela liberdade e justiça social. Para Samaria Novella, a antiga diretora de investigação do Centro de Estudos Africanos da Universidade Eduardo Mondlane, que perdeu a vida em 1982 em Maputo, desempenhou um papel fundamental na preservação da história nacional.
7: A doutora Ruth Fest é uma das mais legítimas representantes dessas equipes de investigadores que passaram pelo Centro de Estudos Africanos da Universidade Eduardo Mondlane e deixaram este legado que hoje somos chamados a consolidar, visualizar e, sobretudo, a colocar permanentemente ao serviço dos mais jovens e de todas as nossas comunidades.
2: A ministra da Educação e Cultura falava hoje na inauguração da Sala Ruth Fest, instalada no Centro de Estudos Africanos da UEM, com financiamento do governo sul-africano. A RAD Moçambique vai continuar a apostar em iniciativas de modernização para capitalizar a audiência. É uma garantia dada hoje em Maputo pelo presidente do Conselho de Administração da RAD Moçambique no final de uma reunião com os delegados dos emissores provinciais desta estação emissora. Mário Albino quer mais presença dos canais da RAD Moçambique nas plataformas digitais.
8: O uso das plataformas digitais é uma das formas de colocarmos a rádio próximo do nosso serviço público, sobretudo na camada jovem. Por isso que nós já temos programas que são de rádio, mas que vão passar também na televisão. Programas de rádio que também passam em streaming nas redes sociais, YouTube, Facebook, etc. Esta é uma forma também de divulgar mais o que se faz e produz na rádio. E nós estamos bem posicionados para recuperar a nossa posição no mercado.
5: Sim.
2: Presidente do Conselho de Administração da Rádio Moçambique, Mário Albino, falando hoje em Maputo, no final do encontro com os delegados dos emissores provinciais desta estação emissora. Desporto, Machekeme e Black Bulls empatam sem golos em jogo de abertura da segunda jornada de Moçambola 2026. O jogo teve lugar na tarde de hoje no Lalji Arena, no Tchumene. Com este desfecho, a Black Bulls assumiu provisoriamente o comando do campeonato com 4 pontos e o Machekeme passa para a 10ª posição com 1 ponto. Neste sábado jogam Costa do Sol Ferroviário de Maputo no campo do Costa do Sol. No domingo jogam Ferroviário de Nampula, Baía de Pemba, no estádio 25 de junho e Ferroviário da Beira, União Desportiva de Songo, no campo do Ferroviário da Beira. A jornada encerra na segunda-feira com o jogo Ferroviário de Nacala, Associação Desportiva de Pemba, em Nacala. O tempo. As cidades de Quelimane e Tete poderão registrar amanhã 34 graus centígrados de temperatura máxima, seguidas por Beira com 32 graus, Inhambane e Pemba 31, Maputo, Nampula e Vilanculo 30, Xai-Xai 29, Chimoio 27 e, por fim, Lixinga 26 graus centígrados de temperatura máxima. Foram as notícias a esta hora. As próximas às 19h30 no Jornal da Noite.
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5: Essa dívida é aquela que é incobrável, mas também temos dívida cobrável. É, desta dívida que nós temos, para o ano 2026, nós programamos cobrar cerca de 50 milhões de meticais. E deste valor, para o trimestre que findou, já conseguimos arrecadar 6 milhões de meticais de cobrança da dívida. Temos também o que está em curso, o nosso decreto para perdão de multas de isenção de juros de mora, que está a ajudar sobremaneira os nossos contribuintes naquilo que é a cobrança da dívida.
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12: So Fernando Gore Mpini, Solicibiri, Sigua Social. Muito bem, porque ninguém esperava. Eu, desde que fiquei feliz, sem ajudar, até fiquei doente, sem ajudar até aqui.
13: Eu chamo Leonard Mofati, Jairos. A vantagem de contribuir para no Instituto de Segurança Social, quando alguém envelhece, precisa de uma certa assistência. Mas a outra vantagem é nas condições em que eu estou, por exemplo, já estou doente, não consigo fazer nada. Tudo de segurança social nos ajuda a manter a vida, não?
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14: O nosso país conseguiu durante todo o mês passado, durante todo este período em que este conflito ainda prevalece, o nosso país conseguiu controlar os preços de combustíveis. Por que é que era preciso fazer isso? Porque a preocupação central do presidente Chapo, a preocupação central da Frelimo é promover e zelar pelo bem-estar do seu povo.
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14: olhando para o volume de divisas de dinheiro de dólar que nós usamos para importar produtos essenciais principais como o arroz. Se nós diminuímos a importação do arroz, nós vamos ter mais divisas, vamos ter mais recursos aqui no nosso país.
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15: Essa légua está numa fase muito adiantada de preparação. Já recebemos as fichas através da Fundação Lourdes Mutola, que com a organização da corrida da HCB, já temos as fichas aqui. Iniciamos as inscrições no dia 15, próxima semana. São 500 pessoas, então estão a pedir. As pessoas que queiram correr, venham aqui no campo municipal, na Associação Provincial de Atletismo de Manica, para fazer a sua inscrição. A partir do dia 15 de maio.
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16: Nochamos preparar a nossa rapaziada está motivada para o jogo do domingo. Nana dekidzere anounce de sair no domingo vitorioso. Nochamos aqui com uma rapaziada que não tem nenhum nome sonante, então toda rapaziada aqui quer fazer história, quer deixar sua marca no futebol. Então, nós estamos a trabalhar em todo o setor, quer tanto ofensivo, assim como defensivo. Nós estamos a afinar nosso ponta de lanças para banar as redes. Então, estamos muito focados na finalização.
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17: Estamos preparados para o jogo de domingo, para colhermos 3 pontos para nossa casa. De verdade, as duas equipas são equipas que jogam bem e sabem se lidar quando estão dentro do campo, mas quem vai conseguir colher os 3 pontos é aquele que falha menos e que vai conseguir colher os 3 pontos. Estamos preparados a 95% para colher os 3 pontos.
18: Bem, primeiramente, tenho que agradecer a Deus por tudo que ele tem feito para nós. Dizer que o trabalho começou mesmo na segunda-feira. É um jogo grande, é um jogo que o objetivo fundamental é de pontuarmos. Então, o grupo está a trabalhar no sentido de conseguirmos somar mais 3 pontos. Eu acredito que, assim como o Test Africa está a preparar no sentido de querer ganhar o jogo, a gente também está a fazer de tudo. E o resultado ditará lá no dia do jogo, porque durante a semana a gente está a treinar no sentido de surpreendermos o adversário e também conseguirmos marcar. E a gente vai fazer isso porque queremos continuar a pontuar no sentido de que possamos alcançar nossos objetivos.
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19: Será bom jogo, considerando que temos respeito com a equipa do Machete. Está fazendo uma boa temporada, uma boa época, mas nós vamos trabalhar para fazermos diferente do que aconteceu no jogo passado. Com muito respeito, nós como Testa África também estamos a preparar, porque viemos de um resultado não tão bom, foi um empate, mas Testa África é uma equipa sempre que está a lutar para o lugar se merge do operamento para polo. Estamos a trabalhar no sentido que, para contrariarmos todas as investidas que o Machete fora trazer esse final de semana. E nós sofremos golos.
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20: A moral está em cima, não é? Está em cima, tendo em conta que é jogo de cartaz. O Majed na final venceu-nos, vamos jogar esta semana com tudo e para vencer, porque Testa África é Testa África. Testa África sempre joga para ganhar. Está tudo aposto, a equipa está motivada, os jogadores estão motivados. Estamos bem treinados e vamos com tudo para ganhar o jogo, claramente.
21: Dizer que espero um Testa África diferente daqueles que viram, sabendo que é um adversário que já enfrentamos no torneio. Esperar que a gente venha com tudo nesse jogo. Viemos para ganhar mesmo, porque a situação também já não está boa, mas estamos a trabalhar para colmatar alguns erros que cometemos no passado.
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Boa noite. Há escassos minutos para as 19. 8 de maio de 2026, regressamos para este espaço de debate. Debate não, mas sim de emissão. Dentro de instantes teremos o Jornal de Manica. Saiba então que a seguir teremos as informações de utilidade pública e os nossos compromissos comerciais. Até às 19h30, altura em que iremos transmitir o Jornal da Noite. O amigo ouvinte vai acompanhar a reposição do debate de ontem em torno do atrofiamento de órgãos genitais. Às 21h, o amigo ouvinte vai acompanhar o noticiário provincial. 21h05, sinal de transição para emissão em Sindal. Obrigado pela preferência e audiência. É a dupla dos domingos, Rosário Domingos e Domingos Cadeado. Dizem boa noite, grande sexta-feira.

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1: 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São precisamente 19 horas em toda a República de Moçambique, tempo para conferir as notícias de âmbito local e provincial inseridas no Jornal de Manica. Segunda edição, boa noite.
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0: Ora, viva, bem-vindo ao Jornal de Manica, referente a 8 de maio de 2026, sexta-feira, fim de semana. Mais de 3 mil famílias de três distritos da província de Manica beneficiam de apoio a insumos agrícolas para potenciar a produção da segunda época agrícola disponibilizados pela Cruz Vermelha de Moçambique. O chefe adjunto da Brigada Central da Frelimo de Assistência e Apoio Político à província de Manica, Pedro Guilixa, afirma que, apesar do agravamento, o país continua a praticar preços de combustíveis mais baixos da região. O Instituto Nacional de Segurança Social em Manica pretende recuperar uma dívida de mais de 200 milhões de meticais de diversas empresas que não canalizam a contribuição dos seus trabalhadores ao sistema. Amigo ouvinte, estes e outros assuntos fazem parte do perfil editorial deste Jornal de Manica. Disse que estamos em plena sexta-feira, 8 de maio de 2026. Carlos Barros é o sonorizador, Domingos Cadeado, editor e apresentador. Obrigado, até já. Três pessoas morreram e outras 21 ficaram feridas, das quais 11 com gravidade, em consequência de um acidente de viação ocorrido na tarde desta quinta-feira em Nhakonza, posto administrativo de Messica, distrito de Manica, ao longo da Estrada Nacional número 6, na província de Manica. Dini Kassam.
1: O acidente do tipo choque e capotamento envolveu uma viatura de transporte semicoletivo de passageiros e um caminhão de carga. Segundo o diretor distrital de saúde em Manica, Bartolomeu António, algumas das vítimas serão transferidas para o Hospital Provincial de Chimoio devido à gravidade dos ferimentos.
2: Ainda estamos na fase de observação, aguardamos ainda para ver qual é o estado, porque neste momento ainda estamos em observação. Também vamos referir para o Hospital Provincial de Chimoio. Alguns vamos referir mesmo. Hoje mesmo, daqui a nada, vamos ter que referir. Ele já tem uma ambulância, vamos solicitar urgente para vir levar esses casos para Chimoio.
1: De acordo com o comandante distrital da Polícia da República de Moçambique em Manica, Leonardo Colher, o excesso de velocidade associado à ultrapassagem irregular é apontado como a principal causa do acidente.
3: As causas que foram avançadas pela nossa equipa de peritos da Polícia de Trânsito que estiveram no local apontam para a velocidade excessiva, associada à mudança de direção irregular do veículo que seguia, tanto na frente que o alto pesado de mercadorias.
1: Entre os feridos do acidente, há 4 crianças.
0: O chefe adjunto da Brigada Central da Frelimo de Assistência e Apoio Político à província de Manica, Pedro Guilixa, afirma que, apesar do agravamento, o país continua a praticar preços de combustíveis mais baixos da região. Nelson Mainato com os detalhes.
4: Pedro Guilixa disse que, devido ao prolongamento da crise global provocada pelo conflito no Médio Oriente, houve necessidade de aumento dos preços com vista a minimizar a escassez.
5: O nosso país conseguiu, durante todo o mês passado, durante todo este período em que este conflito ainda prevalece, o nosso país conseguiu controlar os preços de combustíveis. Por que é que era preciso fazer isso? Porque a preocupação central do presidente Chapo, a preocupação central da Frelimo é promover e zelar pelo bem-estar do seu povo. Isso foi possível até ao final do mês de abril e a primeira semana de maio. O nosso governo fez tudo o que estava ao seu alcance para poder controlar e conter os preços, mas o conflito continua e os preços tiveram que ser ajustados. Para ultrapassarmos esta crise, precisamos do envolvimento e engajamento de todos.
4: Para Guilixe, há um trabalho em curso para assegurar que não haja agravamento das tarifas dos transportes de passageiros em decorrência da revisão em alta do preço dos combustíveis. Pedro Guilixa fez o pronunciamento esta sexta-feira na cidade de Chimoio, quando se dirigia a membros e simpatizantes da Frelimo por ocasião da visita de trabalho na qualidade de chefe adjunto da Brigada Central da Frelimo de Apoio Político à província de Manica. O político defende que as crises constituem janela de oportunidade para a exploração das potencialidades existentes.
5: Olhando para o volume de divisas, de dinheiro, de dólar, que nós usamos para importar produtos essenciais, principais, como o arroz. Se nós diminuímos a importação do arroz, nós vamos ter mais divisas, vamos ter mais recursos aqui no nosso país para poder atender a importação daqueles produtos que não temos como produzir aqui dentro.
4: O chefe adjunto da Brigada Central da Frelimo de Assistência e Apoio Político à província de Manica, Pedro Guiliche, quer inteirar-se da situação política, económica e social do país.
0: É tempo de juntar em antena Marcos Nazário para dizer que mais de 3 mil famílias de três distritos da província de Manica beneficiam de apoio de insumos agrícolas para potenciar a produção da segunda época agrícola, disponibilizados pela Cruz Vermelha de Moçambique.
6: Trata-se de famílias que perderam as suas culturas agrícolas em campo devido às cheias e inundações registradas nos distritos de Machás, Mussouris e Sussundenga. Paralelamente a este programa de assistência, outras 419 famílias receberam apoio em produtos alimentares. Os dados foram partilhados pelo presidente da Cruz Vermelha de Moçambique, em Manica, Ricardo Simão, no âmbito das celebrações esta sexta-feira do Dia Internacional da Cruz Vermelha. Ricardo Simão apela a todos os cidadãos a se solidarizarem com as vítimas das várias intempéries que assolaram o país.
7: Temos várias atividades que estão decorrendo, concretamente na zona sul da nossa província. Com essas enxurradas que houveram, nós ajudamos algumas pessoas em Dombe, recuperamos batalhão para as pessoas poderem travessar. Aquele batalhão tem capacidade para 30 pessoas. E demos par de alimentação nos distritos de Machás, Mussourize e próprio Sussundenga, para além de darmos a parte de sementes para poderem lançar, porque perderam as culturas que tinham. Então, esse trabalho que ainda estamos a fazer. Há muito trabalho por fazer.
6: Na província de Manica, as atividades agendadas no âmbito da celebração do Dia Internacional da Cruz Vermelha incluíram a entrega de enxoval ao primeiro bebê nascido esta sexta-feira no Hospital Provincial de Chimoio e 50 kits de frutas para igual número de crianças na enfermaria de pediatria daquela unidade sanitária.
0: O INSS, Instituto Nacional de Segurança Social em Manica, pretende recuperar uma dívida de mais de 200 milhões de meticais de diversas empresas que não canalizam a sua contribuição dos trabalhadores ao sistema. A informação foi tornada pública esta sexta-feira pela delegada do INSS em Manica, que disse tratar-se de um desafio para a instituição. Floribela Chibica, que falava por ocasião do dia do INSS, que se assinala esta sexta-feira, disse que neste momento a instituição tem sob sua responsabilidade a cobrança da dívida para que futuramente não coloque em risco a vida dos trabalhadores. A dirigente fez saber que o montante referente a contribuições não canalizadas é crucial para garantir a sustentabilidade do sistema e dos direitos dos trabalhadores. Apesar da meta estabelecida para este ano, os resultados do primeiro trimestre revelam um ritmo de cobrança ainda aquém do esperado, onde dados recentes indicam que foram apenas recuperados mais de 6 milhões de meticais nos meses de janeiro, fevereiro e março. Floribela Chibica recordou que este valor representa uma fração mínima do total em dívida, colocando pressão adicional sobre as estratégias de cobrança para os restantes 9 meses deste ano.
8: Essa dívida é aquela que é incobrável, mas também temos dívida cobrável. É desta dívida que nós temos para o ano 2026, nós programamos cobrar cerca de 50 milhões de meticais, e deste valor, para o trimestre que findou, já conseguimos arrecadar 6 milhões de meticais de cobrança da dívida. Temos também o que está em curso, o nosso decreto para perdão de multas e isenção de juros de mora, que está a ajudar sobremaneira os nossos contribuintes naquilo que é a cobrança da dívida. Mas é preocupação e desafio, por quê? Porque o INSS precisa de cobrar essa dívida, porque existem trabalhadores que estão nessas empresas devedoras que ficam vedados daquilo que são o pagamento das prestações. Então, é necessário que, de fato, essas entidades empregadoras que estão na situação devedora cumpram com sua obrigação, de modo a que sejam liberadas as prestações requeridas pelos trabalhadores que estão dentro dessas entidades empregadoras.
0: Por ocasião de 8 de maio, Dia Mundial do INSS, a delegação de Manica juntou-se à comemoração com alguns pensionistas que beneficiaram de cesta básica e que louvaram a iniciativa.
9: Sou Fernando Gordempini, sou de Segurança Social.
10: Ah,
9: muito bem, porque ninguém esperava. Eu, desde que fiquei velhice, sem mais idade, até fiquei doente, Chamo-me Jagaté aqui.
10: Eu chamo-me Lena de Mofati, Jairos. A vantagem de contribuir para no Instituto de Segurança Social, quando alguém envelhece, precisa de uma certa assistência. Mas a outra vantagem é nas condições em que eu estou, por exemplo, já estou doente, não consigo fazer nada. O Instituto de Segurança Social nos ajuda a manter a vida, não é?
0: Na ocasião, a delegada do INSS em Manica apelou ao diálogo e aproximação das entidades para o estabelecimento de planos de pagamento. Na página desportiva, saiba que o Campo Municipal de Chimoio acolhe este domingo o jogo de cartaz da terceira jornada do Campeonato Nacional de Futebol da 2ª Divisão, fase provincial de Manica, que coloca frente a frente o Machado de Chimoio e o Grupo Desportivo e Recreativo Testa África. Daniel Oliveira.
11: Ao cabo de duas jornadas, o Machege lidera a prova com 6 pontos, resultado de 2 vitórias, enquanto o Testa África ocupa a terceira posição com 4 pontos, fruto de uma vitória e um empate. Os números antevêm um duelo equilibrado entre duas formações que entram em campo com ambições claras. O técnico adjunto do Machege, Lino Cozinha, reconhece as dificuldades que o adversário pode impor, mas acredita na continuidade da boa fase da equipa.
12: As melhores equipas jogam com os melhores. Então, nós estamos preparados, não é? A nossa rapaziada está motivada para o jogo do domingo. Não há nada que dizer a não sair, de sairmos no domingo vitorioso. Nós estamos aqui com uma rapaziada que não temos nenhum nome sonante. Então, toda a rapaziada aqui quer fazer história, quer deixar sua marca no futebol. Então, nós estamos a trabalhar em todos setor, quer tanto ofensivo assim como defensivo. Nós estamos a afinar nosso ponta de lanças para abanar as redes. Então estamos muito focados na finalização.
11: E sabendo que o Testa África vem com mesmas pretensões, como contrariar este adversário?
12: Digamos que será um jogo muito aderido, será um jogo muito disputado. Apenas dizer que a equipa quer errar mais e essa equipa que vai sair derrotada. Então nós estamos aqui a trabalhar com muita calma para no dia do jogo não cometermos muito zero. Então, que a equipa que cometer muito zero e essa equipa que vai sair infeliz. Então, nós estamos aqui com muita calma, trabalhando os jovens, aspecto físico também vai contar no jogo. A fadiga vai contar. Então, nós estamos a preparar a equipa em todos os aspectos, psicológico, físico, tático, técnico, estamos a trabalhar.
11: Do lado dos jogadores do Machege, Douglas e Daniel Amaral mostram-se confiantes e motivados para somar mais 3 pontos e manter a invencibilidade na competição.
13: Estamos preparados para o jogo de domingo, para colhermos 3 pontos para a nossa casa. De verdade, as duas equipas são equipas que jogam bem e sabem se lidar com a chave dentro do campo, mas quem vai conseguir colher os 3 pontos é aquele que falha menos. É que vai conseguir recolher os 3 pontos.
11: E acha que o Machete está preparado para conquistar os 3 pontos?
13: Estamos preparados a 95% para colher os 3 pontos.
11: Daniel Amaral, é já domingo diante do Testa África. Como que vai o trabalho e o que é que esperamos?
14: Bem, primeiramente tenho que agradecer a Deus por tudo que ele tem feito para nós. Dizer que o trabalho começou mesmo na segunda-feira. É um jogo grande, é um jogo que o objetivo fundamental é de pontuarmos. Então, o grupo está a trabalhar no sentido de conseguirmos somar mais 3 pontos.
11: Já no Testa África, o treinador adjunto Dino Daniel fala em respeito pelo adversário, mas garante que a equipa entra determinada a conquistar a vitória para manter viva a corrida pelo título.
15: Será um bom jogo, considerando que temos respeito com a equipa do Machete. Está a fazer uma boa temporada, uma boa época, mas nós vamos trabalhar para fazermos diferente do que aconteceu no jogo passado.
11: Sabendo que o Machete parte a este jogo com o objetivo de ganhar, como contrariar este adversário?
15: Com muito respeito, nós como Testa África também estamos a preparar, porque viemos de um resultado não tão bom, foi um empate, mas Testa África é uma equipa sempre está a lutar para o lugar se merge do operamento para polo. Estamos a trabalhar no sentido que para contrariarmos todas as investidas que o Machete for a trazer esse final de semana.
11: Os jogadores Rodrigues e Valdemiro, conhecido no meio desportivo por Tosh, alinham pelo mesmo discurso da equipa técnica, prometendo a entrega total dentro das 4 linhas.
16: A moral está em cima, não é? Está em cima, tendo em conta que é um jogo de cartaz. O Majed, na final, venceu-nos. Vamos jogar esta semana com tudo e para vencermos, porque Testa África é Testa África. Testa África sempre joga para ganhar. Está tudo a posto, a equipa está motivada, os jogadores estão motivados. Estamos bem treinados e vamos com tudo para ganhar o jogo, claramente.
11: O Testa África nas últimas duas jornadas, marcou poucos golos e este jogo será diferente?
16: Claramente, este jogo será diferente. Estamos a afinar bem as pontarias, os pontas de lança estão motivados, vamos jogar com tudo e vamos ver se marcamos muitos golos esta semana.
11: E vais deixar o seu?
16: Claramente, vou deixar o meu, sim.
11: Toche, capitão, é já este domingo diante do Machete.
17: Dizer que espero um Chafka diferente daqueles que viram, sabendo que é um adversário que já enfrentamos no torneio. Esperar que a gente venha com tudo nesse jogo. Viemos para ganhar mesmo, porque a situação também já não está boa, mas estamos a trabalhar para colmatar alguns erros que cometemos no passado.
11: Machete e Testa África defrontam-se este domingo no Municipal de Chimoio, num encontro que pode mexer com a tabela classificativa da prova provincial.
0: É o fim do Jornal de Manica, 8 de maio de 2026. Despedem-se Domingos Cadeado, que esteve na edição e apresentação, Carlos Barros na sonorização e a dupla que promete voltar numa próxima ocasião, se Deus quiser, naturalmente, se os homens do mundo assim o permitirem. Até lá, fique bem.
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10: Manedum, vovó, eu deveria ter vindo para a cozinha da vovó há muito tempo.
11: É?
10: Este peixe está tão delicioso. De certeza vou fazer essa receita para o Natal, aniversário e dias especiais. Vou chamá-lo o meu prato especial de festa.
12: Natal, aniversários. Maria, todas as receitas que eu ensino usando peixe, frango e ovo são para serem comidas no dia a dia, minha querida.
10: A sério?
12: Sim.
10: No dia a dia?
11: Sim. Tu e a tua família precisam incluir peixe seco, fresco, frango ou ovos nas vossas refeições. Sempre que possível, não é? Para ficarem fortes e com mais energia. Especialmente tu, Maria, agora que estás grávida. Ah.
12: Podes ver o que está disponível e acessível no mercado.
11: Uhum.
12: Hoje, por exemplo, eu fiz a minha caldeirada de peixe especial. Com peixe congelado.
10: Com peixe congelado?
12: Sim.
11: Sim. Consegues encontrar peixe congelado durante todo o ano. E é saboroso, porque congelar conserva tudo de bom do peixe.
12: Agora eu vou te explicar como fazer. Já sabes que antes de cozinhar, sempre lavamos as mãos e os alimentos que vamos usar com água limpa.
11: Sim.
12: Quando o peixe estiver descongelado, limpa e cobre para manter as moscas afastadas, tá bom? Numa panela, adiciona um pouco de óleo fortificado, cebola, tomate, cenoura e alho cortados aos pedaços. E refoga até todos os legumes ficarem macios.
10: Okay.
12: Depois, adiciona a mandioca cortada às fatias, mexe bem e põe água. Fecha a panela e deixa cozinhar por cerca de 10 minutos até a mandioca estar quase pronta. Junta os pedaços de peixe, um pouco de repolho cortado, sal iodado e deixa cozer.
11: Sim.
12: Depois de 7 minutos, o prato já está pronto.
11: Dá para acompanhar com chima. Fica muito bom.
10: Sem fritar ou grelhar?
11: Sim.
10: E cozinhou o peixe cru no molho. Isto é diferente.
12: E também troquei batatas por mandioca. Ficou bom, não é?
10: Sim. Isso não parece ser muito difícil de fazer.
11: E para tornar este um verdadeiro favorito do dia a dia, podes fazer esta receita com ovos cozidos ou com pedaços de galinha em vez de peixe.
10: Uhum.
11: Funciona com o que tiver disponível, Maria.
10: Ok. Então não é prato especial de festa. É prato especial do dia a dia.
12: Então vamos mudar o nome para Caldeirada Especial de Todos os Dias.
7: Com uma peixe seco fresco, pedaços de miudezas de frango e ovos a cada semana e vida.

Paulatinamente caminhamos para a transmissão de Jornal da Noite. Este chama-se Jabias Guenha. La Famba Bicha. Bicha de combustível nos últimos dias já está andando.

Estamos a caminhar para as 12, melhor para as 19 horas e 30 minutos, a altura em que iremos transmitir o Jornal da Noite, e na Rádio Moçambique, onde tudo acontece. A boa música, a palavra amiga e também a boa disposição. Esta é a família Xong, nas misturas o DJ Faia. Falo-vos de Nelson e Tânia Xong, em homenagem à drenagem da sua mãe. Boa noite, grande sexta-feira. Se a reposição não acontecer, o amigo ouvinte vai ficar a conversar connosco até ao fecho deste período de emissão.

Tânia Nelson Chong, que são músicos moçambicanos conhecidos por darem continuidade ao legado de seus pais no mundo cultural e artístico, sendo herdeiros dos icónicos Zaidi e Carlos Chong. Frequentemente apresentam-se e gravam juntos, mantendo viva a tradição da marrabenta e misturando-a com ritmos modernos como o Afro House, tipo esta que estamos a escutar. Participaram no remix da música Drenagem, esta que estamos a ouvir, com o DJ Faia, lançado como uma homenagem aos seus pais. Interpretam temas populares como Canimambo, dedicado aos seus pais, Xingombela.

0: Boa noite, caro ouvinte, bem-vindo ao Jornal da Noite. Presidente da República, Daniel Chapo, enaltece o papel da mulher rural na produção de alimentos no país.
1: É graças à mulher rural que Moçambique é alimentado, porque ela é que produz o milho, é que produz arroz, é que produz mapira, é que produz machoeira, é que produz todos os cereais, todos os feijões, tudo aquilo que nós consumimos em casa é graças a esta mulher rural.
0: O chefe de Estado falava hoje em Ciúta, no encontro que manteve com mulheres no âmbito da sua visita de trabalho à província de Tete. O Parlamento aprova a proposta de lei que cria o Banco de Desenvolvimento de Moçambique. Morreu hoje, aos 86 anos de idade, o antigo presidente do Botswana, Festus Mogae. Destaques da presente edição do Jornal da Noite, que conta com Musa Gigalibo na sonorização e Cristina Xavier na apresentação. Ótima escuta. O presidente da República, Daniel Chapo, manifesta profundo pesar pelo desaparecimento físico de Festus Mogae, antigo chefe de Estado da República do Botswana e uma das figuras mais proeminentes da história política contemporânea daquele país. Em mensagem dirigida às autoridades tsuanas, Daniel Chapo expressa tristeza pela perda do antigo estadista, sublinhando o seu papel determinante na consolidação da democracia, na promoção da boa governação e no desenvolvimento socioeconómico do Botswana. O presidente Daniel Chapo destaca na mensagem que Festus Mogae será lembrado como um líder visionário comprometido com os valores da paz, da unidade e do progresso, acrescentando que o seu desaparecimento físico constitui uma perda irreparável, não apenas para o Botswana, mas para toda a África. Neste momento de dor, o Presidente da República apresenta, em nome do povo e do Governo da República de Moçambique e em seu nome pessoal, as mais sentidas condolências à família enlutada, ao Governo e ao povo de Botswana, reafirmando a solidariedade de Moçambique perante esta irreparável perda. O Presidente da República manifesta igualmente solidariedade ao seu homólogo do Malawi, Arthur Peter Mutharika, na sequência do trágico acidente rodoviário ocorrido no dia 5 de maio corrente na província de Mashonaland, na República do Zimbábue, que provocou várias vítimas mortais e feridos, entre os quais cidadãos malawianos. Na mensagem dirigida ao chefe do Estado malawiano, o presidente Daniel Chapo manifesta profunda consternação pela tragédia, expressando a solidariedade do povo e do governo de Moçambique ao povo irmão do Malawi e às famílias enlutadas. O chefe de Estado transmite em nome do povo e do governo da República de Moçambique e em seu nome pessoal as mais sentidas condolências às autoridades malawianas, reafirmando votos de rápida recuperação aos feridos. 19 horas e 34 minutos, o Presidente da República, de visita à província de Tete, reuniu-se hoje com mulheres e garantiu que o Fundo de Empoderamento Económico da Mulher vai abranger todos os distritos do país. O chefe de Estado reconheceu o contributo da mulher rural na produção de alimentos no país. Jornalista Diolinda Matavel.
2: Segundo Daniel Chapo, a mulher moçambicana já provou ser responsável na gestão e com este fundo espera-se que a mesma continue a participar ativamente no desenvolvimento de Moçambique.
1: A mulher é que assegura a sociedade moçambicana. Por isso, nós, ao organizarmos este fundo de empoderamento econômico da mulher, é exatamente para estas mulheres que estão no mercado, que às vezes precisam de 1.000 meticais só para começar um negócio. Às vezes precisam de 2.000 meticais para começar um grande negócio. Às vezes precisam só de 5.000 meticais para começar um grande negócio. É ou não é?
3: É.
1: É exatamente para estas mulheres. Porque elas é que asseguram a família, é que asseguram a sociedade, é que fazem a economia moçambicana.

0: a girar, é que fazem a economia moçambicana ser uma economia que gera renda, gera salário, gera emprego e fazem circular dinheiro. Então, queríamos dizer à mulher de Tete que vamos nos organizar a todos os níveis, principalmente aquelas mulheres que já fazem negócio.
1: O presidente da República, Daniel Chapo, vincou na ocasião sobre a importância da mulher rural aumentar as áreas de cultivo para garantir o sustento das famílias.
0: A mulher, principalmente a mulher rural, é aquela que pega enxada todos os dias e produz comida para o povo moçambicano. A esta mulher, nós queremos aqui pedir a mulher de Tete para nós podermos acarinhá-la. É graças à mulher rural que nós temos hortaliças nos nossos mercados, nas vilas-sedes, posto administrativo, localidades e principalmente nas cidades capitais das nossas províncias. É graças à mulher rural que Moçambique é alimentado, porque ela é que produz o milho, é que produz arroz, é que produz mapira, é que produz machoeira, é que produz todos os cereais, todos os feijões. Tudo aquilo que nós consumimos em casa é graças a esta mulher rural. Por isso que nós, como governo, decidimos que vamos ter que fazer chegar dinheiro aos distritos.
1: Presidente da República, Daniel Chapo, apelando as mulheres a continuarem a trabalhar em prol do desenvolvimento de Moçambique. De Xiúta, de Olinda Matavel.
2: Presidente da República reúne-se com mulheres em Tete e garante que o Fundo de Empoderamento Económico da Mulher vai ser alocado a todos os distritos do país. Na ocasião, o presidente Daniel Chapo instou as mulheres a intensificarem ações de sensibilização com vista a desencorajar todas as formas de desinformação nas comunidades. Otília Bendito.
3: O presidente da República, Daniel Chapo, desafia as mulheres da província de Tete e do país em geral a combater a desinformação relacionada com o alegado desaparecimento ou atrofiamento de órgãos genitais por simples estoque entre pessoas. Segundo o chefe do Estado, não existe qualquer registro de cidadãos que tenham perdido ou visto atrofiados seus órgãos genitais devido ao contacto físico com a outra pessoa. Daniel Chapo considera que estas informações falsas estão a ser disseminadas por inimigos da paz e da unidade nacional com o objetivo de distrair a população das atividades de desenvolvimento das comunidades.
0: Anda aí um boato de atrofiamento dos órgãos sexuais masculinos ou desaparecimento. E isso está a levar aos irmãos moçambicanos a se matarem entre eles, haver linchamentos, agressões, violência, e nós temos que acabar com isso. E para acabar com isso, a mulher joga um papel fundamental, porque a mulher, como se disse aqui, educar uma mulher é educar uma sociedade. E nós sabemos que se a mulher decidir que esta mentira, esta desinformação, este boato tem que acabar hoje, amarrar a capulana e o lenço e avançar, temos certeza absoluta que isto vai acabar. Porque a mulher tem força. Porque tudo isso que se diz é boato, é mentira, é desinformação.
3: O presidente da República falava esta sexta-feira em Mandi, sede distrital de Xiúta, durante um encontro com mulheres da província de Tete, no âmbito da sua visita de trabalho à região. Na ocasião, o chefe do Estado exortou ainda a mulher moçambicana a reforçar o combate à violência nas comunidades, promovendo a convivência pacífica, a união e o desenvolvimento social. De Mandi, sede distrital de Xiúta, Otília Bendito.
2: E o arcebispo de Nampula diz que é preciso parar de propalar boatos de ódio e mortíferos e rebuscar a convivência harmoniosa no país, reporta Olívio Mateus.
4: Dom Inácio Saúde fez esta chamada de atenção esta sexta-feira, no encontro de reflexão sobre o fenómeno de encolhimento dos órgãos genitais, que está a criar agressões e mortes a inocentes. O encontro juntou vários estrados da sociedade, com a finalidade de mostrar o impacto social, clínico e jurídico deste fenómeno que o arcebispo Saúde chamou de mortífero. Dom Inácio Saúde disse que a Igreja Católica em Nampula incentiva a população a não se deixar levar pelos boatos que estão a destruir a construção da harmonia e paz das comunidades.
5: Há crianças que perderam pais, esposas que perderam maridos, sobrinhos que perderam tios, sogros que perderam genros. Moçambique está a perder seus filhos. Todos nós, como moçambicanos, estamos de luto. E que eu saiba, ainda não houve nenhuma apresentação de prova irrefutável do toque mágico destruidor. Neste espaço e neste tempo, neste momento, Deus oferece-nos a oportunidade de procurarmos juntos caminhos para a reposição da harmoniosa convivência social perdida, por causa da circulação de uma informação que carece de compreensão razoável. Neste anfiteatro da Faculdade de Educação e Comunicação da Universidade Católica de Moçambique, em Nampula, a fé e a ciência abraçam-se. A medicina, a psicologia, as ciências jurídicas abraçam-se em defesa firme do valor sagrado da vida, o nosso maior valor, como nos lembra o Ministério da Saúde do nosso país.
4: Dom Inácio Saúde, arcebispo de Nampula, no encontro de reflexão sobre o impacto social, clínico e jurídico do fenómeno de encolhimento ou atrofia de órgãos genitais. Olívio Mateus, Nampula.
2: O Parlamento aprovou hoje, na generalidade por consenso, a proposta de lei que cria o Banco de Desenvolvimento de Moçambique. O instrumento foi submetido com caráter de urgência pelo Presidente da República, Daniel Chapo. Toda a informação por Paulo Nunes.
6: À luz desta proposta de lei, a instituição financeira terá a missão de impulsionar o desenvolvimento económico através do financiamento de projetos estratégicos e sustentáveis. A ministra das Finanças, Carla Louveira, explicou na Assembleia da República que o Banco de Desenvolvimento não pretende substituir os bancos comerciais, antes, pelo contrário, visa reforçar os mecanismos de inclusão financeira.
7: Este banco tem como missão viabilizar investimentos com impacto real na economia, sobretudo naqueles setores onde o financiamento da banca comercial é restritivo. O Banco de Desenvolvimento de Moçambique não visa concorrer e nem substituir a banca comercial tradicional. Pelo contrário, visa complementar e fazer uso da capilaridade da banca comercial para assegurar o financiamento ao desenvolvimento e promover maior inclusão financeira. A visão do Banco de Desenvolvimento de Moçambique é clara: tornar-se uma instituição de referência nacional no reforço aos instrumentos de financiamento orientados ao desenvolvimento.
6: Carla Louveira destacou que o banco deverá ser capitalizado inicialmente pelo Estado, abrindo espaço para a posterior participação de outros parceiros.
7: O capital social inicial será de 32 mil milhões de meticais, integralmente subscrito pelo Estado, com a possibilidade de participação de outros parceiros, até o limite de 49% do capital, designadamente instituições financeiras de desenvolvimento e bancos multilaterais. No plano operacional, o banco poderá realizar operações de crédito de médio e longo prazos, conceder garantias, estruturar financeiramente projetos, mobilizar recursos externos e gerir fundos temáticos.
6: A ministra das Finanças disse igualmente que a sustentabilidade do Banco de Desenvolvimento de Moçambique prevê um modelo de financiamento em três fases.
7: Há a primeira fase, que será a fase inicial de capitalização, com aportes do Estado e linhas de crédito de parceiros internacionais. A segunda fase, que é a fase de alavancagem, com emissão de obrigações e mobilização de investimento privado. E terceira e última fase, que é a fase de maturação, em que o banco se torna financeiramente autossustentável com base na sua própria carteira de operações. Os indicadores financeiros apresentados demonstram a viabilidade do projeto, com um ponto de equilíbrio operacional previsto para o terceiro ano e capacidade de catalisar investimentos significativamente superior ao seu capital inicial.
6: Com a aprovação da proposta de lei que cria o Banco de Desenvolvimento de Moçambique, fica materializado o compromisso assumido pelo Presidente da República, Daniel Chapo, na sua tomada de posse. Nesta sexta-feira, a Assembleia da República aprovou também, na generalidade e por consenso, a proposta de lei de conteúdo local.
2: O Parlamento aprova a proposta de lei que cria o Banco de Desenvolvimento de Moçambique. O Governo anuncia a compensação mensal de 35 mil meticais para operadores de transporte semicoletivo de passageiros na zona metropolitana de Maputo e nas capitais provinciais. A medida visa fazer face ao agravamento dos preços dos combustíveis. A reportagem é de Vitor Rufino.
8: O valor será canalizado diretamente nas contas dos proprietários dos veículos, bastando para o efeito aderir à plataforma de compensação criada pelo Governo em parceria com a Federação Moçambicana das Associações dos Transportadores Rodoviários, FEMATRO. Por via disso, os proprietários das viaturas vão reduzir automaticamente o valor da receita diária exigida aos transportadores semicoletivos, também conhecidos como chapeiros, para a sustentabilidade da atividade, segundo explicou o presidente da FEMATRO, Castigo Nhamani.
9: A redução de receita é a razão da existência da estabilização deste subsídio, porque está certo que com a subida do preço do combustível vai afetar a receita. É por essa razão que nessas negociações surgiu esta compensação. A compensação é mesmo para compensar o déficit que vai se criar.
8: Por outro lado, os transportes interprovinciais e interdistritais de passageiros vão sofrer um reajuste, segundo anunciou o secretário de Estado dos Transportes, Xinguan Mabote.
10: O Ministério de Transportes e Logística exorta aos conselhos executivos para a articulação com as respectivas associações a proceder com a devida atualização das tarifas, na observância às competências do decreto que aprova o Regulamento de Transporte Automóvel. Foram também orientados as direções provinciais de transportes de comunicação, SDPIs também, para que articulem a nível provincial e o mais célere possível discutam e tragam as tarifas acordadas a esse nível.
8: O Governo anunciou ainda a entrega, na segunda-feira, de 190 autocarros movidos a gás à província e cidade de Maputo. Deste lote, 40 são de transporte escolar de tarifa única, onde cada estudante deverá pagar um valor de 12 meticais.
2: O Governo anuncia compensação mensal de 35 mil meticais para operadores de transporte semicoletivo de passageiros na zona metropolitana de Maputo e nas capitais provinciais. O Executivo compromete-se igualmente a garantir o acesso a tarifas subsidiadas de energia e combustíveis para impulsionar a produção no setor agrário. É uma garantia dada esta sexta-feira pelo Ministro da Agricultura, Ambiente e Pescas, Roberto Albino, no encontro com os membros da Confederação das Associações Económicas de Moçambique, jornalista Jeremias Mungana.
11: O evento serviu para discutir o ambiente de negócios no setor, reforçar o diálogo público-privado e a apresentação de propostas de solução e identificação de oportunidades de investimento e de negócios.
12: Há, naturalmente, assuntos que precisam ser resolvidos e nós tomamos nota desses assuntos. E posso mencionar três só para resumir. Um é o assunto do RPC para o setor da agricultura, que tem que também estender-se à agroindústria e ficar em definitivo em 10% na lei. O segundo é o acesso a tarifas subsidiadas de energia e de combustíveis que vão permitir que, de fato, o setor produtivo possa ser competitivo. E isso é um assunto que temos que resolver. E o terceiro é o acesso ao financiamento, porque, de facto, o setor privado quer fazer mais do que está fazendo, mas sente que a banca comercial não está à altura de satisfazer as suas necessidades. Então, pretendem que haja um trabalho conjunto entre o setor privado e o governo para alavancar linhas de financiamento especiais, de forma que eles possam implementar os seus empreendimentos.
11: Já o vice-presidente do Conselho Empresarial Nacional da CTIA, Osvaldo Maute, manifestou satisfação pela promessa de abertura de linhas de financiamento e de acesso ao mercado.
13: Segundo ele, diz que já o Ministério não vai poder comprar a semente, mas sim deve criar-se aqui uma cadeia entre os empresários, de quem produz a semente para fornecer a quem produz. Então, achamos nós que estaríamos aqui a fazer um casamento ideal. Porque o que acontecia antigamente, estávamos numa situação de o setor de semente estava a entrar em problemas, porque quando o governo não tivesse nenhum projeto de distribuição de semente, eles acabavam sendo afetados. Segundo o que o ministro anunciou, de facto, onde o governo anuncia, há sinais de facto, acho que houve aqui um estudo e que vai ser no final do dia implementado.
11: Vice-presidente do Conselho Empresarial Nacional da CTA, Osvaldo Maute.
2: O governo compromete-se a garantir o acesso a tarifas subsidiadas de energia e combustíveis para impulsionar a produção no setor agrário. E o chefe adjunto da Brigada Central da Frelimo de Assistência e Apoio Político à província de Manica, Pedro Guilis, diz que, apesar do agravamento, o país continua a praticar preços de combustíveis mais baixos da região. Nelson Manato.
14: Pedro Guilis disse que, devido ao prolongamento da crise global provocada pelo conflito no Médio Oriente, houve necessidade de aumento dos preços com vista a minimizar a escassez.
15: O nosso país conseguiu, durante todo o mês passado, durante todo este período em que este conflito ainda prevalece, o nosso país conseguiu controlar os preços de combustíveis. Por que é que era preciso fazer isso? Porque a preocupação central do presidente Chapo, a preocupação central da Frelimo é promover e zelar pelo bem-estar do seu povo. Isso foi possível até ao final do mês de abril e a primeira semana de maio. O nosso governo fez tudo o que estava ao seu alcance para poder controlar e conter os preços, mas o conflito continua e os preços tiveram que ser ajustados. Para ultrapassarmos esta crise, precisamos do envolvimento e engajamento de todos.
14: Para Guilis, há um trabalho em curso para assegurar que não haja agravamento das tarifas dos transportes de passageiros em decorrência da revisão em alta do preço dos combustíveis. Pedro Guilis fez o pronunciamento esta sexta-feira na cidade de Chimoio, quando se dirigia a membros e simpatizantes da Frelimo por ocasião da visita de trabalho na qualidade de chefe adjunto da Brigada Central da Frelimo de Apoio Político à província de Manica. O político defende que as crises constituem janela de oportunidade para a exploração das potencialidades existentes.
15: Olhando para o volume de divisas, de dinheiro, de dólar, que nós usamos para importar produtos essenciais, principais, como o arroz, se nós diminuímos a importação do arroz, nós vamos ter mais divisas, vamos ter mais recursos aqui no nosso país para poder atender a importação daqueles produtos que não temos como produzir aqui dentro.
14: O chefe adjunto da Brigada Central da Frelimo de Assistência e Apoio Político à província de Manica, Pedro Guilis, quer inteirar-se da situação política, económica e social do país. Da cidade de Chimoio, Nelson Mainato.
2: E na província de Sofala, Frelimo apela calma aos transportadores na sequência da subida do preço dos combustíveis. Reporta Benícia Faiana.
16: O chefe adjunto da Brigada Central da Frelimo de Assistência à Sofala, Gonçalves Gemussi, pede aos transportadores a manter calma perante reajuste dos preços de combustíveis, assinalando que o governo vai tomar medidas compensatórias. Gonçalves Gemussi diz que o governo já anunciou apoio aos operadores dos transportes para reduzir o impacto da subida do custo dos combustíveis e, por isso, a classe deve continuar a exercer a atividade normalmente. O político falava momentos após a sua chegada à cidade da Beira, onde, entre outros objetivos, vai reunir-se com órgãos de base da Frelimo no quadro da preparação da 10ª Conferência Nacional de Quadros.
17: Nós queremos apelar aqui à calminha, o diálogo, a compreensão e aproximar aos órgãos a nível local para termos uma melhor explicação, ao invés de recorrermos às paralisações, às greves. Isso não vai nos ajudar de lado nenhum. Eu penso que os produtores estão ordenados em associações. É de bom agrado que aproximem ao governo para ter mais explicação, porque o nosso país não é produtor deste líquido. Nós dependemos. Então, essa dependência também tem a ver com a pessoa que faz o transporte deste combustível para o nosso país. E se lá aumenta, também tem que aumentar a nível do país. Mesmo se for a fazer a comparação, o nosso país levou muito tempo para aumentar o preço. Mas há outros países que já aumentaram há muito tempo e preços com uma percentagem muito elevada.
16: O chefe adjunto da Brigada Central da Frelimo de Assistência à Sofala, Gonçalves Gemussi, insta também a população a não se deixar levar pelos boatos sobre o atrofiamento de órgãos genitais masculinos.
17: É um fenômeno que está a circular de desinformação, cuja sua face real até agora não está comprovada.
16: Gonçalves Gemussi, o chefe adjunto da Brigada Central da Frelimo de Assistência à Sofala, Benícia Faiani, na Beira.
2: No estrangeiro, pelo menos 6 pessoas morreram na Nigéria e outras 8 ficaram feridas na explosão de uma bomba ocorrida durante a passagem de um veículo no estado de Zamfara, informaram hoje os meios de comunicação locais. Até o momento, não foi reivindicada a autoria do incidente. Morreu hoje, aos 86 anos, o antigo presidente do Botswana, Festus Mogae, anunciou o atual chefe de Estado do Maboko. Num discurso à nação, o atual chefe de Estado elogiou o antigo presidente do Botswana pela governação baseada em princípios, gestão económica rigorosa e compromisso inabalável com a democracia. Festus Mogae liderou o país entre 1998 e 2008 e se destacou pelo combate à SIDA e pela estabilidade económica. De regresso ao país, a Rádio Moçambique vai continuar a apostar em iniciativas de modernização para capitalizar a audiência. É uma garantia dada hoje em Maputo pelo presidente do Conselho de Administração da Rádio Moçambique no final de uma reunião com os delegados dos emissores provinciais. Mário Albino quer mais presença dos canais da Rádio Moçambique nas plataformas digitais.
18: O uso das plataformas digitais é uma das formas de colocarmos a rádio próximo do nosso público, sobretudo na camada jovem. Por isso que nós já temos programas que são de rádio, mas que vão passar também na televisão. Programas de rádio que também passam em streaming nas redes sociais, YouTube, Facebook, etc. Esta é uma forma também de divulgar mais o que se faz e produz na rádio. E nós estamos bem posicionados para recuperar a nossa posição no mercado.
2: Sim. Presidente do Conselho de Administração da Rádio Moçambique, Mário Albino, falando hoje em Maputo, no final do encontro com os delegados dos emissores provinciais desta estação emissora. Desporto, Machacana e Black Bulls empatam sem golos em jogo de abertura da segunda jornada de Moçambola 2026. O jogo teve lugar na tarde de hoje no Lalji Arena, no Tchumene, tal como reporta Fernando Gilovani.
19: No Lalji Arena, no Tchumene, com este empate, Black Bulls assumiu provisoriamente o comando do campeonato com 4 pontos e o Machacana sai do último lugar e passa para a 10ª posição com 1 ponto. Mauro Jamal é o timoneiro dos tricolores.
20: Bom, este é um resultado que se aceita daquilo que aconteceu aqui. O ABB teve mais posse, mas não conseguiu criar oportunidades para gol. Nós também não criamos nenhuma oportunidade para gol. Então o resultado é justo daquilo que aconteceu aqui.
21: O que é que privilegiou, portanto, durante a semana para trazer uma equipa relativamente diferente em relação àquilo que foi o jogo contra o Constituição?
20: Bom, tivemos que motivar os jogadores, fazer perceber que já estão no outro nível de competição e levantar a moral psicologicamente para termos aqui um resultado positivo hoje.
21: Portanto, gostou da resposta dos jogadores?
20: Claramente, claramente.
19: Mauro Jamal, treinador do Machacana. Do outro lado da barricada, Nelson Santos, técnico da Black Bulls, lamentou os 2 pontos perdidos.
22: Quando não rematamos, quando não cruzamos, quando somos lentos aí para o ataque, é natural que isto depois aconteça. Uma equipa que quer ser campeã não pode perder pontos da maneira como perdeu hoje, tem que ter mais vontade, tem que ter mais atitude, e são estes jogos às vezes que fazem depois a diferença na matemática final. Por isso, como eu já disse, iniciei, não, nada está perdido, como na semana passada nada estava ganho. Há jogos que a gente pensa que vamos ganhar e depois não corre assim tão bem. Acho que foi excesso de confiança, acho que nós é que fomos o nosso próprio adversário, criamos dificuldades a nós. E pronto, agora é a passagem para o Costa Sol, porque nada está perdido à segunda jornada, nada está a ganhar à segunda jornada. Queríamos ter com 6 pontos, estamos com 4 e é continuar a trabalhar.
2: Machacane e Black Bulls empatam sem golos em jogo de abertura da segunda jornada de Moçambola 2026. O tempo, as cidades de Quelimane e Tete poderão registrar amanhã 34 graus centígrados de temperatura máxima, seguidas por Beira com 32 graus, Inhambane e Pemba 31, Maputo, Nampula e Vilanculo 30, Xaxai 29, Chimoio 27 e por fim Lixinga 26 graus centígrados de temperatura máxima. Deste modo, colocamos ponto final ao Jornal da Noite. Gratos pela atenção dispensada. Moussa Gigalib esteve na sonorização e Cristina Xavier na edição e apresentação. Boa noite.

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1: 20 horas e 1 minuto, amigo ouvinte. A reposição do debate de ontem não vai ser possível, ao que desde já chamamos a sua especial atenção para a nossa chamada telefónica para conversarmos como é que vai ser o seu fim de semana.

0: A nossa linha já está aberta, é 8480-27-638. Ligue para nós e vamos conversar. Grande sexta-feira. Até às 21 horas. Você é o nosso principal companheiro. Já temos o primeiro ouvinte em linha, boa noite.
1: Sim, boa noite, seu locutor.
0: Com quem tenho o prazer de falar, de onde é que nos fala?
1: Alberto Cesário, a partir de Catandica, zona Mobulandese.
0: Então, Sr. Alberto Cesário, como é que está a passar o seu fim de semana? Ou seja, como é que vai ser o seu fim de semana a partir de agora?
1: Assim, meu fim de semana, estou a passar aqui na Machamba. Sim, vou na igreja e não costumo rezar, então estou aqui na Machamba a fazer trabalho da Machamba.
0: Não vai à igreja?
1: Sim.
0: Por que já? Fale-me um bocadinho.
1: Eu gosto de rezar. É uma coisa que costuma me empatar.
0: O que que lhe empata mais?
1: Uma coisa que me empata é a seguinte. Trabalho da casa.
0: Trabalho de casa ou não gosta de ser aldrabado? Como diz.
1: Eu queria falar isso, só que eu tive vergonha para falar essas palavras perante as pessoas.
0: Né?
1: Sim.
0: Mas se esse é o sentimento, por que vai ter vergonha?
1: Ah, não. Se eu falar também, hoje vai me ouvir.
0: Agora, você não quer ir? Tem medo de ser ouvido com Deus? Como assim?
1: Não, onde eu estou aqui, assim, Deus, quando eu pedi, ele costuma me ouvir sempre.
0: Agora, já ir na igreja não gosta?
1: Não gosto. O problema é quando eu chegar ali, até costumo perder amor de rezar por causa dos meus olhos, de eu ver coisas que não estão boas quando eu dentro da igreja.
0: Ok, qual a música que quer ouvir?
1: eu gostaria de música de... de Zimbabwe, quem é essa dona? Dor Camoyo. Tirugutandara.
0: Dor Camoyo.
1: Tirugutandara, sim.
0: Dor Camoyo, ok. Deixa-me ver se tem. Beijo e abraços para quem vão.
1: Vão para minha esposa, Vanessa Zinco, que está aqui, meu filho, Arlindo Alberto, Nelson Alberto e Anita Alberto.
0: Espera aí. Esta música de Dor Camoyo é Tirukutandara. O título é Tirukutandara mesmo ou Tinonguza? Ou Tinonguza? Hã? Já se foi.

0: Dor Camoio com a participação de Alec Macheso. Música do Zimbábue. Para a noite de sexta-feira, 8480-2768. Vamos ao encontro de mais ouvinte em linha. Quem deseja saúde, boa noite.
1: Boa noite.
0: Exatamente. Está a falar baixinho, mas eu não gosto tanto que falem baixinho, porque está a ligar para a rádio para, com alegria, não é?
1: Sim, boa noite.
0: Atenção aqui, meus amigos, tristeza, deixem fora. Vamos conversar com muita alegria, muita paz, acima de tudo, muita boa disposição.

0: nosso ouvinte em linha, boa noite.
1: Boa noite.
0: Com quem tenho o prazer de falar, de onde é que nos fala?
1: Estava a falar com Dumba Kutumi, a partir do banho em Nhamagessa.
0: Senhor Dumba Kutumi em Nhamagessa, como é que está a ser o seu fim de semana ou como é que vai ser?
1: Está indo, está indo.
0: Como é que vai ser?
1: Hoje, sexta-feira, estou aqui em casa. Amanhã vou dar uma saltada para Machamba. Depois, domingo, estarei na igreja. Depois, segunda-feira, estou aqui em casa, não tenho saído.
0: Ok, ok. Não vai trocar copos com amigos?
1: Nada, então, de copo, água, costuma brincar longe para mim. É copo, não.
0: Não, estou a falar copo de sumo.
1: Sim, sim, esse é copo de sumo mesmo.
0: Sumo não toma sumo, nem froze, nem. Ei. Não é possível.
1: Não, vou nos copos grandes, não foi?
0: Não, eu só falar, eu disse copo, podia me perguntar que copo?
1: Mas só copo de água, só água mesmo.
0: Agora, podia dizer que é meu copo de água, vou tomar sítio X com meus filhos, com meus amigos, enfim. Não é assim? Ok, tudo bem. Agora. Banza isso é seque, né? É assim. Banza isso é seque. Tá a fazer o quê? Não se ri sofrimento do outro.
1: Exatamente.
0: Cada um sofre a sua maneira.
1: Agora.
0: Ok, beijo e abraços para quem vão.
1: Vai para a minha mulher Berta Marcelino de Sônia, meu cunhado Ler Marcelino, meu filho Eduardo, Cecília, Nícia, Dionísia.
0: Vamos obrigar a aumentar o nível do meu misturador aqui. Está muito baixo. Fale à vontade.
1: Ok, ok.
0: Agora já está.
1: E todos os amigos de RM, que passem uma boa noite. Muito obrigado e bom trabalho aí.
0: Um abraço.
1: Todos também, bom trabalho.
0: Um abraço, estamos juntos, mano.
1: Obrigado.
0: É assim mesmo. Rádio é festa. Festa é rádio. Por isso estamos aqui para conviver, para festejar, para começarmos o nosso fim de semana. 20 horas e 10 minutos. Vamos fazer as contas, o ano já se vai.

0: um ouvinte em linha. Boa noite.
1: Alô, boa noite, doutor.
0: Com quem tenho... Ah, este é Albano Adriano, né? Adriano Albano.
1: Não, sozinho, Sairoz.
0: Sozinho, Sairoz. Ok, tudo bem. Como é que está?
1: Aqui sua filha, seu doutor.
0: E muito bem, senhor ouvinte. Agora, sexta-feira, o que é que está a fazer? Fim de semana, o que é que, como é que vai ser?
1: Hoje, sexta-feira, aqui estou no serviço. Amanhã estou no serviço. Domingo vai à igreja.
0: Ah, domingo vai à igreja?
1: Sim.
0: A rotina vai ser serviço, serviço, depois de igreja?
1: Sim, senhor doutor.
0: Não tem tempo para ficar também com a família em casa?
1: Tenho tempo, tenho só no domingo, depois de eu sair na igreja, fico um tempo em casa, logo volto mais para aqui no serviço.
0: Qual é a importância de ir na igreja?
1: A importância de ir na igreja? A importância é rezar Deus.
0: Ah, é?
1: Sim.
0: Ok, a importância pode ser analisada sob diversas perspectivas, não é? Espiritual, social, histórica e até comunitária.
1: Sim, senhor doutor.
0: Ok, beijo e abraços para quem vão.
1: Obrigado, Jesus, seu técnico aí.
0: Obrigado, Rosário e Domingos.
1: Deus é minha esposa, José Bernardo, Ema Cipriano, meus filhos, Zagirizinho, Senizinho, Matazinho, Pestrezinho, Cristinazinho.
0: Se são 10, vai parar.
1: Tá, meu servidor.
0: Ok. São quantos?
1: Já são 7. E todos chegaram às 2023. Faço um bom fim de semana.
0: Um abraço, meu amigo.
1: Ficamos juntos.
0: Estamos juntos. Estamos juntos. Fiquem ligados à Rádio Moçambique. Estamos juntos. É assim mesmo que vamos conversando com os nossos ouvintes aqui na rádio, que é boa para todos que estão neste momento a sintonizar esta rádio, que mesmo sem querer, você vai ficar ligado.

0: É assim mesmo, mais bela, mais próxima de mim, a mulher que eu mais amo. 20 horas e 14 minutos, é a Rádio Moçambique, emissor provincial de Manica, para 84802768. A espreitar um ouvinte, a quem desde já saúdo. Boa noite.
1: Boa noite.
0: Boa noite.
1: Muito boa noite.
0: Com quem tenho o prazer, com quem tenho o prazer de falar, de onde é que nos fala?
1: Aqui fala com o Chano Elias, a partir do bairro 25 de junho.
0: Grande Chano Elias, fim de semana, como é que vai ser?
1: No final de semana, fim de maneira. Amanhã, trabalho, no domingo, estarei em casa, depois de casa, aquela hora das 12, vou no campo, e no campo municipal.
0: Ok, há um problema no seu celular, né? Devia estar a mexer.
1: Lembra-se?
0: Sim, sim, deve estar a mexer alguma coisa. Estou... Tchim, tchim, tchim, tchim, tchim.
1: Ah, nada.
0: Exato, agora melhorou. Agora melhorou. Ok, tudo bem. Beijo e abraços para quem vão.
1: Primeiro, só vai para a dupla que está a conduzir a emissão, hein?
0: Muito obrigado.
1: Seguida para a minha querida esposa, Joaquina Januário. Indo para o meu irmão Fernando Elias, amigo de Roba de Lama Fai, Carlito Vasco Moçaíra, Terma Antene, Manuela Cima de Cesar, Zarco Binzi, Lino Zeca, Ramiro Dezone, Mário Patrícia, e para todos os ouvintes que estão conectados com esse canal da Rádio, que passa bom dia, bom dia, e para Mandolim, com nós, de bom trabalho, para esta altura.
0: Obrigado, estamos juntos. Mereço uma boa moça. Pense bem, menina. Pense bem, menina, porque poderá se arrepender. A 400 km estamos a falar da cidade de Tete, Siriculhazango.

0: Bonita música vindo de Teta. A cozinha gada zate. Ninzonda tangurém. 20 horas e 18 minutos. Para 84802768. Alguém espreita e nós dizemos boa noite.
1: Boa noite. Boa noite.
0: Esse volume já não dá assim.
1: Rádio.
0: Vamos combinar. Liguem com volume baixo porque o nosso recital, aliás, o nosso sinal aparece no vosso celular. A Rádio Moçambique pauta pela qualidade. Por isso, vamos. Boa noite.
1: Boa noite.
0: Com quem tenho o prazer de falar, de onde é que nos fala? Diga a pessoa que está perto do receptor para afastar um bocadinho. Vamos escutar longe de si o rádio.
1: Aqui é o Gabriel Isaac, um bombeiro de Vanduza.
0: Mano Gabriel, como é que está?
1: Estou bem, não sei o seu elevador.
0: Eu estou bem, graças a Deus. E diga-me um bocadinho, como é que vai ser o seu fim de semana?
1: Hoje estou aqui em casa e amanhã vou para a igreja e no domingo vou continuar no trabalho. Estou aqui na Machamba.
0: Ah, é de que igreja?
1: João Marangue.
0: Ah, João Marangue?
1: Sim.
0: Ok, ok. Sim. Nem posso lhe contar a minha história, porque eu também sou de João Marangue.
1: Ah, é verdade?
0: É verdade. Meu nome é Micheque.
1: Ah.
0: Uhum. Meu nome é Micheque. Meu pai é Pedro, mas na igreja é Marcos.
1: Sim.
0: Meu avô é Francisco, mas na igreja é Joe.
1: Por quê?
0: É?
1: Por quê?
0: É Joe, Jonas.
1: Ah, Jonas.
0: Ah.
1: Aqui.
0: Agora? Quer mais história da igreja de João Marangue? Quer história? Posso lhe contar?
1: Sim, vou lhe contar.
0: Quando cruzar comigo, vou lhe contar. Beijo e abraços para quem vão.
1: Vai para a minha esposa Madalena, meu filho Moisés e todos os ouvintes da Rádio de Moçambique.
0: A sua esposa está por perto?
1: Está aqui, sei que está a tomar banho.
0: Ah, nós da igreja João Marangue sempre temos que ter a mais de duas. Você tem quantas?
1: Não, eu quero ver agora, tenho uma.
0: Ah, mas sempre há de aparecer, né?
1: Tem nada.
0: Tem que aparecer. Se é tradição.
1: Como?
0: Se é nossa tradição, como é que você quer desfazer-se da tradição?
1: Não, isso não é tradição, é por querer.
0: Não é por querer, não. É tradição da igreja.
1: Tem aqui tem muitos que tem uma, mas não vão ser obrigados.
0: Mano Beto tem quantas?
1: Mano o quê?
0: Mano Beto, Mano Alberto.
1: É de mais de 18.
0: Agora? Agora, como você quer? Você sabia que eu conheço o Mano Alberto? Ok, essa nossa igreja nasceu no Zimbábue, né?
1: Sim.
0: Ok. Muito bem. Ah, o nosso vestuário oficialmente é reconhecido pelas túnicas brancas, sabe disso, né?
1: Sim.
0: Que é símbolo de pureza. Nós somos homens que costumamos raspar a cabeça, ficar com uma boa careca, barbas compridas, enquanto as mulheres cobrem a cabeça com aquela túnica, né?
1: Sim.
0: Ok, um abraço, meu mano. Este chama-se Puto Nelson, um menino que em 2011, quando começava a carreira, apareceu com seu CD na rádio onde eu trabalhava e pediu-me para tocar as músicas. E hoje, naturalmente, é um sucesso. Quando olho para este tipo de jovens que são sucessos, eu digo sim, senhor, rádio tem poder. Este é sonho de qualquer mulher.

0: Sexta-feira, 20 horas e 22 minutos para... Para 84 80 27 638. Alguém espreita e nós vamos lá atender. Boa noite.
1: Muito boa noite, senhor locutor.
0: Com quem tenho o prazer de falar, de onde é que nos fala?
1: Aqui fala com o senhor João Fly Paissa, aqui no posto administrativo de Nhamad e Gorongosa.
0: Gorongosa, como é que vai aí com o mano Pedro Mussenga?
1: Está tudo bem.
0: Está tudo bem. Ok, tudo bem. Mas o fim de semana como é que vai ser?
1: Para o fim de semana, hoje estou aqui em casa a conversar e amanhã vou na outra para preparar para a segunda época.
0: Está tudo controlado ainda para a segunda época? Há sementes, já enxadas, tudo?
1: Não. Basta, como não aproveitamos nada problema de ceia.
0: Ah, ok, ok. Ok, mas eu assisti aí há dias que o Mano Mussenga distribuiu alguns insumos agrícolas. Você não estava contemplado?
1: Nada, não estive nesse grupo também.
0: Ok, tudo bem. Beijos e abraços para quem vai, mano.
1: Obrigado para o senhor Recutor.
0: Obrigado, mano.
1: E vai para a minha família, minha esposa Erika David, Anastácia David, para o senhor Mário Nacho, para São Júlio Manitazari e para Termo Andifene e para todos, para aqueles que estão me vindo para este momento. Eu agradeço, muito obrigado, doutor.
0: Um abraço para si e para sua família.

0: Mendigo.
1: Não diga que não. Boa noite.
2: Boa noite, senhor doutor.
1: Com quem tenho o prazer de falar, de onde é que nos fala?
2: Sim, está a falar com o termo Alberto Anselmo Canda Gorrongosa.
1: Grande Gorrongosa, segundo ouvinte a partir de sua fala. Como é que está sendo o fim de semana aí e como é que vai ser o seu sábado e domingo?
2: O fim de semana, estou andando tudo bem, estou aqui a colher os milhos.
1: Ok.
2: Sim, sim.
1: Enquanto os outros estão a reclamar pela produção da primeira época, o senhor está a colher bom milho.
2: Ah, sim, sim, aproveitei um pouco assim.
1: Ah, tinha por um mucanaí, Mbapo?
2: Exatamente, exatamente. Ah, chegar aqui o senhor doutor?
1: Nada, fica. Aí perde. Se eu costumo sempre passar daí quando vou à minha terra em Mutarara.
2: Ah, onde é a sua terra?
1: Mutarara.
2: Mutarara.
1: Ah.
2: Ah, está a passar por aqui mesmo, em Gorongosa.
1: Agora?
2: É verdade.
1: Já viu sozinho, né?
2: Sim, sim.
1: Ah, ok. Tudo bem. Agora, beijo e abraços para quem vão.
2: Senhor doutor?
1: Saudação para quem vai.
2: Sim, sim. Saudação, em primeiro lugar, minhas esposas, a Rosinha Mateus, a Anastância Ruca, meu irmão Aniva, Alberto Anceni, a Kenada Alberto Anceni, Tomé Alberto Anceni, Modina Alberto Anceni, amigos de 1026, Chame Elias, Aguenta Camisola, Zondane Tcharemba, Manuel Maquima de Pesare,
1: e todos aqueles que lhe conhecem.
2: Sim, sim, todo que me conhece, passe um bom fim de semana. Obrigado, senhor doutor.
1: Mano termo?
2: Sim, sim, estou.
1: Você é um termo que põe água fria, põe água quente, né?
2: Água quente, senhor doutor.
1: Sim, sim. Eu ouvi aqui minha esposa fulana. Então, você consegue pôr água quente, água fria, né? No mesmo
2: termo? É, tempo. Água quente. Sim, sim.
1: No mesmo
2: termo, estou com água quente.
1: Ah, não. Assim, eu estou a perguntar, queria dica também, né?
2: Yeah, pode.
1: Eu queria dica, tem primeira e segunda esposa. Queria também,
2: sim,
1: dica, queria saber como é possível.
2: Nada, vou aguentar, enfim,
1: não, eu,
2: porque...
1: Não, eu também que quero, você já está a aguentar, estou a pedir, sou eu também.
2: Sim, sim, de vez em quando querer, vai fazer também.
1: Agora, me dá dica dele, então, eu quero, não é porque quando querer, eu quero.
2: Diga, vai procurar outra mulher. Se tem uma mulher, tem que procurar mais para ser duas.
1: Agora como vai se entender se mulher que chama negar?
2: Nada, fala com ela, vai aceitar.
1: É, só falar só?
2: Sim, fala com ela, combina. E ela vai aceitar para trazer outra mulher.
1: Se negar, como vai ficar?
2: Se negar, nada. O homem nunca que vai negar a mulher, dizer que não pode casar outra.
1: É?
2: Sim.
1: Para não dizer no mundo de peça, irmão. Ah, não quero, não fica bem. Tchau.

0: Dinafa, música bonita da dupla Dito Felipe e Dr. Felipe, Dr. Félix, assim que é. Para 84802768, é a nossa linha telefónica. E já alguém espreita e nós temos que atender. Boa noite.
1: Sim, boa noite.
0: Com quem tenho o prazer de falar? De onde é que nos fala?
1: Aqui está a falar com o Mangolé José Bialforma, aqui Macate.
0: Mangolé?
1: Sim, sim.
0: Como é que está, meu irmão?
1: Ah, aqui está tudo bem, não sei, aí tem o trabalho também.
0: Bacane, bacane.
1: Bacane, bacane, né?
0: Assim mesmo, vamos empurrando.
1: É verdade.
0: Mas conta lá, como é que está a ser o seu fim de semana?
1: Ah, fim de semana sempre está a andar bem, dia 2 tive que fazer limpeza de mim, amanhã sempre estará mesmo a serviço.
0: Hoje estava a fazer limpeza de si, não entendi assim.
1: Tive que fazer limpeza de milho.
0: Milho, milho?
1: Sim, sim.
0: Ah, ok, eu percebi como se tivesse dito estou a fazer limpeza de mim. Ok, beijo e abraço para quem vai, mano, Mangolé.
1: Ah, beijinho, primeira pessoa vai para a minha senhora, minha esposa. A segunda vai para o vizinho Soregani. Não vou esquecer também Somadada, não vou esquecer também pai de Paiva. Sempre são vizinhos que estão na nossa zona, mas eba, bom trabalho também.
0: Você conhece esta música, né? Esta.
1: Qual?
0: Esta aqui.
1: Já, já, angolano, é verdade. Pode bater, pode bater.

0: Sim. Recordar um bocadinho o passado através do 84802768. Esta música é norte-americana e não angolana. Alguém ligou e nós atendemos. Boa noite.
1: Boa noite.
0: Com quem tenho o prazer de falar? De onde é que nos fala?
1: Aqui fala com a Rosa Carlos. Aqui no Mário.
0: Dona Rosa Carlos, como é que está sendo o seu fim de semana?
1: O meu fim de semana está sendo bom. Estou aqui em casa.
0: Ok.
1: E amanhã, de estar a preparar para o primeiro aniversário do meu filho.
0: Ah, ok. Malta, nós não estamos convidados.
1: Eu sou o colar em Nhandiro. O Nhandiro já está convidado.
0: Ah, ok. Não, colar em Nhandiro. Na minha língua chama-se Changaburu.
1: Afinal?
0: Sim, Changaburu. Então nós não, eu não quero fazer Changaburu.
1: Tipo,
0: alguém subiu no burro. Então, quer me dar boleia também eu. Quando chegar lá, vão perguntar, este é quem? Aí? Como é que se chama esse menino ou esta menina?
1: É menino.
0: É menino, como é que se chama?
1: É Stefan.
0: Stefan?
1: Sim, Stefan Pedro Munhaco.
0: Ok, tudo bem. Stefan, eu quero, acima de tudo, desejar um feliz aniversário, que seja um menino respeitoso e, acima de tudo, um menino que... Como é que... Palavras me faltam. Não, tizungo janense.
1: Tribo honesta.
0: Ok. Para além do Stefano, a quem mais quer dedicar?
1: Quero dedicar meu marido, Pedro Munhaque. Minha família que se encontra lá no Centro Hípico. Família Carlos Inglesi. Minha amiga que se encontra no Bar Nhamatani. Rosalina Mário Cheva, e para todos que me conhecem, passem bom final de semana.
0: O Stefano vai escutar esta música, tá bom?
1: Tá bem.

0: Esta música vai para o Stefan Pedro Munhava, menino lindo que completa mais um ano de vida, que foi ao Jardim da Primavera colher mais uma rosa. Feliz crescer, menino, nada de excessos.
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0: 20 horas e 40 minutos. Agora sim 41.

0: Docon, atendemos, boa noite.
1: Boa noite, mano, domingo cadeado.
0: O rádio está perto, hein? Rádio
1: já, pare... já diminuiu o volume.
0: Eu peço que saia mesmo, não consegue me ouvir do telefone.
1: Tá bem, já me afastei.
0: Ok, isso é que é bom. Com quem tenho o prazer de falar, de onde é que me chá?
1: Aqui fala com Edmonjo, aqui Alberto Tomo, falo a partir de Nhambonda, aqui na Paplane Maforga.
0: Paplane Maforga, Nhambonda, ali. Então, fim de semana, como é que vai ser?
1: A minha final de semana, falando hoje, assim como sexta-feira, a sexta-feira já foi embora. Estou aqui no lugar de trabalho, trabalhando aqui na banca, vendendo.
0: Ok.
1: Então, amanhã que é sábado, se Deus permitir, no período das 14, vou no ensaio na igreja.
0: Ok.
1: Então, no regresso, estarei sempre aqui vendendo e também, não esquecendo, domingo. Domingo, logo de manhã, preparando para o culto. Quando eu regressar, estarei mais aqui a vender.
0: Beijo e abraços para quem vão.
1: Beijos e abraços vão para todos aqueles que estão escutando a Rádio Moçambique nesta noite. Eu que tenho uma boa noite. Também não fico dando com mano, domingo cadeado.
0: É tudo?
1: É tudo.
0: Muito obrigado. Desejamos então um ótimo fim de semana para si e sua família.

0: música.
1: Pode até me pôr maluco,
0: né? Não há palmo para malucos. Sim. 8:23 da noite. 23 não, mas sim, 44.
1: Vê lá.
0: 20:44, assim que é. Para 84 80 27 63 8. Felicidade é o que temos de mais. Sim.

0: todos nós queremos felicidade. Boa noite. Boa noite.
1: Boa noite, boa noite. Como está, Slobota?
0: Está tudo bem, graças a Deus. Com quem tenho o prazer de falar, de onde é que nos fala?
1: Aqui fala Xavier, a partir de Macate.
0: Seu Xavier Macate, está incomodado hoje, né?
1: Como?
0: Está incomodado hoje?
1: Não, é constipação.
0: Constipação?
1: Sim.
0: Ok, tudo bem. Fim de semana, para além da constipação, o que é que tem mais?
1: Ah, creio que vai. Vou passar da melhor forma possível.
0: Ok, beijos e abraços para quem vão?
1: Primeiro para ti aí nos estúdios.
0: Muito obrigado.
1: E segundo para toda a família Novela e a todos os ouvintes deste lado.
0: Um abraço, rápidas melhoras para si.
1: Obrigado.

0: É 84 80 27 638. Ligue e participe. Fale do seu fim de semana na Rádio Moçambique, onde recordamos o passado com muito amor, carinho e, acima de tudo, muita paciência.
1: Puxa aqui.
0: Enquanto puxamos, nós vamos atender. Boa noite, com quem tenho o prazer de falar, de onde é que nos fala?
2: Boa noite, aqui fala com Manuel José Matoi, Macuanja, Cibanda, Cigaú, que é Ramam.
0: Esse todo nome está no BI?
2: Não, três estão aqui, estão no BI.
0: Agora, por que precisa falar Macanjo, Cibaú, que Mamuambo? Qual é o nome que te conhece mais?
2: Manuel Matoi.
0: Agora custou? Quando você falar Manuel Matoi, Macanjo, Cigaú, que Lilo Lomba, ninguém vai lhe perceber, todos vão esquecer.
2: É verdade, sim.
0: Todos vão esquecer.
2: Sim, sim, sim.
0: Exato. Como é que está a ser o seu fim de semana?
2: Bom, na semana, hoje estava na banca a vender, não sei se era que estou em casa. Amanhã vou à igreja, domingo, na banca de novo.
0: Ok, beijo e abraço para quem vão.
2: Vamos para todos os jornalistas e repórteres e locutores da Vida Rádio Moçambique, a nível da província de Manica.
0: Muito obrigado, é tudo?
2: Obrigado, é tudo.

Fechamos as nossas ligações. Obrigado pela preferência e audiência. Tava Johnny, Tauia Kumuji, Caninho. Desta feita, Renaco Romanica.

20 horas e 52 minutos, fim de semana. Começamos desta forma. A nossa caminhada vai até por volta da meia-noite de domingo. É na Rádio Moçambique onde tudo acontece. E você sinta-se a festejar. 20 horas e 52 minutos, já disse. Este menino chama-se Damnosa Kuraka Kwakomanika Kunaka Ruako.

0: Mbara ino Darisa.
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1: Nika yetu manika.
0: Esta província é uma riqueza. Esta província é uma realidade.
1: Runa korako rino shamisa.
0: Rino shamisa.
1: Unema pako.
0: Quero assinar por baixo. É a única realidade que posso assinar aqui. Dina Fera Pano.

Porque é violência nos lares. Música bonita. Música que termina com uma reconciliação positiva. E uma reconciliação que nos leva à sexta-feira aqui na Rádio Moçambique, naturalmente. Hoje é sexta-feira. Deixe-me sair um bocadinho mais cedo. Quem sabe se posso parar por ali. É fim de semana. Domingo escadeado. Deixa-vos com prazer de voltar cá. Sempre que a oportunidade em rádio nos solicitar. Boa noite. Grande, mas grande sexta-feira.

0: Notícias apresentadas por Jacinta Angamitambo. Boa noite.
1: Boa noite, Albertina Pascoal. Boa noite, ouvinte. O Presidente da República manifesta pelo desaparecimento físico de Festus Mogae, antigo chefe de Estado da República do Botswana e uma das figuras mais proeminentes da história política contemporânea daquele país, que perdeu a vida esta sexta-feira aos 86 anos. Em mensagem dirigida às autoridades tsuanas, Daniel expressa a tristeza pela perda do antigo estadista, sublinhando o seu papel determinante na consolidação da democracia, na promoção da boa governação e no desenvolvimento socioeconômico do Botswana. O Presidente da República afirma que o Fundo de Empoderamento Econômico da Mulher será alocado em todos os distritos do país. Daniel Chapo falava esta sexta-feira em Manje, sede do distrito de Xuta, em Tete, no encontro com as mulheres da província. O chefe de Estado referiu na ocasião que a mulher já provou ser responsável na gestão de fundos.
2: Moçambicana. Por isso, nós, ao organizarmos este Fundo de Empoderamento Econômico da Mulher, é exatamente para estas mulheres que estão no mercado, que às vezes precisam de 1.000 meticais só para começar um negócio, às vezes precisam de 2.000 meticais para começar um grande negócio. Às vezes precisam só de 5.000 meticais para começar um grande negócio. É ou não é?
3: É.
2: É exatamente para estas mulheres.
1: Presidente da República afirma que o Fundo de Empoderamento Econômico da Mulher será alocado em todos os distritos do país. O governo esclarece que o Banco de Desenvolvimento de Moçambique não vai substituir os bancos comerciais no processo de financiamento. A ministra das Finanças, Carla Louveira, disse esta sexta-feira no Parlamento que o Banco de Desenvolvimento de Moçambique tem como missão viabilizar investimentos com impacto real na economia, sobretudo nos setores onde o financiamento da banca comercial é restrito.
4: O Banco de Desenvolvimento de Moçambique não visa concorrer e nem substituir a banca comercial tradicional. Pelo contrário, visa complementar e fazer uso da capilaridade da banca comercial para assegurar o financiamento ao desenvolvimento e promover maior inclusão financeira. A visão do Banco de Desenvolvimento de Moçambique é clara: tornar-se uma instituição de referência nacional no reforço aos instrumentos de financiamento orientados ao desenvolvimento.
1: A proposta de lei que cria o Banco de Desenvolvimento de Moçambique foi aprovada esta sexta-feira na Generalidade e por consenso pelo Parlamento. Ainda esta sexta-feira, a Assembleia da República aprovou, na Generalidade e por consenso, a proposta de lei do conteúdo local. Este sábado, a Assembleia da República aprecia em plenária o relatório da Comissão Parlamentar do Inquérito para averiguar a utilização de substância química perigosa na atividade mineira na província de Manica. O arcebispo de Nampula chama atenção à sociedade a parar de propalar boatos de ódio e mortíferos e rebuscar a convivência harmoniosa social perdida nas comunidades do país. Dom Inácio Saúl falava esta sexta-feira no encontro de reflexão sobre o fenômeno de encolhimento dos órgãos genitais que está a criar agressões e mortes a inocentes. O encontro juntou vários estratos da sociedade com a finalidade de mostrar o impacto social, clínico e jurídico deste fenômeno que o arcebispo Saori chamou de mortífero.
5: Deus oferece-nos a oportunidade de procurarmos juntos caminhos para a reposição da harmoniosa convivência social perdida por causa da circulação de uma informação que carece de compreensão razoável. Neste anfiteatro da Faculdade de Educação e Comunicação da Universidade Católica de Moçambique, em Nampula, a fé e a ciência abraçam-se. A medicina, a psicologia, as ciências jurídicas abraçam-se em defesa firme do valor sagrado da vida.
1: Arcebispo de Nampula chama a atenção à sociedade a parar de propalar boatos de ódio e mortíferos e rebuscar a convivência harmoniosa social perdida nas comunidades do país. Na atualidade internacional, morreu esta sexta-feira, aos 86 anos, o antigo presidente do Botswana, Festus Mogae, que liderou o país entre 1998 e 2008 e se destacou pelo combate à SIDA e pela estabilidade econômica. O anúncio foi feito pelo atual chefe de Estado do Botswana, Duma Boko. Vencedor do prêmio Mo Ibrahim de Boa Governação em África em 2008, Mogae foi reconhecido pelo crescimento econômico do Botswana, impulsionado sobretudo pela exploração de diamantes. O tempo. As cidades de Quelimane e Tete poderão registrar este sábado 34 graus centígrados de temperatura máxima, seguidas por Beira com 32 graus. Inhambane e Pemba, 31, Maputo, Nampula e Vilanculo, 30, Xaxai, 29, Chimoio, 27 e, por fim, Lixinga, 26 graus centígrados de temperatura máxima. Apresentamos as notícias das 21 às cutas próximas, quando for 22 horas. 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
1: Caro ouvinte, conheça já a seguir os principais destaques do último jornal. Mohamed Jane, boa noite. Quais são os tópicos?
2: Boa noite, são tópicos do último jornal. Governo moçambicano vai subsidiar operadores de transporte semicoletivo na zona metropolitana de Maputo e nas capitais provinciais. A medida visa aliviar o custo da tarifa de transporte que incide sobre o cidadão. Presidente da República anuncia em teatro a criação de um fundo para o empoderamento da mulher. Para Daniel Chapa, a mulher desempenha um papel importante no desenvolvimento do país. 5 funcionários do Serviço Nacional Penitenciário encontram-se detidos, indiciados na prática de vários crimes. Entre eles, 3 ocupam cargos de direção e chefia. No estrangeiro, Irão acusa os Estados Unidos da América de violar o cessar-fogo em vigor após ataques aéreos. São tópicos do último jornal. Acompanhe os desenvolvimentos destes e outros assuntos quando forem 23 horas e 30 minutos. Até já.
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1: Estimado ouvinte, boa noite. É o princípio do último jornal. O governo moçambicano vai subsidiar operadores de transporte semicoletivo na zona metropolitana de Maputo e nas capitais provinciais. A medida visa aliviar o custo da tarifa de transporte que incide sobre o cidadão. Presidente da República anuncia em tete a criação de um fundo para o empoderamento da mulher. Para Daniel Chapa, a mulher desempenha um papel importante no desenvolvimento do país. 5 funcionários do Serviço Nacional Penitenciário encontram-se detidos, indiciados na prática de vários crimes. Entre eles, 3 ocupam cargos de direção e chefia. No estrangeiro, Irão acusa os Estados Unidos da América de violar o cessar-fogo em vigor após ataques aéreos. Assuntos de destaque nesta edição do último jornal, referente à sexta-feira, 8 de maio de 2026. Na sua companhia, Musa Gigalibo na sonorização e Mohamed Jane na edição e apresentação. Boa audição. Último jornal, o presidente da República manifesta pesar pelo desaparecimento físico de Festus Mogae, antigo chefe de Estado do Botswana e uma das figuras proeminentes da história política contemporânea daquele país. Em mensagem dirigida às autoridades tswanas,

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1: Eita, mas eita, hein?